0: e controle aos incêndios florestais.
1: Novos equipamentos foram entregues para reforçar a ação no Cerrado e Pantanal.
0: Um investimento de 150 milhões de reais do Fundo Amazônia, Gabriela Noronha.
2: Os equipamentos entregues vão fortalecer a atuação em áreas de difícil acesso e reduzir o tempo de resposta aos incêndios no Cerrado e Pantanal.
1: Hoje, na apresentação da Voz do Brasil, eu, Luciana Vasconcelos e Nazi Brum.
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1: Um plano para combater o crime do país.
0: O programa Brasil contra o Crime Organizado conta com investimentos e financiamentos que ultrapassam os 11 bilhões de reais.

0: integrada de bancos de perfis genéticos. O último ponto busca desarticular o mercado ilegal que abastece...
1: Tome o plano como seu. O programa é do Brasil. O programa não é só do governo federal. O programa é do Brasil e de cada um dos cidadãos. Estamos em medo.
0: É para organizar...

0: essa pessoa e tamo junto até o final.
1: De armas. Além disso, será criada uma linha de crédito de 10 bilhões de reais para estados e municípios investirem em equipamentos, tecnologia e estrutura para as forças de segurança. Reportagem Márcia Fernandes.
2: E a gente segue falando sobre esse plano lançado hoje, mais especificamente sobre o eixo voltado às políticas penais.
3: Está prevista a criação do Centro Nacional de Inteligência Penal, além da aquisição de equipamentos, realização de operações nacionais e capacitação de servidores.
2: E para falar mais sobre o assunto, temos conosco ao vivo pela internet o secretário nacional de Políticas Penais, André Garcia. Boa noite, secretário.
4: Boa noite, Luciana. Boa noite, Nazi, a todos.
2: Secretário, no que se repete que áreas, dá para a gente sobre os inclusive em presídios estaduais.
4: Bem, ele teve uma premissa importante, que foi a orientação do presidente Lula e do ministro Wellington.

0: junto com os estados que já estavam funcionando e que precisavam de maior aporte financeiro. Essa premissa, por exemplo, foi a que regeu o eixo 1, que trata de asfixia financeira do crime organizado, e isso teve e que teve como parâmetro a recente Operação Carbono Oculto, uma operação que foi realizada em parceria com a Receita Federal, Polícia Federal e o Estado de São Paulo, e foi muito exitosa porque atingiu fortemente a criminalidade organizada entranhada em instâncias de poder econômico que comumente não são atingidas em operações policiais. A mesma premissa nós usamos no sistema penitenciário, porque nós temos um modelo de excelência que é administrado pelo governo federal, que é o sistema penitenciário federal seguro, rígido, que permite um controle e monitoramento de diversas lideranças criminosas no nosso país. São 5 unidades, 5 presídios federais, estão espalhados pelo país e são administrados pelo governo federal. E a nossa pretensão é, após identificadas as unidades, os presídios nos estados, que precisavam, porque abrigavam lideranças criminosas locais, precisavam de uma elevação do padrão de segurança, foi exatamente isso. Elevar o padrão de segurança para protocolos, treinamentos, capacitações e, importante, equipamentos de segurança similares ao que nós aplicamos nos presídios federais. E assim, isolar lideranças criminosas e não permitir que essas lideranças impactem na segurança pública do cidadão e da cidadã brasileira.
1: Secretário, uma das estratégias, como o senhor falou, é isolar essas lideranças criminosas. E uma das ideias é interromper a comunicação entre esses detentos nesse plano.
0: Bem, há um conjunto de ações que tem esse objetivo. Primeiro, reforçar, robustecer os protocolos de segurança nessas unidades dos estados, treiná-los para aplicação de protocolos rígidos, semelhantes ao que são aplicados no sistema penitenciário federal. Não há incidência, para que o nosso ouvinte, também quem está nos vendo aqui pelas redes sociais, não há incidência de celulares nem de objetos ilícitos nas penitenciárias federais. E nós queremos isso em todas as penitenciárias que nós escolhemos como mais sensíveis em todos os estados. Não queremos objetos ilícitos, não queremos celulares e não queremos nenhum tipo de droga ou arma branca ou qualquer outro tipo de artefato que seja utilizado contra os policiais penais, contra a sociedade. E essa foi a premissa, como disse, que foi implementada, que está sendo implementada, que será implementada com o nosso programa Brasil contra o Crime Organizado. Além do treinamento, nós vamos doar equipamentos que vão elevar o nível de segurança, treinar os policiais e servidores também para a utilização desses equipamentos. Por exemplo, eu posso dizer aqui drones modernos para vigilância, kits de varredura eletrônica que vão permitir levantar onde há aparelhos eletrônicos ligados ou desligados, celulares em presídio.

0: qualquer outro material ilícito que esteja nas prisões. Ou seja, vamos atuar com inteligência, equipamentos, treinamento e operações policiais intensas, de modo a não permitir que haja comunicação desses presídios, de indivíduos custodiados nesses presídios, para além dos muros das unidades penais.
1: Secretário, e como é que vai funcionar esse Centro Nacional de Inteligência Penal? Ele vai ter ações integradas aí com todos os estados?
0: Exato, ele vai nos ajudar, inclusive, na coordenação dessas operações que hoje nós coordenamos aqui diretamente da Secretaria, as operações MUTI e Modo Avião, que são operações nacionais realizadas em diversos estados ao mesmo tempo. Vai congregar também policiais penais das diversas polícias estaduais, vai permitir um maior fluxo de informações num modelo muito semelhante ao que se chama de Centro de Fusão de Informações, ou nos Estados Unidos conhecido

0: Eu que agradeço a oportunidade, estou aqui sempre à disposição de vocês e dos nossos ouvintes.
1: O período de seca está começando na região central do Brasil.
2: E com ele vem o maior número de ocorrências de incêndios florestais.
1: Viaturas e equipamentos que vão ajudar no combate ao fogo foram entregues hoje pelo governo federal.
2: Os investimentos são do Fundo Amazônia e pela primeira vez serão aplicados nos biomas Cerrado e Pantanal.
3: Caminhões especializados no combate a incêndios florestais, caminhonetes 4x4 e sopranaves remotamente pilotadas. Os entregues nesta terça-feira vão fortalecer a atuação em áreas de difícil acesso e reduzir o tempo de resposta aos incêndios no Cerrado e Pantanal. O investimento total de R$150 milhões vem do Fundo Amazônia, administrado pelo Banco Nacional de Desenvolvimento Econômico e Social, BNDES. Segundo o ministro da Justiça e Segurança Pública, Wellington César Lima, esse é o maior investimento já realizado pelo governo federal para ampliar o combate aos incêndios florestais. O ministro destacou ainda que a entrega vai agilizar o trabalho de combate ao fogo.
4: Cada minuto reduzido no tempo de resposta significa menos destruição ambiental, menos prejuízo econômico e mais proteção para a população brasileira.
3: Os equipamentos vão beneficiar os corpos de bombeiros militares do Piauí, Bahia, Goiás, Minas Gerais, Mato Grosso do Sul e Distrito Federal, além da Força Nacional de Segurança Pública e Brigadas Florestais. A medida faz parte da Política Nacional de Manejo Integrado do Fogo, criada em 2024 e gerida pelo Ministério do Meio Ambiente e Mudança do Clima. O ministro da pasta, João Paulo Capobianco, lembrou que o governo também tem fortalecido o planejamento e alcançado bons resultados no combate aos incêndios florestais.
5: Atualmente, nós temos reuniões a cada 2 meses com os maiores meteorologistas do Brasil e do exterior para monitorar permanentemente os cenários de risco climático e de risco, portanto, de incêndios. Esse dado é traduzido em planejamento, é levado para a sala de situação e articula e organiza a ação do governo federal. Nós, em 2025, reduzimos a área queimada no Brasil inteiro em 39%.
3: É o primeiro investimento em biomas fora do Reche 23, após voar mais de 400 mil para apoiar os corpos de bombeiros de 9 estados.

0: Gabriela Noronha.
1: De amanhã.
2: Estudantes com dívidas.
1: Os contratos em atraso poderão ser quitados com descontos de até 99% sobre o valor da dívida.
2: A expectativa é atender mais de 1 milhão de estudantes.
3: Pode participar do programa quem teve contrato firmado até 2017 e que estava na fase de pagamento em 4 de maio de 2026. A negociação pode ser feita até 31 de dezembro deste ano. A expectativa é que...

0: instante, Senhor.
1: Renegociação será renegociação. Aslita Albuquerque.
2: Desenrola vez para o agrícola.
1: Cento do valor da dívida.
2: Rurais e
3: litoral do Pernambuco e se dedica de 20 anos. Recentemente investiu na criação de abelhas. Durante a pandemia, o novo negócio virou um problema e o que antes era investimento virou dívida, como relembra Fabrício.
4: E foi na época que eu comecei a tirar meu primeiro empréstimo, foi em torno de R$2.000. Tive os problemas no decorrer da pandemia, não tive condições de pagar.
3: Foi só no ano passado que Fabrício conseguiu a tão esperada saúde financeira nos negócios. O produtor rural aderiu ao programa de renegociação de dívidas do governo do Brasil. Os descontos permitiram que ele limpasse o nome e pudesse sonhar alto.
4: Quitei essa dívida, investi na minha área da pesca e na área da apicultura. Eu estou querendo um investimento maior. Meu sonho é fazer minha agroindústria, para a produção de mel também.
3: O sonho de Fabrício e de outros agricultores rurais pode se tornar realidade com um novo Desenrola Rural. O programa permite renegociação e liquidação de débitos, com descontos que chegam até 96%, e atende quem tem débitos vinculados ao Programa Nacional de Fortalecimento da Agricultura Familiar, o PRONAF. Podem ser beneficiados agricultores familiares, assentados da reforma agrária, pescadores artesanais, povos e comunidades tradicionais e cooperativas da agricultura familiar. A expectativa é que os descontos ajudem os produtores a planejar a safra 2026-2027, como explica a ministra do Desenvolvimento Agrário e Agricultura Familiar, Fernanda Machiavelli.
5: Nós conseguimos, no âmbito do Desenrola Brasil, reabrir o Desenrola Rural. Agora, nessa nova rodada, nós de novo temos condições muito favoráveis para essa renegociação. São descontos bastante convidativos para conseguir promover essa regularização das dívidas dos agricultores familiares. Nós esperamos que a partir do Desenrola Rural, os agricultores familiares voltem a acessar o crédito do PRONAF, estejam na produção de alimentos, participando ativamente da ampliação da nossa safra 2026-2027.
3: A adesão ao Desenrola Rural pode ser feita até 20 de dezembro de 2026. Do PRONAF, junto a instituições financeiras, a regularização é feita diretamente nessas empresas. Se o débito estiver na dívida ativa da União, vai limpar o nome diretamente no site. Mais informações rural, acesse GOV. Reportagem Edinaldo Júnior.
1: E hoje a ministra do Desenvolvimento Agrário e Agricultura Familiar, Fernanda Machiavelli, apresentou um balanço das ações voltadas ao setor.
2: Ela destacou as políticas voltadas às mulheres rurais, com a implementação de 110 mil quintais produtivos de produção diversificada de alimentos, sementes e insumos fundamentais para a soberania e a segurança alimentar.
1: A União Europeia retirou o Brasil da lista de países autorizados a exportar produtos de origem animal destinados ao consumo a partir de 3 de setembro.
2: Por meio de nota, o governo brasileiro informou que recebeu com surpresa a notícia e que tomará prontamente todas as medidas necessárias para reverter essa decisão.
1: O chefe da delegação do Brasil junto à União Europeia já tem reunião agendada para amanhã com as autoridades sanitárias do bloco.
2: O Brasil é o maior exportador do mundo de proteínas de origem animal e o principal fornecedor de produtos agrícolas ao mercado europeu.
1: Todas as informações sobre pré-natal, parto, puerpério, cuidados com o bebê,

0: coisa boa!
1: Todas as informações da mulher desde a gravidez ao pós-parto. Outra novidade é que o conteúdo da caderneta agora vai estar integrado com o Meu SUS Digital. Tudo na palma da mão, para garantir um atendimento mais qualificado a gestantes, de acordo com o ministro da Saúde, Alexandre Padilha.
2: Nós temos 85% das equipes de saúde da família no Brasil inteiro que usam já o prontuário eletrônico do Ministério da Saúde. Então, a expectativa é que ele fique na mão da gestante, na mão dos profissionais de saúde, como se fosse a verdadeira bíblia da gestação, do cuidado das mulheres no nosso país.
1: O documento também traz informações de cidadania, como saúde mental, luto materno e parental e violência obstétrica. E tem espaço para registros específicos sobre o acompanhante, métodos de alívio da dor, posições para o parto, procedimentos a serem evitados e rede de apoio. Maria Silva de Araújo, do início da matéria, aprovou a novidade.
3: Vai melhorar bastante no sentido de facilitar a nossa vida. Hoje em dia também está sendo tudo digital e aí do computador maravilhoso.
1: Além da versão digital, serão distribuídos 3 milhões e 200 mil exemplares física em todo o Brasil. Reportagem Natália Koslick.
4: O acesso à caderneta brasileira da gestante é feito pelo aplicativo Meu SUS Digital, disponível

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1: Fique agora com as notícias do Poder Judiciário e do Congresso Nacional. Uma boa noite.
0: Boa noite para você e até amanhã.
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0: que eu vote pra você.
1: Eleitoral, Carolina Chaves.
2: Na decisão, Flávio Dino pediu ao Tribunal de Contas esclarecimento da Controladoria Geral da União. O ministro também quer explicações do Senado sobre a possibilidade de ampliar regras contra nepotismo envolvendo suplentes de senadores e familiares. Já o governo de São Paulo deverá esclarecer suspeitas de acordo político relacionado à destinação de emendas de bancada federal. A decisão ainda determina que assembleias legislativas e a Câmara Legislativa do Distrito Federal comprovem a adaptação das regras locais ao modelo federal de execução das emendas. O relator também encaminhou ao Tribunal Superior Eleitoral e à Procuradoria-Geral Eleitoral pedidos de análise sobre possíveis riscos de uso irregular de emendas parlamentares em campanhas eleitorais.
3: A indenização do extinto seguro DPVAT não é devida se o acidente de trânsito ocorreu durante a prática de crime.
1: Esse posicionamento é do STJ. Fátima Uchoa.
4: Um homem roubou uma motocicleta com a qual logo depois sofreu acidente de trânsito. Ele pediu a indenização do seguro obrigatório DPVAT, que hoje está extinto, e a Justiça do Paraná determinou o pagamento. No entanto, a quarta turma do STJ deu provimento ao recurso especial da seguradora. Para a ministra relatora Isabel Galotti, a existência de conduta dolosa da vítima afasta a cobertura securitária quando o risco é deliberadamente provocado, como no caso do roubo de veículo com o uso da motocicleta subtraída.
3: Justiça do Trabalho registra mais de 600 mil casos de assédio moral.
1: O levantamento considerou o período de 2020 a 2025. William Nascimento.
5: Nos quatro primeiros meses de 2026, já foram formalizadas mais de 30 mil ações por assédio moral. Ele está no comentário constrangedor, na punição injusta, na intimidação, em situações que afetem a dignidade de quem trabalha e causem danos à saúde física e mental. E a empresa é responsável por atitudes como essa. Se não cuidar do ambiente de trabalho, pode responder por isso. E esse é o alerta do coordenador-geral do programa Trabalho Seguro, ministro Agra Belmonte. Investimento é prevenir. Custo é a empresa ter de pagar indenizações.
3: A partir do dia 15 de maio, pré-candidatos já podem começar a arrecadar dinheiro para financiar as campanhas das eleições gerais de 2026.
1: Um dos meios de arrecadação é por meio do financiamento coletivo, conhecido como vaquinha virtual. Estevam Furtado.
6: A vaquinha virtual já foi usada nas eleições de 2018, 2020, 2022 e 2024. O modelo, também chamado de crowdfunding, permite arrecadar recursos pela internet, por sites, aplicativos e plataformas digitais. As empresas que oferecem esse serviço precisam estar cadastradas e aprovadas pelo Tribunal Superior Eleitoral, além de serem contratadas antes por pré-candidatos ou partidos, conforme prevê a Lei das Eleições. A página sobre financiamento coletivo já está disponível no portal do TSE. Até agora, quatro empresas foram aprovadas para atuar nas eleições de outubro e outras duas estão com cadastro incompleto.
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3: Uma boa noite.
1: Boa noite.
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9: Eu sou Paula Groba e estes são os destaques de hoje do Jornal do Senado, que começa agora. Plenário aprova renovação automática da CNH para bons motoristas. Avança projeto que endurece punições para fraudes no mercado financeiro. Aprovadas regras mais rígidas para o fechamento de escolas rurais. Música. Boa noite. Motoristas com bom histórico no trânsito garantiram mais facilidade para renovar a carteira de habilitação. O plenário aprovou hoje a medida provisória que permite a renovação automática da CNH para condutores inscritos no Registro Nacional Positivo de Condutores, cadastro que reúne quem não cometeu infrações de trânsito no período de 12 meses. Mas o texto aprovado pelo Congresso inclui ainda a necessidade de exame médico para a renovação. A proposta segue agora para a sanção presidencial. Os detalhes com o repórter Alexandre Campos.
0: Relator da medida provisória, quando o texto esteve na comissão mista, o senador Renan Filho, do MDB de Alagoas, afirmou que dificultar o acesso à CNH impede que muitas pessoas entrem no mercado de trabalho.
10: É por isso que o Brasil vive, de certa maneira, um apagão de motoristas de caminhão, especialmente os caminhões de grande porte. Porque a burocracia afugenta o jovem da primeira habilitação. E ao fazê-lo, afugenta também a formação de condutores profissionais.
0: A renovação automática da CNH deverá ser precedida de exames de aptidão física e mental. Essa exigência foi novidade, já que não constava no texto original da MP. Renan Filho acatou emenda para reintroduzir essa obrigatoriedade. De acordo com o texto aprovado, o motorista habilitado poderá optar pela CNH digital gratuita caso prefira não pagar pelo documento físico. A MP, que segue para sanção, ainda prevê a correção anual pelo IPCA dos valores referentes aos exames de aptidão física e mental e de avaliação psicológica a serem fixados nacionalmente pela União.
9: E brasileiros que sofrem com dores persistentes por meses ou até anos poderão ter atendimento mais especializado no SUS. O plenário aprovou um projeto que estabelece regras para o cuidado de pessoas com dor crônica na rede pública de saúde. A proposta garante atendimento integral aos pacientes e cria o Dia Nacional de Conscientização e Enfrentamento da Dor Crônica em 5 de julho. O texto segue para a sanção presidencial. Carros abandonados em ruas e terrenos públicos, além de prejudicarem a paisagem urbana, podem acumular água, atrair vetores de doenças e causar danos ao meio ambiente. E para enfrentar esse problema, a Comissão de Meio Ambiente aprovou um projeto que obriga os proprietários a retirar os veículos abandonados que representem risco à saúde pública ou ao meio ambiente. Os detalhes com Patrícia Oliveira.
11: O projeto do senador Confúcio Moura, do MDB de Rondônia, foi relatado pela senadora Tereza Cristina, do Progressistas de Mato Grosso do Sul. Ela alterou a lei do desmonte e o Código de Trânsito Brasileiro para acelerar o destino de carros apreendidos e não reclamados, por meio de leilões. Uma das novidades é a integração ao Sistema Nacional de Resíduos Sólidos para rastrear peças retiradas de veículos e combater o mercado ilegal. A ideia é priorizar a chamada economia circular. Antes de reciclar ou descartar um veículo, será obrigatório tentar reaproveitar peças e componentes em boas condições, como destacou a senadora Tereza Cristina.
12: Com isso, damos um passo concreto para reduzir impactos ambientais, organizar o setor e transformar passivos em oportunidades econômicas.
11: Empresas de desmontagem também terão de tratar corretamente fluidos e resíduos poluentes. O projeto segue para análise da Comissão de Assuntos Econômicos.
9: O senador Paulo Paim, do PT do Rio Grande do Sul, elogiou o programa Brasil contra o Crime Organizado, lançado pelo governo federal. Segundo ele, a iniciativa articula inteligência, integração entre os entes federativos e mais de 11 bilhões de reais em investimentos para o enfrentamento das facções criminosas. Paim destacou que o programa prevê ações contra a lavagem de dinheiro, o tráfico de drogas e o crime organizado nos presídios, além de medidas para aumentar a elucidação de homicídios. O senador também defendeu a importância de políticas sociais, educação e geração de emprego no combate à criminalidade.
13: O crime organizado não se combate apenas na ponta, no confronto direto. É preciso atingir suas estruturas, suas fontes de financiamento, sua capacidade de articulação e o seu poder de infiltração. Não basta prender executores, é preciso prender, mas também desmontar os esquemas de lavagem, recuperar ativos e cortar o fluxo ilícito que sustenta essas organizações.
9: Já o senador senador Esperidião Amin, do PP de Santa Catarina, criticou a decisão do ministro do STF, Alexandre de Moraes, que suspendeu a aplicação da lei da dosimetria até a análise do plenário da corte. Segundo o parlamentar, a medida representa interferência em uma decisão do Congresso Nacional. Amin também defendeu a revisão das penas aplicadas aos envolvidos nos atos de 8 de janeiro e afirmou que o Congresso deve avançar no debate sobre a anistia aos condenados.
14: Se ele acha que a lei é inconstitucional, ele tem que submeter imediatamente, mas a lei entra em vigor. Quer dizer, agora o ônus da decisão do Supremo é do cidadão que foi beneficiado pela dosimetria. Quer dizer, a decisão soberana do Congresso fica condicionada ao despacho monocrático.
9: Dinheiro desviado, balanços maquiados e investidores enganados. Fraudes no mercado financeiro que podem causar prejuízos bilionários e abalar a confiança na economia passaram a ser alvo de regras mais duras no Senado. A Comissão de Assuntos Econômicos aprovou hoje um projeto que prevê a prisão para fraudes contábeis e a manipulação de informações que levem investidores ao erro no mercado de capitais. Os detalhes com a repórter Marcela Cunha.
15: A proposta da senadora Augusta Brito, do PT do Ceará, foi apresentada depois do caso das lojas americanas. O texto aprovado pune a fraude contábil, como alterar balanços, informar dados falsos ou esconder operações realizadas pela empresa. A pena prevista é de 2 a 6 anos de prisão e multa. O relator, senador Oriovisto Guimarães, do PSDB do Paraná, afirmou que o texto foi ajustado para deixar mais claro o que deve ser considerado crime, sem gerar insegurança jurídica no mercado de ações.
16: É preciso que essa legislação seja muito objetiva. Até porque nesse mercado de ações é impossível a qualquer administrador garantir resultados. Tá? É sempre uma dúvida. Mercado de ações você pode ganhar e você pode perder, no Brasil ou em qualquer lugar do mundo. Então nós precisamos tomar muito cuidado na tipificação desses crimes para não criar insegurança jurídica e para não criar mais ilusão ainda para o aplicador.
15: A proposta também prevê aumento da pena quando a fraude causar grandes prejuízos, atingir muitas vítimas ou abalar a confiança no sistema financeiro. Em caso de condenação, o responsável poderá ficar impedido de exercer atividade empresarial ou ocupar cargos de direção, conselho ou gerência. O projeto segue para a Comissão de Constituição e Justiça.
9: E o fechamento de escolas em áreas rurais, indígenas e quilombolas poderá ter regras mais rigorosas no país. O Senado aprovou um projeto que impede que decisões baseadas apenas em custos definam um encerramento dessas unidades. A proposta que segue para a sanção presidencial determina que o fechamento dessas escolas leve em conta não só os critérios econômicos, mas também o impacto social, cultural e as condições de acesso dos estudantes à educação. O repórter Rodrigo Rezende tem as informações.
17: A Comissão de Educação aprovou uma proposta apresentada pelo então senador Messias de Jesus, do Republicanos de Roraima, que cria normas para o fechamento de escolas rurais, indígenas e quilombolas. A relatora da proposta, senadora Jussara Lima, do PSD do Piauí, teve seu texto apresentado na comissão pela senadora Damaris Alves, do Republicanos do Distrito Federal. Ela destaca que o fechamento de uma escola não pode levar apenas em conta o aspecto econômico.
18: Assegurar que decisões dessa magnitude não sejam tomadas de forma discricionária ou baseadas unicamente em critérios, presidente, de eficiência econômica, sem a devida consideração dos impactos sociais, culturais e pedagógicos.
17: A proposta prevê que, em caso de necessidade de fechamento da escola, será assegurado à comunidade escolar o prazo de 1 ano para a solução dos problemas gerados pelo fechamento. Um dos itens que deverá ser observado é um estudo da distância a ser percorrida pelos alunos em uma possível nova escola. A proposta segue para a sanção presidencial.
9: Com trabalhos técnicos de Eliseu Caires, o Jornal do Senado fica por aqui. Acompanhe agora as notícias da Câmara dos Deputados. Boa noite e até amanhã.
7: Jornal Câmara dos Deputados. Deputados analisam política para enfrentar os efeitos da seca no semiárido.
19: Projeto suspende pagamento de financiamento agrícola devido ao El Niño.
7: Comissão aprova punição para casos de violência digital contra a mulher.
19: Boa
20: Boa noite. Comissão aprova punição para uso de IA em ações de violência contra a mulher. A repórter Maria Neves nos conta sobre os casos.
21: A Comissão de Constituição e Justiça da Câmara dos Deputados aprovou o projeto de lei que torna crime alterar ou criar fotos, vídeos e áudios com uso de inteligência artificial para praticar violência contra a mulher. Quem incorrer na prática ficará sujeito à reclusão de 2 a 4 anos, além de multa. De acordo com o novo tipo penal, é crime adulterar, criar, manipular ou produzir fotos, vídeos e áudios utilizando sistemas de inteligência artificial. Para que a conduta seja punida, a manipulação deve ter o intuito específico de causar constrangimento, humilhação, assédio ou ameaça à mulher no contexto de violência doméstica e familiar. O relator, deputado pastor Marco Feliciano, do PL de São Paulo, destacou que a violência digital, ao distorcer a realidade e promover humilhações, assédios e ameaças, aumentam a vulnerabilidade das vítimas, causando danos emocionais e sociais.
22: Esse tipo de violência digital, que muitas vezes ocorre paralelamente a agressões físicas ou psicológicas tradicionais, amplifica o controle e o abuso sobre as mulheres, dificultando ainda mais o processo de superação e denúncia. É fundamental que a legislação avance na mesma velocidade que as tecnologias, garantindo que crimes cometidos por meio de inteligência artificial sejam tipificados e punidos de maneira adequada.
21: Ao apresentar o projeto, o deputado Fred Linhares, do Republicanos do Distrito Federal, também argumentou que a rápida evolução tecnológica possibilita a criação e a disseminação de conteúdos falsos e prejudiciais que aumentam ainda mais a vulnerabilidade das mulheres e agravam o impacto psicológico e social para as vítimas. A proposta, que torna crime alterar ou criar fotos, vídeos e áudios com o uso de inteligência artificial para praticar violência contra a mulher, ainda terá de ser votada pelo plenário. Da Rádio Câmara de Brasília, Maria Neves.
23: Justiça. Silvio Antônio do PL do Maranhão defende proposta de sua autoria voltada à imparcialidade do judiciário que determina uma quarentena para políticos que desejem ocupar cargos na magistratura. Para ele, os postos não podem ser utilizados como recompensas partidárias.
20: Silvio Antônio sustenta que o cidadão que necessita da justiça deve ser julgado com isenção e ser resguardado de decisões orientadas por agendas políticas e ideológicas. Ele entende que atualmente muitos representantes do judiciário têm desrespeitado essa determinação constitucional.
23: O PSOL entrou com uma ação direta de inconstitucionalidade no STF contra a redução de penas aos envolvidos nos atos de 8 de janeiro. Chico Alencar, do Rio de Janeiro, alega que a sessão do Congresso que derrubou o veto presidencial à matéria teve irregularidades.
20: Chico Alencar alega que qualquer anistia deve ser precedida de um debate com a população. Ele sustenta ainda que não houve arrependimento dos acusados para justificar o perdão e que a punição é necessária para proteger a democracia e garantir a ética na política nacional.
23: Sérgio Turra, do PP do Rio Grande do Sul, critica a decisão do STF que suspendeu a chamada Lei da Dosimetria, recentemente aprovada pelo Congresso Nacional. Ele afirma que a medida desrespeita a decisão da Câmara e do Senado.
20: Sérgio Turra pede abertura de processo de impeachment contra o ministro Alexandre de Moraes. Ele argumenta que o caso compromete a independência harmônica entre os poderes por invadir as competências do legislativo.
23: Relações Exteriores. Luiz Lima, do Novo, do Rio de Janeiro, critica a participação de brasileiros em uma embarcação interceptada por Israel próximo a Gaza. O deputado afirma que a missão tem caráter de propaganda política favorável ao Hamas e não de ajuda humanitária à população palestina.
20: Luiz Lima questiona a incoerência de grupos que se colocam como defensores de causas internacionais, mas não enfrentam a violência no Brasil. Para ele, ao libertar os brasileiros, Israel age com mais senso de justiça do que o STF, no caso dos condenados pelo 8 de janeiro.
23: Política. De acordo com o Marcon, do PT do Rio Grande do Sul, recentes operações da Polícia Federal indicam o envolvimento de lideranças da oposição no escândalo do Banco Master. O deputado critica a articulação de projetos que, segundo ele, beneficiavam instituições financeiras com recursos públicos.
2: Na visão de Marcon, partidos de oposição priorizam interesses do setor financeiro em detrimento de pautas trabalhistas, como o fim da jornada 6x1. O deputado defende o aprofundamento das investigações sobre a atuação de agentes políticos no caso.
4: Segurança Pública.
23: Reginaldo Lopes, do PT de Minas Gerais, elogia o lançamento do programa Brasil contra o Crime Organizado. O parlamentar lembra que o governo federal já encaminhou ao Congresso propostas de combate às facções criminosas e de integração das forças de segurança pública.
2: Reginaldo Lopes informa que o governo prevê investimentos de R$11 bilhões em ações de segurança. O deputado também destaca operações da Polícia Federal para enfraquecer financeiramente grupos ligados ao crime organizado.
23: Alexandre Lindenmaier, do PT do Rio Grande do Sul, classifica como histórica a criação do Programa Nacional de Combate ao Crime Organizado, lançado pelo governo federal. Ele elogia a articulação entre União, estados e municípios, além dos investimentos previstos para o setor.
2: Na visão de Alexandre Lindenmaier, o programa prioriza o combate ao financiamento do crime, ao tráfico ilegal de armas e à atuação de facções dentro dos presídios. Segundo ele, a proposta também amplia o controle nas unidades prisionais e fortalece as ações de inteligência.
23: Paulão, do PT de Alagoas, cumprimenta o Poder Executivo pelo lançamento do programa Brasil contra o Crime Organizado. A iniciativa prevê investimentos de R$11 bilhões para atacar o poder financeiro de facções criminosas em todo o país.
2: Paulão cita relações entre grupos criminosos, banqueiros e refinarias, como exemplo de ligações a serem asfixiadas pelo programa. Para ele, a presença de autoridades dos três poderes na cerimônia de lançamento demonstra a união de esforços em torno da solução para o problema.
23: Patrus Ananias, do PT de Minas Gerais, critica a proposta que permite ao trabalhador usar recursos do FGTS para comprar armas de fogo e munições. O parlamentar defende o fortalecimento de políticas públicas de proteção à população, em vez de ações que ampliem o acesso a armamentos.
2: Patrus Ananias afirma que o enfrentamento da violência deve priorizar a estruturação das polícias, o controle de fronteiras e a luta contra o crime organizado. Na opinião do congressista, o uso de recursos do FGTS para a compra de armas não contribui para a redução dos homicídios no país.
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4: Meio Ambiente.
23: Avança nas comissões da Câmara a proposta que cria uma política para enfrentar os efeitos da seca no semiárido. A repórter Sofia Peçanha tem informações sobre o tema.
6: A Comissão de Meio Ambiente da Câmara dos Deputados aprovou o projeto que institui a política de convivência com a seca nordestina. A proposta prevê diretrizes para enfrentar os impactos da seca no semiárido brasileiro, por meio de ações como sistemas de monitoramento, planos de emergência para estados e municípios e investimentos em abastecimento de água. O texto destaca que a seca é um fenômeno natural e previsível da região, e por isso deve ser tratada com planejamento contínuo por parte do poder público. Entre os objetivos da política estão garantir acesso à água e alimentação, reduzir desigualdades sociais e econômicas, estimular geração de renda, fortalecer a agricultura adaptada ao clima semiárido e promover a recuperação da caatinga. O relator da proposta na comissão, o deputado Fernando Mineiro, do PT do Rio Grande do Norte, destacou a necessidade de integrar políticas públicas já existentes e fortalecer a atuação conjunta entre União, estados e municípios.
24: O que nós fizemos foi adequar os termos, o projeto, a toda uma política da questão do semiárido, a caatinga, nós precisamos chamar a atenção e criar mecanismos como o projeto, como o substitutivo que apresentamos determina. É preciso integrar as ações. Nós temos uma questão grave no Brasil, que é a invisibilidade, digamos assim, do que acontece na Caatinga.
6: A proposta também institui 3 programas nacionais. O Programa de Segurança Hídrica do Semiárido, voltado à ampliação do abastecimento de água, o Programa Semiárido Produtor de Energia, que incentiva a geração de energia solar, e o Programa de Preservação, Regeneração e Uso Sustentável da Caatinga. O projeto estabelece ainda a meta de preservar pelo menos 17% da Caatinga por meio de unidades de conservação de proteção integral, no prazo de 5 anos, além de contar com incentivo ao pagamento por serviços ambientais e a projetos de crédito de carbono, com prioridade para a inclusão de pequenos produtores e comunidades locais. Para o deputado Fernando Mineiro, as medidas previstas no texto ajudam a estruturar uma política pública permanente para o semiárido brasileiro.
24: O PL conforma uma agenda coerente com a necessidade de previsibilidade climática, integração federativa e proteção de populações vulneráveis.
6: A autora da proposta, a deputada Isa Arruda, do MDB de Pernambuco, afirma que o semiárido brasileiro concentra cerca de 22 milhões de pessoas e enfrenta problemas históricos relacionados à pobreza, ao acesso à água e à vulnerabilidade climática. Ela destaca que a política pretende estimular o desenvolvimento sustentável do semiárido e ampliar a preparação das comunidades para enfrentar períodos prolongados de estiagem. Agora, a proposta que institui a política de convivência com a seca nordestina aguarda análise da Comissão de Finanças e Tributação. Da Rádio Câmara de Brasília, Sofia Peçanha.
0: Desenvolvimento Regional.
20: Bebeto, do PP do Rio de Janeiro, faz uma prestação de contas do seu mandato e destaca o envio de recursos para São João de Meriti. Segundo ele, as verbas foram destinadas principalmente às áreas de saúde, infraestrutura e equipamentos públicos do município.
23: O parlamentar também menciona investimentos em espaços esportivos, reforço da segurança pública e melhorias na mobilidade urbana da Baixada Fluminense. De acordo com Bebeto, as ações buscam ampliar a qualidade dos serviços e a infraestrutura local.
20: Hildo Rocha, do MDB, enaltece o legado de José Sarney à frente do governo do Maranhão. Na avaliação do deputado, a gestão do político foi marcada por obras estruturantes que impulsionaram o desenvolvimento urbano e econômico, principalmente da capital São Luís.
23: O deputado também ressalta iniciativas voltadas à educação durante o período. De acordo com Hildo Rocha, a implantação de ensino mediado por televisão e a ampliação da rede escolar contribuíram para aumentar o acesso dos jovens maranhenses à educação.
20: Albuquerque, do Republicanos, cumprimenta a atual gestão de Roraima. Ele destaca ações urgentes na área de saúde e segurança para recuperar a dignidade da população e a assinatura da progressão de perto de 1.700 servidores aguardada desde 2022.
23: O deputado ressalta ainda a regularização de salários atrasados e a nomeação de comandantes mulheres na polícia para priorizar o combate à violência do gênero. Albuquerque elogia ainda a iniciativa de colocar a aeronave oficial para atender emergências de saúde e de segurança.
0: Transportes.
20: Charles Fernandes, do PSD da Bahia, cobra do governo federal a retomada das obras da ferrovia Oeste-Leste, especialmente no trecho entre Caetité e o Oeste Baiano. O deputado afirma que a paralisação compromete investimentos já feitos há quase 20 anos, sem resultado concreto para a população.
23: Charles Fernandes ressalta que a ferrovia é essencial para escoar a produção agrícola do oeste da Bahia até o Porto Sul, no litoral do estado. Ele avalia que a redução de dependência do transporte por caminhões pode ampliar o desenvolvimento econômico na região.
0: Agricultura.
20: Heitor Chu, do PSD, manifesta apoio aos produtores de tabaco do sul do país e repercute protestos realizados no Rio Grande do Sul. O deputado afirma que os agricultores enfrentam dificuldades com a classificação do produto, redução de preços e altos custos de produção.
23: Ele critica ainda medidas que, em sua visão, penalizam o setor produtivo do tabaco e cobra mais atuação da vigilância sanitária sobre a circulação de cigarros eletrônicos. Para Heitor Chu, a falta de controle sobre esses produtos também amplia riscos à saúde e fortalece o mercado ilegal.
20: Proposta de Dr. Flávio, do PL do Rio de Janeiro, pretende simplificar a comercialização de alimentos artesanais fora dos limites municipais. Para tanto, ele sugere padronizar a fiscalização entre os diferentes órgãos e unificar as licenças no selo de inspeção municipal.
1: E o selo de inspeção municipal, se ele for bem inspecionado na cidade, o mesmo profissional que faz a inspeção, ele vai fazer também a nível estadual e a nível federal. E cabe ao Ministério da Agricultura, o MAPA, essa autorização para que esse produto possa ser comercializado fora do seu município. Então, o que a gente quer hoje é simplificar que o nosso pequeno e médio produtor, produtor artesanal, que já herdou da sua família essa produção, ele consiga comercializar o seu produto. O Brasil hoje tem mais de 5.600 municípios e quase todos eles têm agricultura familiar e o produtor artesanal. Então, esse projeto só é um parágrafo na lei que autorize o nosso pequeno e médio produtor a comercializar o seu produto em municípios vizinhos.
23: De acordo com o Dr. Flávio, a escolha por um único selo vai impedir a apreensão e descarte de alimentos seguros para consumo ocasionados por entraves burocráticos. Ele pondera ainda que o texto incentiva investimentos em servidores locais para suprir a carência de fiscais sanitários.
2: Zé Neto, do PT da Bahia, celebra a aprovação pela Câmara da suspensão da importação de cacau da Costa do Marfim. Segundo ele, a medida busca proteger a produção nacional, especialmente nos estados da Bahia e do Pará, diante de riscos sanitários para o setor.
23: O parlamentar também destaca a articulação política em torno do projeto de sua autoria que barra a importação de cacau africano. Zé Neto argumenta que a proposta representa uma defesa da cadeia produtiva do cacau e da agricultura familiar brasileira.
3: Comissões.
2: Comissão aprova projeto que suspende pagamentos de financiamentos agrícolas por causa dos efeitos do El Niño. A repórter Silvia Munhato explica a medida que foi estendida para todo o país.
8: A Comissão de Agricultura da Câmara dos Deputados aprovou o projeto que suspende por 3 anos o pagamento de empréstimos agropecuários por produtores afetados pelo fenômeno climático El Niño. O El Niño é um fenômeno climático caracterizado pelo aquecimento anormal e persistente da superfície do Oceano Pacífico, na linha do Equador. O texto lista 9 tipos de programas de financiamento que só deverão ter os pagamentos retomados 1 ano após o fim da suspensão e em 3 parcelas anuais. O projeto original do deputado Léo Prates, do Republicanos da Bahia, citava apenas a região conhecida como Matopiba, formada pelos estados do Maranhão, Tocantins, Piauí e Bahia. Mas o relator, deputado Coronel Meira, do PL de Pernambuco, estendeu a proteção aos atingidos em todo o país.
10: Considerando o caráter nacional e dinâmico dos efeitos do El Niño, mostra-se mais adequado e justo estender a abrangência da medida a todos os produtores rurais dos estados atingidos por estiagens severas, chuvas extremas e outros eventos correlatos e relacionados ao referido fenômeno.
8: A proposta que suspende pagamentos de empréstimos de produtores rurais afetados pelo El Niño será analisada agora pelas Comissões de Finanças e Tributação e de Constituição e Justiça. Da Rádio Câmara de Brasília, Silvio Minhato.
3: Saúde.
23: Geraldo Rezende, do União de Mato Grosso do Sul, alerta para o surto de chikungunya nas aldeias Jaguapiru e Bororó, em Dourados. Ele informa que viabilizou a construção de novas unidades de saúde, a entrega de 300 novas casas para as famílias e a licitação de uma nova rede de abastecimento de água.
11: Nós conseguimos colocar uma emenda para a licitação acontecer o mais rápido possível para iniciar uma construção de nova captação, reservação e distribuição de água na reserva indígena de Dourados. É um assinte a gente verificar que crianças com 7, 8 anos carregando lata de 20 litros de água barrenta e de pessoas idosas com 80, 100 anos carregando lata de água de 20 litros, água inclusive inapropriada para consumo.
2: Na visão de Geraldo Rezende, uma nova rede de abastecimento de água é fundamental para reduzir a mortalidade infantil e de idosos. O parlamentar também anuncia a construção de 2 novas creches, como parte do esforço para reverter a vulnerabilidade social na reserva.
23: Ana Paula Lima, do PT de Santa Catarina, registra o Dia Internacional da Enfermagem e cita a abertura da Semana Brasileira de Enfermagem na Câmara dos Deputados. A parlamentar ressalta a importância da categoria para o funcionamento do Sistema Único de Saúde.
2: Ana Paula Lima também defende melhores condições de trabalho para enfermeiros, técnicos e auxiliares de enfermagem. Ela cita a mobilização da categoria pela aprovação da PEC, que vincula o piso salarial nacional à jornada de 30 horas semanais.
23: Termina agora o Jornal Câmara dos Deputados, com trabalhos técnicos de Everson Urani e apresentação de Márcio Aquilissardi e José Carlos Andrade. Uma ótima noite para você.
2: Boa noite, a Voz do Brasil volta amanhã.
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pode ser que daí você sinta qualquer coisa entre esses 20 ou 30. Longos anos em busca de paz. Pai, pode crer.

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0: Glória ao Pai, glória ao Filho e ao Espírito Santo. Amém. Agradeço a Deus por mais uma quarta-feira. Agradeço a Deus por essa oportunidade. Peço a todos, nesse exato momento, estão sintonizados no programa Fé Nos Conduz, que agradeçam também. Amigo, amiga, o teu agradecer faz toda a diferença. Está dando passo positivo em batalha contra o mal, que não quer o teu discernimento em se proteger através da palavra. Eu pergunto a todos vocês, amigos e amigas, qual é a sua relação com Deus? Vocês são reis ou são servos? Quando amadurecemos o nosso entendimento de quem é Deus, deixamos de exigir e passamos a servir. Amigo, amiga, coloque-se diante de Deus, disposto a servi-lo. Abra o seu coração. Muitos irão reconhecer a presença de Deus na sua vida. Deus vai te glorificar todos os dias. Eu quero que todos vocês entendam que não importa a força da tempestade, com Deus, todas as nuvens são passageiras. É certo que as tempestades hão de surgir, mas com Cristo ao teu lado, irás vencer toda e qualquer atribulação. A tempestade vai passar e você vai estar cada vez mais preparado, preparada em ser glorificado, em ser glorificada através da tua fé. Mas se por um motivo ou outro, entende que sozinho, entende que sozinha, não tem como evoluir e precisa de proteção na parte espiritual, que procure alguém que possa te orientar, trazer para a tua vida o início em que você possa assim aprender a se proteger. A todos que já acompanham o meu trabalho há um bom tempo, você que faz planos de estar com o Mestre Ricardo, mas ainda não teve a oportunidade, a você do estado de Minas Gerais, amigo, amiga, se organize. Quando você busca com fé, não tem como dar errado. 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Estarei na próxima semana atendendo todos vocês, dia 19 em Gitaúna, na saída para Ipiaú, dia 22 em Tancredo Neves e dia 23 atendo todos na cidade de Gandu. E dia 30 estarei em Camacan presencialmente, Mestre Ricardo, em Camacan, aguardando todos vocês, dia 30. Então você tem toda a possibilidade e se organizar para estar comigo em atendimento presencial. E a todos vocês que sempre me enviam as suas cartas, fiquem ligados, fiquem ligadas. Vamos a mais uma carta que foi separada para a programação de hoje.
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0: E a carta que foi separada para a programação de hoje vem de um cantinho nas proximidades da cidade de Mirandópolis, no estado de Minas Gerais. A pessoa que me escreve coloca no seu pseudônimo "Em busca de perdão de um amigo". Mestre Ricardo, há uns 3 anos atrás, eu estava me envolvendo com uma determinada pessoa, a qual sempre tive um amigo de verdade do meu lado. Esse amigo também era amigo dela. Mestre Ricardo, na época, eu tive uma triste ideia de fazer um teste com o meu melhor amigo. Mestre, combinei com minha namorada para que ela entrasse em contato com ele no WhatsApp e marcasse um encontro com ele, como se ela estivesse dando em cima dele. E assim eu saberia se ele me considera de verdade. Mestre Ricardo, todo o combinado foi feito. Ela começou a falar com ele no WhatsApp. Ele ficou conversando com ela, marcou um encontro com ela. E ali, mestre, eu já estava completamente sem paciência, com muita raiva dele. No dia que marcaram o encontro, 1 hora antes, ele chegou na minha casa, me contou todos os detalhes, me falou tudo o que estava acontecendo, que ela tinha dado em cima dele, e que eu pudesse tirar a certeza que ali ele iria comigo ao encontro que foi marcado com ela. Ao chegar nesse encontro, quando ela viu nós dois, ela não se aguentou e começou a rir. E eu também confesso que comecei a rir. Tentei dar um abraço nele e dali por diante ele ficou muito magoado comigo, descobriu que era tudo uma armação. Mestre Ricardo, percebi que ele era meu amigo de verdade, mas ele não quis me perdoar, se afastou de mim. Confesso que de lá para cá, dentre esses 3 anos, já fiz de tudo para ter ele ao meu lado, ter a amizade que tínhamos antes, mas não consegui. Mestre, no final da carta coloco minha foto, coloco a foto dele e pergunto ao Senhor se ele um dia vai me perdoar. Fica aqui em busca de perdão de um amigo, de um cantinho nas proximidades de Mirandópolis, no estado de Minas Gerais, para o Mestre Ricardo.
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0: Vai um grande abraço a todos vocês, amigos, a todas vocês, amigas, que nesse exato momento estão aí sintonizados no programa Fé Nos Conduz. Amigo, li sua carta com muita atenção. Algo que todos os dias acontece, pessoas estão com verdadeiros amigos do lado e por muitas vezes, por uma desconfiança, você joga a amizade verdadeira fora. Foi o que aconteceu com você. A amizade verdadeira você perdeu. Aquele amor que há 3 anos atrás você achava que ela gostava de você de verdade, você perdeu. Pois por muitas vezes, nessas brincadeiras, você deu liberdade a ela. E hoje, ela namora com uma pessoa que também era denominado seu amigo. Você ficou com raiva dessa pessoa que ela namora hoje. Mas essa pessoa que está com ela hoje nunca foi seu amigo. Por acaso, você brigou com ela, ele aproveitou e hoje está se relacionando com ela. Ela não fala mais com você. E aquela pessoa que lá atrás você levou na brincadeira, você zombou, você testou, você percebeu que era seu amigo de verdade, e ele ficou muito triste, pois nunca achou que você iria fazer isso com ele, ter desconfiança dele e armar isso, algo que poderia complicar a vida de uma pessoa que não merece. Então, filho, muitas vezes, ao fazer brincadeiras, ao fazer armações, tenham muito cuidado para não se prejudicarem. É o que está acontecendo com você. Não tem mais a pessoa que era denominada tua namorada do teu lado. Não tem a pessoa que era teu amigo de verdade e você perdeu. Que isso sirva de lição. 3 anos de afastamento, com toda certeza, ele já seguiu a vida dele em frente. Está do lado de pessoas que sempre o consideraram. Não vejo possibilidade nenhuma que você venha a ter a mesma amizade que tinha antes. Se puder vir falar comigo pessoalmente, aqui estarei te explicando todos os detalhes. Fique um grande abraço. Se mais algo necessitar, disponha deste amigo de hoje e sempre, Mestre Ricardo. 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As pessoas que têm entrado em contato com o Mestre Ricardo, graças a Deus, estão retornando para agradecer. É a prova de um trabalho sério, a prova de um trabalho limpo, digno, que dia após dia vem crescendo, não só no Brasil, no exterior, pessoas que foram tentar a vida em outros países, estão todos os dias escutando aí o programa através da internet. Você que mora distante, você que muitas vezes não tem a possibilidade de escutar esse programa através da potência do rádio, pode sintonizar através da plataforma do YouTube. Coloca lá, programa Fé Nos Conduz, todos os dias você vai estar sintonizado. Quero agradecer a todos por mais um programa, que as bênçãos do Pai Superior e a luz do Divino Espírito Santo os glorifique. Fiquem todos com Deus e lembrem-se, não se abandone, ninguém vai voltar para te buscar.
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0: 4h40. Hoje é quarta-feira, dia 13 de maio de 2026. Tá começando o programa Manhã Sertaneja no clima do São João.
1: Essa comida rouba lá.
0: E até 6h30, né? Vai estar aqui acunhando nós.
1: Todo santo dia.

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1: Olha a hora, 4h45. Deixa a tanga voar.

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3: Já, já, aguarde, se acalma. Agora 5 horas no pau. Lavanda que passarinho que não deve nada a ninguém. Uma hora dessa tá no mundo. 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Mandar um abraço para a Fábio lá no Rio de Janeiro. Damiana Prosa Ruim também tá ligada. 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

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Tem um programa Fé nos Conduz aqui, 4h20 da manhã. 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

0: 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Mandar um abraço para Ticiane Najal do Reis. Mandar um abraço pro homem do licor. Alberto, homem do licor. Quer um licor gostoso? 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Damiana Prosa Ruim. Mandar um abraço para Macedo. Para Jorge lá em Itagi. Para Mirto lá no Rio Seco. Mandar um abraço para Chicão, homem da Civil lá em Salvador. Também tá ligado. Agora 5:11.
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0: Agora 5:11. Sandro Breck, Tico Tico. Até 6:30 o forró vai começar aqui.

0: Madruga!
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0: Não, aqui não toca rocha, não. Aqui nós acunha o forró mesmo. Agora 5 horas 24 minutos. 5h24. Levanta que passarinho que não deve nada a ninguém. Hora dessa todo mundo. 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Mandar um abraço pra Sonha lá de Itaúna, também tá ligada. Obrigado pelo carinho da audiência. E mandar um abraço pra Otávia também. 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Agora 5:35. Levanta que passarinho que não deve nada a ninguém. 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

0: Sim, diga lá, minha pedra.
1: Pois, menino, eu liguei pra tu, pra tu tocar pra eu um forrozinho bem porrete, avis?
0: Pois não, minha linda, só se for agora.
1: A doce, a rocha.
2: Agora 5:47, 5:47. Na conta, passarinho que não deve nada a ninguém. Uma hora dessa tá no mundo. Já, já, deixa ela respirar. Daqui a 3 minutos nós começa. É, a mulher do LX Pegador já tá aqui. É, vamos saber qual é o tema já, já de hoje, viu? Agora 5:47. 5:47. Levanta que passarinho que não deve nada a ninguém. Uma hora dessa tá no mundo. 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Agora sim, parece que ela já respirou. Agora 5:50. Falar com ela, Priscila, a mulher do LX Pegador, da Pomar de São Caetano e também do Ódio Avertruz da Amazônia Street. Bom dia.
3: Bom dia, Chole. Bom dia.
2: Tá com frio, hein, Priscila?
3: Rapaz, na hora tá que eu vi, tá, tava geladinho lá fora, tá. Viu?
2: E aí, como é que tá?
3: Eu tô bem, e você, Chole?
2: Tudo beleza.
3: Ótimo. Vamos falar
2: e o tema de hoje é o quê?
3: Vamos falar sobre energia e disposição para os festejos juninos.
2: Tá chegando, tem que estar preparado, né?
3: Já tem que pensar e se preparar antes, né?
2: Pois é.
3: Porque pra deixar pra preparar...
2: Aí, não aguenta nem uma noite. Pois é.
3: E são muitas noites, viu, Chole? E esse ano emendou, né? São João e São Pedro coladinho.
2: E aqui não é assim, vai ter folga, termina não. Um, ponga no outro.
3: Não vai ter folga não, viu, pessoal?
2: Já prepara, viu? Já prepara.
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3: 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E para a gente aproveitar bem esse período de São João, de São Pedro, E vai ter ainda, pessoal, Copa do Mundo. 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E é bom também tomar uns cuidados, tá? Quanto ao teu corpo. Quando você pensa em ter uma boa energia, uma boa disposição, o Elixir Pegador, ele vai te ajudar, vai contribuir. Mas você precisa também ter um cuidado com o teu corpo, que é dormir bem, uma média de 7 a 9 horas por dia, ter uma boa alimentação, evitar o uso de cigarros e bebidas alcoólicas, tá? Infelizmente, isso é prejudicial para o nosso corpo. Também é importante evitar o estresse. O estresse, ele aparece assim, na maioria das vezes que eu chego aqui conversando com vocês, porque ele traz muitas disfunções para o nosso corpo. E aquela baixa de energia, aquele desânimo, vem ocasionado por conta do estresse também. Então, você buscar meios de combater o estresse vai estar te ajudando a melhorar a sua energia. E o Elixir Pegador vai conseguir te ajudar a combater o estresse. Na cápsula do Elixir Pegador tem a cafeína, que contribui para melhorar o seu humor, estimular a sua disposição e o seu bem-estar, trazendo assim consigo um dia melhor, um dia mais leve e mais tranquilo, para que você fique muito bem disposto. Bom, além disso, você vai ter aquele autocuidado com seu corpo, né? E uma dica boa, que é simples de adquirir, é você que anda tá aí meio para baixo, sem energia. Um exercício simples, que você coloca o tênis, vestir uma roupa leve, que é a caminhada, ela vai te proporcionar energia para o teu corpo. Então, você está realizando o exercício físico, vai estar contribuindo para melhorar a tua disposição e a tua energia. E a vitamina E, que está na cápsula do Elixir Pegador, vai contribuir para melhorar a sua resistência muscular e a sua força muscular de forma natural. Vocês vão tomar uma cápsula de Elixir Pegador uma vez ao dia, trazendo assim mais disposição, força e energia para você curtir e aproveitar bem o seu São João. Chole, a gente sabe fazer igual o pessoal fala, a gente não é menino, né?
4: Ah, pois é, a barriga já tá lá com dele lá na Riacho das Pedras, já tá tomando dele lá.
3: A gente sabe que depois da festa, o pessoal já sai de bracinho dado.
4: É, já fez amizade já durante a noite.
3: Já vai ali plantando ali no começo da festa, aquela conversa, aquela dança.
4: Tu vai hoje de novo?
3: Aquela dança, vai dançando e o pessoal vai ter a relação, o relacionamento deles, né? Tem quem já vai de casal, tem que achar seu casal lá no momento da festa. E eu quero contar pra vocês que o Elixir Pegador vai ajudar vocês também.
4: Também.
3: Na cápsula do Elixir Pegador tem o boro, que contribui para melhorar as tuas taxas de testosterona. A testosterona é produzida naturalmente no nosso corpo pelo homem e pela mulher. Mas por alguns fatores, como por exemplo idade, estresse, acaba tendo a baixa dessa testosterona. E o elixir pegador, de forma natural, ele contribui para equilibrar ela. E a testosterona é um hormônio responsável pelo desejo sexual, contribuindo assim, homem, para que você tenha uma ereção mais prolongada, para você, mulher, ter um bom libido, um bom desejo sexual, e para você, homem, ainda vai te ajudar a combater a ejaculação precoce. E desta forma, o elixir pegador vai estar aí contribuindo para melhorar o seu desempenho e a sua potência no momento da relação sexual. Porque não é só ter a relação, é importante ter a satisfação com o companheiro e a companheira. Então, ó, para quem vai usar para ir para a festa e para quem vai usar pra dar uma
4: depois
3: potência.
4: Ele age antes e depois.
3: Aí eu vou dar a dica diferente. Geralmente eu mando tomar o elixir pegador no período da manhã, né? E pra quem tá na correria do dia a dia, e no período da manhã. Mas pra quem vai pra festa, pra ficar ligado, pra curtir o dia de festa, vai tomar 30 minutos antes da festa. Pra deixar você ligado.
4: Largar preparado.
3: E no final da festa ainda vai ter condições de dar aquele bom desempenho no momento da relação. Deixando você feliz, sua companheira ou seu companheiro feliz também, tá?
4: Pra deixar marcado pra ir no outro dia.
3: Porque... rapaz, esse ano o negócio ligou assim, um atrás do outro, ó. Um atrás do outro. E vocês vão com elixir pegador para dar disposição e energia para vocês curtirem e aproveitarem bem este feriado. Bom, falou em feriado, falou em festa. Depois que você chega em casa, você quer dar uma relaxada. 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
3: 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Agora é importante, você que sofre com dores crônicas, estar realizando a massagem com a pomada de São Caetano todos os dias, tá, pessoal? No período da manhã, no período da tarde e à noite, antes de dormir, para assim estar proporcionando um relaxamento no teu músculo e te ajudando a combater as tuas dores articulares. 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
3: É, eu tô tomando, viu, Choro? Ah? Tô tomando e tô gostando. Tô gostando do resultado. É, tô sentindo minha atenção melhor. O meu pensamento tá melhor. Porque, assim, na correria do dia a dia, você pensa várias coisas ao mesmo tempo, né? Diz que a mulher, ela tem várias caixinhas.
4: Tem. O homem tem a caixinha do nada. E a mulher tem... Bota a caixa nisso. E tem caixa na mulher também?
3: É, diz... Reza essa lenda aí.
4: Vai ficar de fio assim. Fio pra lá, fio pra cá. É. Ah, tem caixa também?
3: Tem as caixinhas. Tá. Aí a gente costuma fazer várias coisas ao mesmo
4: tempo. Abre as caixas tudo de vez. Aí que tá o problema. É. Aí tem que tomar o óleo de avestruz mesmo.
3: É, e aí eu percebi, que eu comecei a tomar, eu percebi que ficou melhor, tá, sabe?
4: Abrindo as caixas pela ordem.
3: É, eu abro tudo de uma vez mesmo, viu, Jolly? Mas ficou melhor, Jolly. E aí eu falei, rapaz, eu tô me sentindo aqui mais concentrada, fazendo várias coisas ao mesmo tempo, mas eu tô me sentindo
4: isso
3: mais
4: isso,
3: concentrada.
4: Tô
3: concentrando melhor. E o nosso cérebro, ele tem mais ou menos um percentual de 60% de gordura. E o óleo de avestruz ajuda a nutrir, trazendo nutrição para o nosso cérebro. Assim, trabalhando essa parte cognitiva, para você que anda aí, onde eu deixei minha chave, onde eu deixei meu óculos, onde eu deixei meu celular, o óleo de avestruz vai estar te ajudando. E também, pessoal, pensando que o óleo de avestruz vai trazer prevenção, porque às vezes você não tem dor crônica, você não tem hipertensão, diabetes, colesterol, mas você vai estar prevenindo, tá bom? 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
4: Tá valendo. Valeu, brigadão.
3: Muito obrigada, Choli.
4: Valeu, abraço. Tá.

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1: 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mandar um abraço pra Paulo Sardinha também, tá ligado? Obrigado pelo carinho da audiência. 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Mandar um abraço pra Eloína, pra Dinóia, lá em Itajibá, e pra Zé. Quem tá mandando é Gerardo. 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

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Agora 5 horas, 6 horas, 12 minutos, 6 e 12. Levanta que passarinho que não deve nada a ninguém. Uma hora dessa tá aí no mundo. Já cascou, foi de banda. 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
2: Oxe, Bill, vá sozinho. Eu quero ver o forró agora, a rocha.
3: Agora 6h15, Sandro Breque, forró na bica. Mandar um abraço pra Joaquim dos Cocos, pra Maurina, pra Anderson.

0: Kenny, arrocha mais um forró aí, nego. Ei, capinga véia, vamos forrofiar com a Ipiaú, moleque.
1: Vai a hora, 6:18. Forró cheiroso, creme da...

0: coisa que esse povo me arruma, viu?
1: Ei, capinga véia, vamos farrafiar com em Piaú, mulher!
0: Agora, você tá sabendo quem foi que roubou as galinhas da sua mulher? Você sabe quem foi? Que eu não sei. Aí, ó. Eu não sei quem foi, não.
2: Olha aí,
0: quem deu no puleiro da sua mulher.
2: É o...
0: Denise deve saber.
2: Quarte, banda, quarte.
0: Lá de Itagi.

0: Nós não quer nem saber quem foi que deu nesse puleiro, viu? Denise mais velhinha deve saber quem foi. Comer a galinha da sua mulher. Agora 6 horas 23 minutos. Eu não quero nem saber quem foi, se foi João, se foi Mané, se foi Antônio. Não quero nem saber. 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Quer nem saber quem foi. 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
1: Sabe não?
0: Não, nem quer saber.
1: Vou dizer pra você quem é.
0: Não, fala não. 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
1: Eu sou doidinho por uma galinha.
0: Vai, entra na galinha dos outros, ó, grande. 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
1: 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Deixa eu mandar um abraço aqui para os velhos do campeonato do Cinquentão, lá da BB. Mandar um abraço para Vamberto. Vamberto, eu tô tratando a coxa que você quase me mata, viu? Pra domingo. Ah, Vamberto! Ah, diacho! Ai, ai! Ai, ai! Tá amarelado, né, Vamberto? Não deu sorte que não foi um vermelho. Ai, ai! Domingo tem rodada no campeonato de Master, hein? O Cinquentão, na BB. Domingo tem Ita Telecom contra o time do Coxinha Real. E depois, no primeiro jogo, é Dan Cacau e o time de Vamberto. Como é o nome do... da Hortifrutas. Domingo tem Hortifruta e Dan Cacau. Depois tem Ita Telecom e o time do Coxinha Real, time de Rivaldo. Lá na BB. 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Agora, 6:29, 6:29, levanta que tá na hora.
2: Ô, bicho, aí tu não vai ler o WhatsApp, não?
1: De novo, todo dia eu leio o Zap Zap, o netinho fica atrás de Zap Zap. Oxi! Mandar um abraço pra Ernesto, lá no bairro Constança, também tá ligado. Obrigado pelo carinho da audiência. Bora pro aniversariante de hoje? Bora! Mandar um abraço pra Jair, pra Jailda, lá de Itaúna. Também tá ligado. Bora que hoje é aniversário de Rita Marley na Batateira. Também dia da Nossa Senhora de Fátima. Aniversário de Tatai, o filho de Abelardo Lopes. Aniversário também de Marlene lá na rua Guanambi. Cezão Motáxi, o filho de mamãe. Aniversário de Maurício Pedreiro, o marido de Damiana. Aniversário de Pedro Araújo, o pai de Adriano. Ai, ai, ai, ai, ai. É coisa, viu? Aniversário de Adriano Argentino. Também aniversário de Sandra, a filha de Rock. Quem é? Ô, meu Deus, tô desligando. Ô, meu Deus. Liga agora não, Paulo, que eu tô gravando. Ai, lascou-se. Também aniversário de Adriano Argentino. Aniversário de Sandra, a filha de Rock da Serralheria, na Alfredo Brito. Aniversário de Pedrinho, o filho de Andressa e neto de Joício da Carne de Porco. Aniversário de Aristão Popular, Nevei, o irmão de Pio da Tilápia. Aniversário de Davi, o filho de Nenê, que trabalha na Telemoto. Também aniversário de Jobão, lá no Hotel Fazenda. Nilzeia, da Fundação e vereadora, e dia também da abolição à escravatura. Até isso, Joelso está se metendo. Tu sai de problema, Joelso. Vou embora. 6:31. Amanhã nós volta. Obrigado pelo carinho da audiência. Um abraço para todo mundo e tchau.

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0: Agora 6 horas 39 minutos, 6:39. Alô, Ipiaú! Alô, região, bom dia! Quarta-feira, meio da semana, como diz Joelson Passos, dia 13 de maio, o ano 2026, está começando aqui pela 91, mais uma edição do programa Hora da Verdade. Fique ligado e confira os principais destaques do programa de hoje. Pane em veículo faz vereadores de Dairo Meira empurrarem van na BR-324. Patrick Lopes recebe prefeito Amari Dias e vereadores de Dairo Meira para alinhar demandas do município. E você vai conferir também, CEINFRA inicia manutenção da BA-549 após protesto e interdição da estrada. E tem mais no programa de hoje. Jovem ciclista de Ipiaú conquista destaque em prova estadual de mountain bike. Morre terceiro trabalhador baiano queimado durante incêndio em alojamento de café no Espírito Santo. Essas e outras em destaque a partir de agora no programa A Hora da Verdade.
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0: Agora 6h43 na Bahia. Atenção, atenção, você que está sintonizado com a gente, o nosso muito bom dia. 6h43, chegamos. Vamos juntos até as 8 da manhã com notícia, informação, alegria, diversão, entretenimento no seu rádio. Vecholi!
1: Bom dia pra todo mundo! Acorda pra cuspir! Hoje é quarta-feira! Hoje é dia da Feira da Agricultura Familiar! Hoje é dia do ovo!
0: Não passei mais cedo, mas já mantive os contatos diretos. E já está tudo reservado.
1: A mulher agradece.
0: Manda abraço pra Loi, minha potência. Falar nisso, ó, uma coisa que eu estou assistindo foto nessa feirinha aí é o rádio.
1: É.
0: Eu não tô ouvindo um rádio lá aí. Não, rapaz.
1: Será possível.
0: Vamos, daqui a pouco eu chego aí pra montar uma estratégia pra ver quem é que vai trazer um rádio pra ficar ouvindo a gente.
1: É, como é que vem seu rádio?
0: Toda quarta-feira é uma puxação de saco pra vocês aí.
1: Oxi.
0: E não tem um rádio? Tá errado.
1: Bora fazer uma vaquinha e botar um raio.
0: E outra coisa, viu? Tem que ser um rádio que fique no meio da praça pra todo mundo ouvir. Senão não vai dar certo, não.
1: Se vocês quiserem, eu vou aí fazer a coleta. Cada um dá um tantinho.
0: Vocês vão ouvir de tudo um pouco. Inclusive as bestagens dele agora.
1: Vou buscar um rádio.
0: Essas porqueiras que ele vai falar agora.
1: Eu vou lá na barraca. Cada um dá um tiquinho, dá um tantinho. Eu vou lá e compro
0: rádio. Entra no rádio, né?
1: Vai ser o jeito.
0: Bora! Com a previsão do tempo pra hoje, a frajuta.
1: Bora, porque a probabilidade... Pra chuva hoje é só 10%. A umidade 94%. O vento tá no corrimento de 5 km por hora. Mas a temperatura pra hoje 22 graus centígrados. Prepara que hoje vai ter aquele frio. 22 graus centígrados.
0: Eu vou arrumar um negócio pra ele acabar com essas pataquadas dele. Porque bem, repara que eu vou arrumar um negócio. Quando ele acabar com essas pataquadas, você vai dizer, Marcelo fez alguma coisa. Pode esperar. Pode esperar. A moça de Baitaba.
1: Ele tá me ameaçando, né?
0: A moça de Baitaba disse que já tá arquitetando um negócio lá também.
1: Patrícia, tá de problema, Patrícia.
0: Vai dar certinho. E aí, ó. Eu não sei qual é o pior. Essas pataquadas dele ou o bom dia dessa daí, ó. Bem. Fala aí, Damiana!
1: Bem, Deus, pode.
0: Bom dia!
2: Bom dia, prova ruim, prova marinha, prova de fé de boi, prova ruim.
1: É, é quem fala. O sujo falando do mal lavado.
0: Ô, Jesus
1: Deus do céu! É
0: acorda,
1: mais.
0: Damiana!
1: Bem, Deus,
0: acorda,
1: pode.
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3: 6h50 na Bahia, 6h50, de volta com o programa A Hora da Verdade. Meu prefeito, bom dia, meu prefeito, já acordou, já tá aí pela... Será que tá pela rua, pelas academias, pra onde é que anda? Calixto do Quebra-Viola, bom dia, amigo Marcelo, que bom Jesus tome conta de todos nós, amém, Calixto, amém, amém, amém. Juberlan, lá de São Paulo, como de Chole, bom dia, meu amigo Marcelo, mande um alô para minha mãe, tá ouvindo pra você, ela adora você, viu? É de Nalva, na Rua do Cruzeiro. Juberlan, de Santo André, aqui tá muito frio. Aqui já tá começando a esfriar, imagina São Paulo aí, viu? Olha, Denise. Denise agora tá no cerca-cerca, Chole. Foi da pista ontem, ela já aqui no cerca-cerca. Bom dia, meu amigo. Bom dia, Denise. Bom dia, bom dia. Tem mais aqui, Damiana Prosa Rui mandou outro alô, mas tu é um por semana agora, Damiana, viu? Obrigado pela audiência. Deixa eu falar aqui, começar logo pro Jão, que já mandou a mensagem 15 dias atrás, eu não li, e era pra vocês. Jão mandou aqui. Porque Jão foi aquele... Bom dia, Gilmar, primeiro lugar. Não, primeiro as damas. Bom dia, Priscila, como é que tá você, minha querida?
4: Bom dia, Marcelo, estou bem, e você?
3: Graças a Jesus Cristo, melhor do que mereço.
4: Graças a Deus.
3: E aí, potência, bom dia, Gilmar.
5: Quando tu falou primeiro as damas, olha...
3: Calma, Chole.
5: Ei, se fogue não.
3: Tá tomando leite pegador, não, esse homem. Não, tá lento, tá lento. Olha, João, vocês lembram do ciclista que falou que não tinha tomado, que não. Ele sumiu. Na verdade, não. Na verdade, quando era pra vir aqui, acho que vocês não puderam vir, nas 15 dias seguintes. Aí ele sumiu depois. E aí também, quando, na semana, 15 dias atrás, que vocês estiveram aqui, dia 9. Já foi dia 9? Nem sei aqui a data aqui. Ele mandou a mensagem e eu acabei esquecendo de ler. Ele disse muito o seguinte, queijo, bom dia, Marcelo, tu tava comentando, ele disse, verdade, fui outro homem com LX pregador.
6: Se a minha agradece.
3: Agora puxou, não foi? Aí você tava falando algo sobre o produto, ele disse, eu assino embaixo. Show de bola. Lembre-se que João tava na... João foi daquele duvidoso.
4: Foi, eu lembro da história dele.
3: O duvidoso teimoso, que ele disse, eu quero ver se presta, se depois que eu tomar. Mandei, foi duas cargas logo, não foi? Que
6: tu levou? Logo lá,
3: duas cargas pra ele lá. O homem agora tá aqui, ó, tinindo, dizendo ele, né? Selma, fala aí, Selma, isso é verdade. O LX eu sei que funciona, agora é Jão. E aí, Chole? Será? E vai?
6: Acho que agora vai.
3: Mas esses são os relatos de quem... E tem muitas pessoas que duvidam. Como eu falei anteriormente, com relação a isso aí, infelizmente, em todos os meios existem os bons e os ruins... E as pessoas que têm as dúvidas, é normal.
5: Rapaz, o homem mais bondoso deste mundo, mais perfeito desse
3: perfeito
5: mundo.
3: Perfeito desse
5: não
3: mundo.
5: Não agradou todo mundo.
3: Pois bem. Não, mas eu falo da dúvida por conta... Eu gosto sempre de bater nisso, por conta dos picaretas.
5: Ah, mas falando...
3: Por conta dos picaretas, sabe por quê?
5: Estressado com isso já.
3: Porque quando o picareta coloca um produto falsificado no mercado... E parece que essas pragas têm um poder de persuasão gigante que conseguem chegar na mente do povo. Aí a pessoa compra... Não vai fazer efeito nenhum, que é um placebo ou coisa desse tipo, é uma farinha velha lá. Aí a pessoa toma, não sente nada, vai dizer o quê? Esse negócio de natural não presta. É. Ou seja, aí vai pegar todas as empresas, inclusive as boas, e colocar nesse pacote.
5: Isso, você falou de uma coisa que eu tava falando com o Priscila aí ontem, eu tive um problema desse aí.
3: Estresse.
5: Um produto totalmente, sabe? E aí, cara, totalmente fora de padrão, totalmente... Até comparando com o nosso e tal. Não, eu falei, rapaz, não, negócio...
3: Entendeu? Olha, eu detesto os picaretas que fazem falsificação e também os picaretas que falam mal do produto do outro pra tentar melhorar o seu. Isso não funciona. Você tem que falar bem do seu e deixa que as pessoas escolham.
5: Eu nem vejo outro.
3: Ó, Priscila, bom dia, minha querida, mais uma vez.
4: Bom
3: dia. Pra vocês terem uma ideia, só que eu sou muito precavido e muito pés no chão. Por exemplo, na empresa 7 Mais existe o Elixir de São Caetano.
5: Sim.
3: Que é um produto, um digestivo fantástico.
5: Isso.
3: E assim, as pessoas têm que procurar entender um pouco o que é determinado produto, determinada planta. Por exemplo, o São Caetano. As pessoas sabem o que é o São Caetano? Para que ele serve? Para você ter uma ideia, os meninos do CETEP lançaram um chocolate para pessoas com diabetes. O chocolate para diabético. Aí tá lá, todo mundo lembrou do chocolate, né? Do cacau.
5: Uhum. Tem sempre cacau
3: só
5: agora.
3: Só que, né? Na composição, lá no CETEP é cacau puro. Ah. Na composição, vem dois ingredientes importantíssimos: a semente de abóbora. Boa, que legal. E o melão de São Caetano.
5: Show de bola.
3: Eu falei com a diretora que eu queria, se eu poderia participar como aluno ouvinte, por estar fazendo nutrição, para entender um pouco mais. Só que a repercussão foi tão grande que eu freiei. Sabe por quê, Gilmar? Porque eu trabalho no emissor de rádio, pode dizer, olha lá, tá querendo se aparecer.
5: Exato.
3: Mas não, eu tava querendo saber.
5: Candidato a vereador,
3: Chora. Tu é doido. Eu queria saber mais sobre o São Caetano, sobre a formulação. Não queria a fórmula deles, mas entender um pouco mais de São Caetano, porque ele é fantástico para as pessoas. Sim. Então, assim, e a Sete Mais faz isso. Sim, ela busca experimentos, busca conhecimento, traz profissionais e o resultado não pode ser diferente.
4: Isso mesmo. Inclusive, deixar os parabéns para esses meninos, sim, né? Essa repercussão é mais que merecida. Oh. Isso traz um diferencial e muito. Mas trazendo de volta aqui para... Me lembra o nome dele, Marcelo?
3: João,
4: eu fico muito feliz...
3: João ex-brocochô.
4: Muito feliz em começar o programa com esse relato seu, né? Sim. Porque tem pessoas que têm a dúvida, né? Daquele rapaz, será que funciona mesmo? Fica aquela purguinha atrás da orelha, como diz, sim, né? Aquele ditado. E você vê uma pessoa que ficou na dúvida e usou o Elixir Pegador e atestou que o Elixir Pegador funciona, isso pra gente é gratificante. Essa é a parte que dinheiro não compra, né? Que traz esse relato, não, aqui funciona. E hoje em dia você vê que o produto natural, ele ganha o seu destaque, porque lá atrás nós usávamos o natural, só que mãinha, minha avó fazia o quê? Aquele chá. Só que na correria do dia a dia, nossa vida é outra. Então a gente tem essa facilidade de estar encapsulado, seja gel, líquido, você vê a facilidade de consumir ali, só que não deixando de utilizar o produto 100% natural para a sua saúde. E o Elixir Pegador, o Elixir de São Caetano, eles trazem esse diferencial de ser natural e traz múltiplos benefícios para a saúde. João, eu fiquei muito feliz de ouvir o teu relato.
3: Olha, inclusive eu tô falando...
6: É de algo também, festa.
3: Inclusive eu tô falando algo lá, viu, Gilmar, que eu tenho que mandar essa conta para 7 mais.
5: Oxi, lá ele.
3: Eu tenho que mandar essa conta para lá. Ó, gente, eu já tô saindo. Eu sou o parceiro dele que ele mais castiga.
5: Já tô saindo.
3: Só que assim, ó, sabe, foi a semana passada. Chegou um rapaz lá e pegou a caixa. Essas histórias de pé de balcão. E graças a Deus que acontece quando eu estou presente. Pegou a caixa e disse: rapaz, vocês falam tanto desse negócio, não sei se ele presta. Eu não sei se. Eu vou perguntar o nome dele se eu posso falar. E ele ficou gugunando, como de minha avó, né? Ficou gugunando lá com a caixa na mão. Eu falei: pronto, faz o seguinte. Não compre, não. Não compre agora, não. Toma aqui, ó. Leve pra sua casa.
5: Presente pra você.
3: Leve essa aqui e teste.
5: Pai bola.
3: Ele já comprou. Ele já voltou e já comprou. Só que eu quero saber se eu posso falar a história dele, mesmo sem falar o nome.
5: Peraí, eu tô com outro que eu não posso falar o nome, porque aí, ele tá não vendo? Me autorizou. Peraí.
3: João pode! João pode!
6: Tem dois intocados. Que é os perigos. Eu dei uma cápsula pra Zé de Algum daquelas placas, mostra.
3: Foi.
6: Aí quando foi no outro dia, depois que terminou, né? Que é um por dia, né?
3: Quatro dias.
6: Aí, Zé, rapaz, negócio é bom, onde é que vende?
5: Os intocados. Os intocados que é os perigosos, né? Tu não é intocado, não, né, Charles?
3: Não,
5: meu. Deixa eu contar a história aqui. Senta que lá vem a história. A gente contratou uma pessoa pra medir lá a fazenda, né? E ele chegou lá no escritório pra te explicar tal. E tem a mesa lá que eu deixo exposto ali as amostras, né? Tal, legalzinho lá. Aí ele olhou: rapaz, esse aqui que é o famoso Elixir Pegador, né?
3: Espiano,
5: ó. Eu falei: tamo aqui. Deu um potinho pra ele, da amostrazinha. Ele: rapaz, isso é bom mesmo, funciona. Eu falei: mulher pode tomar? Eu falei: pode. Ele resolveu esse problema e foi embora. Com 3 dias, foi 4 dias, ele: ô, Gilmar, que negócio é esse, rapaz? Que negócio bom é esse? Eu compro aonde? Falei: todas as farmácias, casas, produtos naturais. Beleza, nunca terminou a história. Quando fui agora, já uns 30 dias, né? Ele me ligou: Gilmar, amigão, que negócio é isso? Foi 30, 60 dias, não lembro mais não. Ele: rapaz, eu medi minha testosterona. Não sei se é medir, vocês podem me dizer se é medir, não sei. Até minha testosterona, rapaz, minha testosterona tava abaixo, minha testosterona tá de 700, velho. Rapaz, que negócio bom é esse? Olha, amostra, velho. É impressionante.
3: Não, foi uma
5: tomou
3: sacada,
5: lá 60, 90 dias, não lembro mais, né?
3: Sacada de mestre.
5: Aí falou: ó, porque mulher tá tomando aqui, o negócio tá bom.
3: Porque o cliente, ele gosta de ser desafiado.
5: Sim.
3: Porque assim, o vendedor ele quer vender, bem verdade, mas ele quer vender algo que se torne corriqueiro e constante. E o natural, é o que eu falo sempre, não é, tu não vai tomar 30 dias e acabou isso aqui, não.
5: Não,
3: isso aqui é um hábito para sua vida.
5: É um suplemento, né?
3: É o suplemento que você precisa.
5: Agora você falando de desafio, Marcelo, eu quero desafiar todo mundo que tá com o celular na mão agora. Quem tá com o celular na mão vai fazer uma pergunta aqui no Google, certo? Que a gente estava aqui
3: discutindo sobre
5: isso. Você vai chegar no seu Google, abre seu celular aí no Google, né? O celular daqui levou meia hora o celular.
3: Tu tem que falar do celular da moça, tu tem que falar do celular dela.
5: Mas porra, velho, tá com o celular, velho.
3: Fale com a empresa pra lhe dar um. Fala não, aí,
5: Priscila. Pode vai com esse celular que tá lindo.
3: Seu celular.
5: Chega vendo agora no seu Google aí, no modo IA. Que o IA pega o resumo de toda a internet ali, né? Que as pessoas falam. No Brasil e no mundo.
3: Sim.
5: E você
3: a fuxucaria é grande.
5: A fuxucaria é grande. Você vai perguntar no modo IA lá no seu Google. Espero que seu celular não seja igual de Priscila. Viu? qual é a avaliação do Alexandre Pegador? Aí é o Brasil todo. Ele vai pegar o Brasil todo, em todas as plataformas, as pessoas compram. E você vai se tiver igual o meu aqui, você vai ler o seguinte lá. O Alexandre Pegador possui uma avaliação média altamente positiva, entre 4.7 e 5. Acho que é a 5 estrelas, né? Eu acho que a mais alta é 5, né? Sim. Você pode entrar lá. Entre lá e pergunte qual é a avaliação do Alexandre Pegador. E se aparecer de acordo comigo aqui, né? Pode ser que apareça diferente, não sei. Mas a avaliação média altamente positiva de 4.7 a 5 estrelas. Sucesso, hein? É um negócio maravilhoso.
3: É fantástico. Fantástico. E por que ele é fantástico, Priscila? Conte aí, qual o detalhe, qual o segredo?
4: Primeiro eu vou dizer porque ele é 100% natural, né, sim, Marcelo?
3: Aí já
4: porque você trazer um produto com resultado natural, ele já tem esse grande diferencial. E o Elixir Pegador, ele contém na sua fórmula a arginina, o zinco, o boro, a vitamina E, a cafeína e a taurina, que são ingredientes naturais e juntos traz uma suplementação diária para a sua saúde, trazendo mais energia, disposição e força para o seu dia. Agora, Marcelo, tá chegando a melhor época do ano, viu? Pra mim, não tem a melhor época que essa.
3: São João ano inteiro.
4: É dois, viu? São João tá chegando e esse ano vai emendar São João, São Pedro e Copa do Mundo, tudo junto. O pessoal tá meio tímido aí com a Copa do Mundo, mas vamos confiar.
3: Opa, Priscila, até Priscila tá tímida. É porque Neymar não vai.
5: Leva Romário.
3: Se pegar o time de 2094, bota jogar melhor.
5: Leva Romário.
4: O pessoal tá voltando com essa nostalgia aí. Mas o que eu quero contar pra vocês? Que o Elixir Pegador vai ajudar vocês com mais energia e disposição. Porque você vai estar com a sua rotina aí do trabalho, dos seus afazeres, e você vai querer curtir e aproveitar bem esse período junino, esse período festivo.
5: São João, São Pedro.
4: E Copa do Mundo. Eu tô empolgada com a Copa do Mundo.
3: Quer ver? Vamos lá. Pro São João mesmo. Tem gente que quer curtir as 3 noites, 4 noites, 5 noites.
5: Elixir Pegador na veia.
3: É porque, vamos e convenhamos, não é todo mundo que aguenta não, né?
4: Não aguenta mesmo,
3: então,
4: não.
3: Então tem que ter uma ajuda.
5: Aí você falou uma coisa séria aí, interessante. Recuperação muscular. Marcelo, vou fazer propaganda agora de mim, viu?
3: Atleta.
5: Eu fazendo propaganda de mim.
3: Você tá raborocochô?
5: Não.
3: Peraí, tem que falar aqui.
5: Isso aqui é problema, rapaz. Ó, feriado anterior aí, né? Quinta-feira eu corro, normal. Aí, na sexta-feira foi feriado. Na quinta-feira eu fiz 10 km. Na sexta-feira, eu tô sem exibição nenhuma, fiz 18. No domingo, fiz 10. Na terça-feira, que é o dia de corrida, fiz mais 10.
3: Teve descanso aí?
5: Hã?
3: Teve descanso?
5: Teve o descanso do sábado só.
3: Ah, sim, do
5: só
3: sábado.
5: Do sábado.
3: É porque descanso também é um exercício.
5: Não,
3: minha amiga fisioterapeuta.
5: É porque eu tava querendo perder peso. E aí na segunda fiz... Da terça fiz 10. Era o quê? 58, né?
4: 48.
5: E na quinta
3: fiz... fazer conta.
5: É porque eu esqueci quais foram os outros dias. E na quinta fiz mais 10. No domingo agora, fechando, fiz mais 10 e ontem fiz mais 10.
4: Agora eu perdi as contas.
5: Agora aí eu tô com um cara que fiz quase 100 quilômetros, uns 70, 80 quilômetros, cara. Recuperação muscular. Então se você vai pra São João, você vai pra São Pedro, você vai pra...
3: Não tem a Copa do Mundo,
5: joga
3: até a Copa do Mundo, se quiser, vai jogar.
4: E assim, o Elixir Pegador, ele vai conseguir trazer essa disposição e energia para você curtir a noite e ainda vai trazer aquele diferencial que é deixar aquela potência e melhorar o seu desempenho no momento da relação sexual. Na cápsula do Elixir Pegador contém o boro, tá? Que contribui para melhorar a sua taxa de testosterona.
5: Isso, é ele mesmo.
4: A testosterona é produzida naturalmente naturalmente pelo nosso corpo, pelo homem e pela mulher, mas por alguns fatores como idade, estresse, acaba tendo a baixa dela. E o elixir pegador, de forma natural, ele contribui a equilibrar a tua taxa de testosterona. E aí, será o resultado, homem, de uma boa ereção, vai te ajudar a combater a ejaculação precoce. E para você, mulher, vai melhorar o seu libido também, tá? O elixir pegador, de forma natural, vai estar aí trazendo esse melhor desempenho. Porque sim, você vai ter que ter um bom desempenho. Não é só relação sexual, pessoal. Você tem que ter bom desempenho. Olha só a dica que eu vou dar para vocês. Vai ter festa à vontade. Você vai tomar o seu elixir pegador 30 minutos antes de ir para a festa.
7: Olha, e aí, se prepara.
4: Saindo, quem vai de casal já sabe que chegar em casa...
7: Tomamos dois.
4: Tem.
7: É.
3: Vai dar só forró e
7: mal intencionado, hein, Tioli?
4: E quem vai pra luta, pra buscar, que né, luta? Um parceiro, uma parceira...
7: Esse é desesperado, né? Esse é desesperado.
3: Ah, pro São João é o momento.
4: Os solteiros aí, que é uma boa oportunidade. Então, vai tomar o seu elixir pegador também 30 minutos antes da festa e vai conseguir ter um bom desempenho, tá? No momento da relação sexual, trazendo uma ereção mais prolongada e pra você também, mulher, melhorando o seu libido e o seu desempenho. E assim, trazendo satisfação pra você, seu companheiro ou companheira, tá bom?
7: Olha aqui, eu gosto desse aqui, ó. Mandar aqui. Primeiro eu vou mandar esse aqui. Conhece essa cápsula aqui, vocês?
4: Sim.
7: Ô, gente.
4: Com certeza.
7: Tá vendo que foi encaminhado, né? Já mandaram pra cá. A pessoa mandou... Pode dizer que é ele? Zé de Ogum. Zé de Ogum, isso aqui já tá na minha mão aqui, o compre... já tá cedo. Tomando aqui agora, ó. E Joelso... Aqui é a Joelso, né? O de cima. Joelso Passo mandou aqui, ó. Acabei de usar e tomar aqui, ó. O melão de São Caetano e também o elixir pegador mandou aqui, ó. Mandou a foto também aqui, ó, lá em Pernambuco.
4: É, okay. Ele mesmo, tá tomando aqui, viu?
7: É, Joelso. Joelso.
3: Ah, do testemunho.
7: O quase ex-gordo. Tá emagrecendo, tá emagrecendo, viu? É, ele Joelso teve lá na loja uma época e a gente tava, eu falei com ele sobre o melão de São Caetano. E aí Joelso começou, olhou, aquele povo que, como falavam os antigos, né? Tu usou o tempo, pegava o vaso, olhava. Ele comprou, se deu de bem. Teve aqui, Joelso é aquele
3: sim,
7: que
3: vende
7: produtos
3: lembrei.
7: De outras marcas, mas ele é aquele cara decente que fala, não, o produto é bom e eu uso. Ele fez agora uma rotina dele, o elixir pegador, junto com o melão de São Caetano em cápsula.
3: Tudo amanhã.
7: Ele tá levando, como você disse, um suplemento 100% natural, auxiliando com um produto que é rico em vitamina A, vitamina B, vitamina C, ferro. E o detalhe, o melão de São Caetano é excelente no auxílio do controle do diabetes.
3: Você sabe qual é a minha rotina agora? Não vou falar nesse dele, que é o óleo avestruz, né? Eu estou tomando uma cápsula de óleo avestruz. Rapaz,
7: esse eu não tô tomando.
3: Impressionante.

0: O óleo de avestruz.
1: Rapaz, o Elixir Pegador, ele vem trazendo essa disposição, esse pico de energia, né? Porque você usa o Elixir Pegador, você tem
2: levanta,
1: que...
2: Mamãe.
1: Você tem que gastar energia, você não vai ficar parado não, tá? E o óleo de avestruz, ele vai atuar de forma mais interna, trazendo uma prevenção para o seu corpo. Por exemplo, o óleo de avestruz retirado da gordura do avestruz,
2: isso,
1: tá, pessoal?
2: Não é do peixe, não.
1: Óleo de peixe, ele vai conseguir trazer uma prevenção contra o Alzheimer, que é a nossa parte cognitiva. O Alzheimer está em uma fase de vários estudos,
2: sim,
1: mas ainda tem muito a se fazer.
3: Muito a se descobrir.
1: E foi descoberto que o óleo de avestruz da Amazon Strutium, pelas 7 mais produtos naturais, consegue trazer essa prevenção contra o Alzheimer, além de trazer prevenção contra as doenças cardiovasculares. Olha, por esses dois nichos que ele tem de prevenção, eu já abracei ele. Eu falei, poxa, eu vou prevenir, né? Prevenção é uma palavra que eu gosto muito.
2: Sim.
1: Eu sempre indico, a gente tem que se prevenir, vamos buscar meios de se prevenir. E além disso, ele também contribui para diminuir as dores articulares, dores crônicas, tá? Tem muita gente que sofre com dor crônica. O que é dor crônica? É uma dor que a pessoa já está sentindo há mais de 3 meses.
2: E não passa.
1: Não passa. Ela diminui a intensidade. Ela fica um pouquinho...
2: É um frescor, para depois vir arrochando.
1: E aí tem casos que precisa ser até hospitalizado. Quem sofre com dores crônicas, é importante ter um acompanhamento médico, tá bom? Mas o óleo de avestruz, de forma natural, ele vem contribuir a melhorar esse processo inflamatório das articulações, trazendo assim esses benefícios. Aí você, Marcelo, melhorou das dores, né? Tá aí bem. E aí vai fazer o quê? Tem que fazer atividade física.
2: Sim, eu tava conversando com a fisioterapeuta ontem, ela magrinha assim, com turma, se precisa. E falando sobre o óleo de avestruz e o colesterol, né? Ela disse, mas tu não vai acreditar. Eu, magrinha, estava com colesterol altíssimo. Entendeu? Você, pessoa magra. Pessoa,
3: não, porque acha que a pessoa é magra e já não tá livre de tudo.
2: Não tem nada a ver.
3: Não é assim, não.
2: E eu falei, ó, você tava correndo risco absurdo. Absurdo, porque o colesterol, ele é silencioso. Se você não fizer exame, você não vai descobrir.
3: Aí se juntar o colesterol com o primo dele, o triglicerídeos.
2: Uma bomba, meu amigo.
3: Aí tem os parentes maiores, que são. Aí é o diabetes, é o hipertensão. Se juntar
2: esses parentes, chega tudo sem cuidar, né?
3: Esses parentes todos em misericórdia, tu tá quebrado, viu? E tu falou uma coisa certa, prevenção.
1: Prevenção.
3: Vamos lá? Elixir de São Caetano e óleo de avestruz. São 4 cápsulas, juntando, lógico, 3 do óleo de avestruz e uma do São Caetano, do Elixir Pegador, por dia. A pessoa vai dizer, 4 cápsulas por dia, todo dia tomar 4 comprimidos, isso é a prevenção. Isso. Se tu não prevenir, lá na frente tu vai ter que tomar 6, 7, 8, o resto da tua vida.
2: De novo a experiência, né? Eu fui fazer o exame, e tem que fazer o exame, a gente defende aqui o exame.
3: O famoso check-up.
2: Tem que fazer, pô, todo ano eu faço. Aí perguntando lá, você tem diabetes? Eu falei, não, filha. Você tem pressão alta? Eu falei, não, filha. Você já fez cirurgia? Eu falei, não, filha. Aí oferi minha pressão 11/8. A mulher, rapaz, eu tenho 47 anos, velho. Nada. Então, amém. Assim, por quê? Prevenção. Sempre pratiquei exercício físico, sempre me alimentei bem, sempre fui ao médico, sempre suplementei bem. E hoje eu tenho uma vida saudável. Saudável. Eu tenho 47 anos, velho. Tô novo.
3: Bom dia, meu irmão. Geraldo de Itajibá, o famoso bode. Disse que não fica sem tomar o Elixir Pegador. Ele tá dizendo aqui que virou um super-homem.
2: Olha.
3: Depois do Elixir Pegador. Vai, bode véi! Homem de Itajibá aí, ó. Ô, Xole! Rapaz, cadê, rapaz? Esse aqui também manda pra gente aqui direto aqui o recado, que tem um recado de cá pra tu passar. Eu não posso passar aqui.
2: Quer que é manoria. Rapaz.
3: Tem um recado aí dele, ó. Galego da oficina. Mais um testemunho aí do Elixir Pegador. Fala, Galego!
4: Bom dia, Marcelão. Esse bicho aí é bom mesmo, viu? Ótimo. Tomei. Ótimo, velho. Maravilhoso. Valeu, velho. Um bom dia pra você.
3: E o detalhe, viu? Porque Galego, ele é mecânico. Imagine, porque tem um elevador, mas de vez em quando chega um carro, o elevador tá lotado, tem que dar um jeito, cai, desce, sobe, pega daqui, puxa dali.
2: Pessoal, ó, pessoal da roça, né, que trabalha na zona rural, cara, é muito pesado, viu? A gente tem os caras que trabalham lá, os vaqueiros, meu amigo, você tá doido, pô. É. Os caras têm uma força, velho. Gasta muita energia durante o dia. Corre pra lá, corre pra cá e vai vegado e vai não sei o que, vai fazer não sei o que. Precisa de energia extra.
3: E precisa de suplementação.
2: E a gente tem que entender o seguinte: as pessoas ligam muito o LXPH2, tá correto.

0: Ah, só a questão sexual. Questão sexual do Alexandre Pegador é bônus. O top do Alexandre Pegador que eu trago pra mim é o quê? É essa potência para o dia, Marcelo.
1: Sim.
0: Você claro. Tá doido? Amanhã a gente vai pra. Tá onde? Valença, né? A gente vai viajar de tarde, vai fazer Valença, fazer Ituberá e chega tarde bem.
2: Tu tá entendendo? Trabalha.
0: Ainda trabalha.
1: Ainda trabalha. Ô, tem que trabalhar. Entendeu? E mulher ainda tem trabalho em casa ainda, que é o extra.
0: Aí não, aí quando chega ali. Amigo.
2: Agora, eu tô vendo hoje, Marcelo, que os homens estão chegando em peso aqui no Elixir Pegador,
0: sim.
2: Né? Isso é bom,
1: mas
2: né?
1: Mas chegou mulher também, aqui, Núbia, ó. O Elixir Pegador faz a diferença na vida, viu? É muito bom.
2: Isso
1: muito bem. Núbia, valeu!
2: Isso mesmo. E assim, Núbia, eu conheço ela e ela usa o Elixir Pegador e sabe, né, desse diferencial. Inclusive...
1: E começou a usar depois de você aqui, viu?
2: Foi? Essa parte ela não me contou, não.
1: Ela não usava, não. E uma vez ela ganhou uma amostra aqui. Não, ela ganhou uma caixa.
0: Foi?
1: Foi. Você falando... Porque as mulheres tinham tinha esse medo, essa vergonha de falar. Uhum. E ela tava ouvindo a entrevista, falei, se alguma mulher ligar pra cá, mandar um testemunho que quer, a gente manda a caixa. Ela pegou e até hoje.
0: Olha uma coisa interessante que a gente tem que entender. Ah, por que eu tenho que suplementar hoje? Aí eu vou fazer uma pergunta... pra você. Então a pergunta é, por que eu tenho que tomar um suplemento hoje? Ah, eu como bem. Você não come bem. Sinto dizer. Você pode até comer bem, mas 90% da população não come bem. Porque assim, ó, qual era a nossa alimentação antigamente, Priscila, na roça ali? Era o empim, era a jaca, né?
1: Meu Deus, eu tomei tanta carne.
0: Hoje,
1: a banana,
2: meu rapaz, eu não aguento mais olhar pra jaca.
0: Ô, velho, eu tenho um colega que eu achei que é absurdo. Ele não sabe o que é uma salada. A esposa não faz pra ele salada. É arroz...
1: Feijão?
0: Não. É lasanha. No meio de semana? Você tá louco, meu irmão?
1: Aí quer dizer, eu tô rico, só comer come lasanha.
0: Você não come bem. Se você não come bem, você não vai ter as quantidades de energias necessárias. Não vai ter, brother. Você tá a meio pique achando que tá.
1: Entendeu? E nós estamos falando aqui de suplementação. Nós estamos falando de um produto que ele é dosadamente na medida certa. Sim, pra você. É. Por quê? Porque Priscila sabe, Priscila é da área, falou... A falta de vitamina A, por exemplo, ela vai causar alguns problemas à sua saúde. Mas o excesso dela também.
0: Também.
1: E onde é que tem esse excesso? É. Em suplementos.
0: Em suplementos.
1: Suplementos, por exemplo, tem muito excesso. E o que é que eu estou falando? Porque às vezes a pessoa chega... É o famoso a receita do vizinho ou o doutor Google.
0: É.
1: Que vai lá e aí vai se suplementar de qualquer jeito, com qualquer produto, com doses altíssimas e pode ter um problema lá na frente.
0: Sim,
1: O Elixir não. Ele é, como eu falei, dosadamente. Cada produto na quantidade certa pra você. Tanto é que é uma cápsula por dia.
0: E aí o que acontece? Um camarada chegou pra mim, né? Em uma das farmácias desse Brasil todo de manipulação. Chegou, pegou a fórmula igualzinha. Igualzinha lá, né? Tentou.
1: Com todos os produtos,
0: todos,
1: né?
0: Mas por que não é igual? Porque a qualidade da... A qualidade da cafeína, a qualidade, sim, da taurina, a qualidade do boro... É a qualidade. Onde se compra? Tá se...
1: Olha,
0: comprando o que ali?
1: Gilmar, e aqui, gente, isso aqui não é entrevista, não é bate-papo, viu? Que a gente conta as histórias que acontecem.
2: É muito bom.
1: É muito bom, muito bom. E assim, por exemplo, a gente vende lá na Casa dos Temperos, eu vou fazer uma propaganda, tá falando de tu, vou falar da loja agora. A gente vende a creatina. Meu amigo, e assim, tem gente que se ofende, né? Que chegaram duas pessoas e falaram assim, rapaz, eu vou comprar pra eu testar. Mas não era testar de usar, não. Ele foi fazer os testes. Que
0: os testes?
1: Pra saber se é pura.
0: Se é pura.
1: Eu falei, rapaz, pra mim tu vai estar me ajudando. Eu, sim, sei que é pura. Agora, depois que tu fizer o teste, traga o resultado.
0: Trago
1: o
0: diagnóstico.
2: Uhum.
1: E aí, dois que fizeram com formatos diferentes, tem um que ele compra até hoje. Ele falou, rapaz, o erro foi meu de não ter vindo aqui antes pra procurar. Porque eu imaginava não encontrar.
2: Uhum.
1: Aqui é 100% puro. Então, assim, as pessoas quando vão... Outros relatos, por exemplo, a gente faz... tem um Elixir Pegador que eu pretendo. Tem o pretendo natural também agora, que é o com as farinhas de beterraba, uhum, uva, isso, coisa isso, e tal. Então, assim, as pessoas falam, Marcelo, aqui eu compro aqui e a gente vê a diferença. É a preocupação que eu tenho de produtos de qualidade com fornecedores de procedência. Com toda a documentação exigida para passar o melhor para o cliente. Então... As pessoas podem fazer de qualquer jeito, misturando, que a gente tá no mundo cão.
0: Acabei de falar agora. E outra coisa, vamos ver.
1: No mundo cão.
0: Você então... falando de suplemento, em uma região do Brasil, nós vendemos o Elixir Pegador e chegou um outro suplemento, né? Os caras, rapaz, vai fazer. Eu falei, velho, deixa. O cara chegou, não é melhor de quê? Comparando. Falei, não, esse a gente não vai comparar nada.
1: É,
0: eu nunca vou falar o nome de outro suplemento aqui, Marcelo. Nunca. Comparando. Nunca. E aí ficou comparando o Elixir Pegador com o dele, disse que é melhor. Beleza, velho. 3 meses depois, a galera...
1: Acabou.
0: Poxa, meu Deus. O cliente ia na porta do cara dizendo, não presta aqui, não presta não.
1: Essa é a pior parte, viu? 7h18, até a outra quarta, né?
0: Outra quarta.
2: É,
1: não, de
2: outra
1: quarta agora 15.
2: Quarta.
1: Será que teremos outro João?
2: Vamos Vamos ver, né, Marcelo?
1: Desafio, tá disposto a aceitar
0: tá,
1: qualquer um, né?
0: Tá.
1: Sim, qualquer sim, um. Qualquer... Se você era igual o Jão, duvidoso, tá duvidando ainda, a gente pega o desafio.
0: Agora venha pro clube do Jão.
1: É, agora não pode dizer. E Jão, assim, Jão, eu não perguntei ele depois da resposta. Não pergunto, não. Uh-huh. Eu espero a pessoa mandar.
0: Tá aí uma coisa que eu nunca faço. Eu dou uma amostra e não pergunto a pessoa.
1: Também não pergunto. Ele que mandou. É. E tanto é que eu esqueci de ler. Na semana, na 15 dias atrás, eu esqueci de ler, mas eu tô lendo hoje aqui. Isso valeu, Jão. Valeu, Priscila. Valeu, Gilmar. Abraços.
2: Muito obrigada, Marcelo. Bom tchau, tchau, ouvinte.
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1: Tem mais ali, viu? É, ontem já começou e já está seguindo a todo vapor aí esse serviço. Neide Pereira, bom dia! Como é que tá você?
7: Maravilhosamente bem, graças
1: a Deus. Olha, eu vou ler essa matéria aqui porque ela vai ser

0: com o meu médico integrativo, eu tô com endócrino, eu tô com todo mundo, uma equipe toda para ser tratado ali. Então, se precisar, a Clínica Humani, ela vai estar ali, pronta e completa para atender essa parte.
1: Responde aquela mulher, doutora, que diz assim: ô Beto, na verdade eu tenho cabelo, mas o meu cabelo demora para crescer.
0: Isso, é a fase final, né?
1: Isso. O que é que ela tem que fazer, doutora, para esse cabelo desenvolver mais rapidamente?
0: Geralmente, né, a gente tem que observar pelo tricoscópio o que está acontecendo. Se as escamas estão abertas, se não, se tem nutriente chegando, se a raiz ela está inflamada ou não. E por isso que as vitaminas não estão chegando. A gente tem que fazer alguns exames para ver como é que está, né, a parte da vitamina, a parte de toda a parte laboratorial também, para ver o que está acontecendo. Porque o cabelo tem que chegar nutriente.
1: Doutora, essa pergunta aqui a seguir não é minha, é de uma ouvinte chamada Neide.
0: Sim.
1: Ela está perguntando: boa tarde, Beto, a todos os presentes, os ouvintes do Panorama. Beto, por favor, pede aí a doutora para, se possível, responder. Ultimamente está aparecendo muitos furúnculos nas axilas. Nasce um, some. Depois nasce outros. Já se vão aí 13 no total. Ela pode me responder? E qual é o tratamento? Obrigada, Beto. É Neide.
0: Oi, Neide. Oi, meu amor. Tudo bem? Como é que você tá?
1: Ó, só esse meu amor, Neide, já tá melhor.
0: É assim que eu trato. Tá todos.
1: É isso, é psicológico.
0: Eu trato. Olha, Neide, deixa eu te falar. Você é... A gente tem que fazer um check-up em você. A gente tem que entender você como um todo, tá? Porque eu não sei o que está acontecendo com você aí no seu dia a dia. Eu não sei sua alimentação. Não sei como é que está tendo tudo aí. O que você está passando. Isso aí a gente precisa receitar medicamento, te pedir laboratório, fazer uma anamnese completa em você e te tratar como toda, tá? Te espero lá na Humani pra gente tentar fazer isso tudo com você, tá bom? E a gente chegar em uma resolutiva e uma conclusão, tá bom?
1: Obrigada, Neide. Olha, essa pergunta eu já fiz à doutora, viu, Flávio? Ele tá perguntando assim: boa tarde, Beto. Ela ou eles fazem tratamento de manchas no rosto também?
0: A doutora, sim, já sabe que é melasma. Sim, claro, a Humani faz tratamentos para melasma, vitiligo, né, também, para várias manchas, tá? Dermatites, tudo. Então, assim, existe procedimento, existe receita, existe acompanhamento, e lá a Humani faz.
1: Ô Beto, boa tarde, Enéa. Ô Beto, pergunta à doutora, por que quando eu penteio os cabelos, às vezes o couro cabeludo fica dolorido, né, manicure?
0: Ô, né, e aí, amor, como é que você tá? Tá boa? Deixa eu te falar. Olha, eu não sei como é que seu dia a dia. Não sei se você usa mega, que pode ser também um fator. Eu não sei se você amarra o cabelo, né, por muito tempo. E estica, né, que fica apertadinho. Não sei se você deixa o cabelo solto. Seu cabelo é liso, é afro. Preciso entender também. Eu preciso saber se você tá tendo caspinhas ou não. Como é que tá tendo o seu cabelo? Porque eu preciso entender se tá irritado também. Então, assim, o ideal é eu saber isso tudo, te deixo algumas dicas, o que pode ser, algumas causas, né? Mas eu preciso entender, tá bom? Vai lá na Humani, que eu te ajudo, tá bom? Um abraço.
1: O mega ajuda,
0: sim,
1: ou prejudica o crescimento do cabelo?
0: Prejudica, doutor? O crescimento.
1: Prejudica?
0: Claro, claro. Ali é um trauma diário, né, do mega. Mas assim... o mega, ele tratado bem, ele fazendo as coisinhas que tem que fazer tudo certinho, existe um cuidado para colocar mega, né? Então, fazendo esse tratamento antes, durante e depois do mega, é possível, sim, colocar o mega.
1: Doutora, a senhora que é mulher e cuida também dos cabelos, para aquele homem inconveniente do qual eu tô olhando um para ele.
0: Olha...
1: Chega pra mulher e pergunta: isso é mega? Isso aí derruba a autoestima, prejudica? Como é que funciona o lado psicológico? A senhora trabalha também nessa área.
0: Claro, claro. Geralmente as mulheres, elas não gostam,
1: tá,
0: né?
1: Vendo?

0: Gente. Isso é inconveniente.
1: Geralmente não gosta de falar que é mega,
0: não
1: né?
0: Gosta.
1: Realmente. Então, assim, vamos, né? Lógico que o mega é lindo, gente. Eu acho o mega, né, grande, bonito e tudo, assim. E cada um tem seu gosto, cada um tem sua forma de usar. E tá tudo certo. Todo mundo com seu jeito, todo mundo com sua forma. E todo mundo diferente. É assim que o mundo é lindo. Então, assim, se tá usando mega, tá tudo bem, tá? Agora, cuida. Cuida do antes, depois, né? E não vou colocar, né amiguinho? Que coisa.
2: E aquele... É chamado Eufriz, é isso?
1: Frizz.
2: Assim, tem como evitar? Ou aqui proporciona na escova, no cabeleireiro, e tira? Como é que surge o frizz?
1: O frizz, o cabelo, ele pra ser alinhado...
2: Parece que eu sou cabeleireiro.
1: Você tá cheio, tá, eu gostei, viu? Tá bom. E aí, assim, o frizz, ele tem várias causas, né? O cabelo danificado, o cabelo leve, sem nutrientes, sem reconstrução, né? Sem hidratação. A gente tem que ver se o cabelo tá inteiro, se tá na fase anágena, que é as fases do cabelo, né? E aí, se tá tudo isso, ele vai ficar com frizz, né? E principalmente no frio, na umidade. Então, existem produtos bons pra fazer isso, né? Um sérum bom, uma hidratação boa, uma suplementação boa. Boa, tudo bom. Aí vai conseguir a gente controlar esse frizz.
2: Ô Beto, boa tarde. Pergunta pra doutora Juliana Moreira: o que posso fazer pro meu cabelo tá caindo? Pro meu cabelo tá caindo. Muito. Tá muito fraco. O que posso fazer pra parar? Eu me chamo Alcídia. Alcídia, quem vai responder é o tricologista Beto Marques. Isso vai depender muito dos produtos químicos que você usa. Eu vou passar para minha colega de produção, por favor.
1: Ele tá bem, eu vou pegar você como assistente, hein?
2: Por favor.
1: A queda capilar, ela tava com queda capilar, né? Tá caindo.
2: Tá caindo, muito, tá muito fraco.
1: Fraco,
2: e
1: né?
2: E ela pergunta o que pode fazer pra parar.
1: Pra parar. E o nome dela?
2: É Alcídia.
1: Oi, Alcídia. E aí, meu amor, como é que você tá? Deixa eu te falar. Olha, pra essa queda capilar, eu falei um pouquinho antes aqui que era multifatorial, né? Então, assim... Precisa suplementar, se você tiver com deficiência vitamínica, a gente precisa ver como é que tá seu dia a dia, se tem algo que a gente precisa ajustar, arrumar sua casinha aí, que eu falo que é arrumar a casinha, né, que é arrumar a vida da pessoa, aí precisa ver também como é que tá seu cabelo, se tá seu couro cabeludo, tá inflamado, não tá, como é que é sua família, tem queda capilar, não tem, como é que tá seu cabelo, é muito oleoso, não é, é seco, então assim... Primeiro lugar, vou te falar umas coisinhas para você fazer o primeiro passo e depois buscar o Mani, tá? Para você fazer uma consulta. Busque um shampoo adequado, busque um condicionador adequado, um creme adequado. Vê seu couro cabeludo como é que tá. Faça exames laboratoriais para ver a suplementação, as vitaminas, tudo. E a partir daí, fazer essa suplementação toda. E aí, a gente vê se vai ou não. Esse é um primeiro passinho do cabelo, tá? Pra gente fazer.
2: Ô, doutora, é importante a senhora falar aqui como especialista na área do cabelo, que informar as pessoas menos esclarecidas, eu falo menos esclarecidas no sentido de tratar o cabelo. Nem sempre o produto mais caro é o melhor e vai depender da necessidade de cada cabelo, ou estou enganado, doutor?
1: Não está enganado. Claro, eu vou falar um ditado que eu falo sempre com meus pacientes.
2: Sim,
1: aqui.
2: Atenção, vai revelar um segredo.
1: Eu falo um ditado, assim, ó, você conhece o Fusca e a Hilux, né?
2: Certo.
1: Vamos para Ibirataia.
2: Vai de quê?
1: Você vai de Hilux, você chega rápido, né?
2: É.
1: Confortável, ar-condicionado. Isso. De Fusca, você vai chegar também, não vai?
2: Ele não sei não.
1: Bater
2: o motor.
1: Não bater, aí chega, só que chega demorado. Chega. Não chega com não é aquele ar-condicionado e tudo.
2: Chega. O ventinho batendo no cabelo.
1: Mas chegou, não chegou?
2: Chega.
1: Chegou no seu destino, não chegou?
2: Chegou.
1: Então vamos lá. Então, existem produtos que têm ativos refinados, que são mais caros e tudo, que é a Hilux, né? Chega mais rápido. Só que o Fusca chega mais devagar. São os que não, são os mais baratos. Mas ele chega. Entendeu?
2: Baseado nesse exemplo que a senhora acabara de dar, doutora, a senhora quer dizer que o produto melhor, nesse caso, entre aspas, a Hilux, ele desenvolve melhor o tratamento?
1: Tem alguns produtos que são mais formulados, né? Eles são mais formulados, mais tratados, mais degradados. Então, assim, esse chega sim, mais rápido a pele, mais tem uma maior absorção. Só que eu quero falar uma coisa, porque não adianta também você pegar o caro. E vamos supor, você pega um caro, um sérum facial para pele oleosa e passa na pele seca. O que, que vai adiantar? Ele é caro, mas para sua pele seca não vai adiantar. Então não adianta também ser caro e barato. Tem que ser adequado para sua pele, para o seu cabelo. Porque senão não vai adiantar.
2: Nem sempre o mais caro é o melhor.
1: Né? Porque também tem que estar adequado e indicado para o seu cabelo.
2: Talvez o mais caro ela não se dê bem com aquele produto e o mais barato.
1: E o mais barato sim, porque foi indicado para ela ali. 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
2: Agora são 13 horas mais 4 minutos. Olha, um atropelamento hoje, por volta das 6h40, entre Itajuru e Itagi, com vítima fatal. O nome do condutor do veículo evadiu do local. E a polícia, até agora, não tem informação de quem atropelou. Veja só, senhores, o nome da vítima, a senhora Marilene Silva Santos, de 66 anos, residente na fazenda Santa Rita, município de Itagi. Segundo relato de populares, o veículo trafegava a BA-130 entre Itajuru sentido Itagi, próximo ao quilômetro 462. A vítima, a senhora Marilene, realizava caminhada sobre a rodovia, que ao tentar atravessar a pista, de repente, foi atropelada por um veículo até o momento não identificado, vindo a óbito no local, constatado pela equipe do SAMU de Itagi. O corpo da vítima foi conduzido para o Departamento de Polícia Técnica de Jequié. A perícia foi realizada pelo DPT e a delegada de polícia. Portanto, morreu aí a senhora de 66 anos, morreu atropelada. Estava fazendo caminhada e a gente reforça, viu, gente? É o que eu falo sempre aqui, viu? Vou reforçar. Até o momento nós temos conhecimento como foi esse atropelamento, mas eu vejo muita gente caminhando na pista. E dizer uma coisa para vocês: não confie no motorista. E principalmente esses horários entre 6h40, 6h30, é muito complicado, porque o horário mais difícil para dirigir é esse horário, 6 horas, escurecendo, não tá nem noite nem de dia. Então, você, Beto, eu tô andando no acostamento. Já falei, eu quero estar vivo errado do que morto certo. O fulano morreu, ele tava certo, mas tá morto. Então, bastante cuidado. Você andando, pedalando, correndo, viu o carro tirar 30 centímetros pro seu lado, fica esperto. Agora, ó, eu tava pensando aqui, veja só, viu? Olha que loucura minha, deve ser ansiedade. Ô Iraildo, assim, você percebeu que o carro veio pra cima de você? Não quero dar uma de MacGyver, não. Eu acho melhor deitar, e vai ser atropelado mesmo. Deita, o carro passa por cima rápido, por cima da pedra, tipo um quebra-mola. Isso, e em pé recebe impacto, não é? É isso. Olha que loucura minha. Deixa pra lá, viu, gente? Desconsidere o que eu falei. 13:08, Anderson. Eu vou ao intervalo e volto. A gente vai lá aqui mandar um abraço pra vocês do óleo de avestruz. 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O doutor Cauê Braz, ouvindo o Panorama. 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Dia 20, deixa eu confirmar a agenda aqui, é dia 25, o doutor Cauê vai estar presente aqui no Panorama. Deixa eu ver aqui, Beto Marques, gostaria de pedir para você mandar um feliz aniversário para Tâmara Isabel aqui no bairro Constância, ela é sua fã, tá te ouvindo. Ok, um abraço para Tâmara Isabel. Boa, Tâmara, muito obrigado, viu, por você gostar do Panorama. Olha, você agradece, ele tem, ela tenta aqui, né, ela mesmo, a síndrome de Down, e é muito sua fã. Opa, que maravilha, viu? Um abraço, viu, pra vocês. Olha, o Joelson Passo tá dizendo, loucura mesmo, viu, Beto? Reginaldo Silva tá preso no trânsito. É, né, tá preso no trânsito, deve ser, ele sempre fala dentro do carro, Joelson. Falar em Joelson Passos, vamos ouvir Joelson Passos, aniversariante do dia.
3: Boa tarde, minha liderança, Beto Marques, meu amigo Iraildo. Boa tarde, Piauí, região que nos ouve. Nesse momento, um abraço para meu amigo Tom Gordo e a família dele lá no Bom Sem Farinha, Vanderlei, lá na Fazenda de Ismael. Tá ouvindo o programa, viu, Beto? Beto, hoje, dia 13 do 5, é aniversário de Rita Marley, essa potência da batateira. Dia de Nossa Senhora de Fátima, Tatai. Tatai é irmão de Tadeu, filho de Abelardo Lopes. Marlene na Rua Guanambi. Meu amigo Cezão na feirinha, Cezão Mototáxi. Maurício Pedreiro, o marido de Damiana. Hoje é aniversário de Pedro Araújo, o pai do meu amigo Adriano argentino. Sandra, a filha de Roque de Serralheira e na Alfredo Brito. Pedrinho, esse é o filho de Andressa, o neto de Joelso da Carne Suína. William Coveiro, esse é irmão de Camila, lá no Pau d'Arco. Alô, Camilinha. Ariston, o popular Nem Véi, né? Esse é o irmão de Pio da Tilápia. Davi, o filho de Neném, que trabalha lá na Thales Motos. Jobão no Hotel Fazenda. Nilzélia da Fundação, dia da abolição da escravatura. Meu amigo Beto, mais uma vez, muitíssimo obrigado por tudo. Que Deus te abençoe, meu irmão. Quarta-feira, meio de semana, assim dizia meu pai. Boa tarde, Betão. Direto de Gameleiro, matador de onça, meu irmão.
2: Boa semana pra você, Joel. Só olha contar.

0: 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Mandar um abraço para você, João Rabelo. 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Olha, a prefeita Larissa está dizendo o seguinte aqui, viu? Beto, meu amigo... O povo pediu e nós montamos uma grade à altura do maior São Pedro da Bahia. Cada atração foi pensada para fazer nossa cidade viver dias de muita alegria, tradição, cultura, geração de renda para o nosso povo. Agora é contagem regressiva para o São Pedro, Beto. Meu xodó, minha alegria. E Piauí já está no clima. E eu quero saber... Qual show vocês estão mais ansiosos para curtir?
1: Não existe outro amor, não passou de ilusão.
0: Caba não, mundão!

0: Ei, Juninho, Rita Marley tá dizendo, agradeço, Beto, estou passando aqui para agradecer Joelson, que não esqueceu do meu aniversário, que Deus abençoe nós todos, obrigada, Rita Marley. Obrigado, Rita, um abraço, Rita, tava ouvindo essa música, eu vou até São Paulo, lá não sei se rola essa, se é Toque 10, lá é tal, Raça Negra, vamos conversar com ele, né, saber daquele gol de Bento, que Bento tomou aquele frangaço, se Bento pode estar fora da Copa ou não, mas dizer que Taffarel, o ex-goleiro da seleção brasileira, campeão mundial em 94, diz que é fã de Bento. Isso pode ajudar muito Bento ir para a Copa. Entre os três ou quatro goleiros, o mais parecido é o Bento, que tomou o frango de ontem com Taffarel. Diz que tem mais o estilo de Taffarel, o goleiro da Copa 94, treinado por Carlos Alberto Parreira. Reginaldo Silva, você quer Raça Negra ou Toque 10? Boa tarde.
1: Ah, pra mim tanto faz. Boa tarde, tudo bem?
0: Tudo bem, tudo lindo, graças a Deus, Reginaldo. E aquele frango...
1: Se tocar, a gente dança.
0: Com certeza. E aquilo foi um frango ou foi um peru? Como é, ou não foi falha de Bento?
1: Falha foi, uma falha muito grande, mas assim, ele...
0: O que é isso, meu Deus? Reginaldo, tá tendo sabotagem aí, viu? Parece que tem, quem tá fazendo sabotagem é fã de Bento. Reginaldo, ô seu Américo, liga pra Reginaldo aí que... Deu um

0: Ixi. Reginaldo? Reginaldo?
1: Vamos ligar de novo.
0: Reginaldo, não, agora tá bom. Cadê você? Fala, tá me ouvindo? É, não tá ouvindo, não.
2: Liga de novo aí, Reginaldo, porque eu fiquei assustado. Joel falando que você tava preso no trânsito. Volta aí com o toque 10, Iraildo, que a prefeita tá pedindo aqui. E qual você gostaria mais, toque 10, Pablo, Neto Brito. Então aumenta, DJ, o som.

0: 13:18, contato restabelecido. Parece que ele está falando de Melbourne. Lembrei agora do repórter Denis Menezes. Já que a gente falou que ia para São Paulo, vamos até a Arábia Saudita para saber do jogo de ontem da falha de Bento. Só assim o contato fica melhor. Reginaldo, boa tarde mais uma vez.
1: Mais uma vez, tomara que não haja corte agora na ligação. Eu acho que foi um barulho de alguém.
2: Isso, acho que foi sabotagem.
1: É, eu acho que sim.
2: Mas vamos lá.
1: A falha foi, mas ele tem um desconto ali porque ele trombou com o próprio companheiro do time dele, o Al-Nassr. Foi esse lance? Foi esse lance.
2: Foi esse lance.
1: O Cristiano Ronaldo ficou muito desolado, porque ontem seria a conquista do título, né? 1-0 seria a conquista lá do título do Al-Nassr e tomou um encarte de empate na falha dele. Realmente não é legal, mas ele recebeu apoio total do goleiro, treinador de goleiro, Tafarel, que tem muita moral. E não deve crucificar um goleiro por um lance daquele, né? O centroavante perde 10 gols para fazer um, né? De fato foi uma falha, mas não afeta a convocação dele não, até porque ele está entre os três goleiros da seleção.
2: Internacional, Fluminense, quem foi o outro que classificou para a Copa do Brasil?
1: Ontem o Inter classificou aquilo que eu havia dito, né? Que o Inter classificaria 3-2 sobre o Atlético. O jogo do Fluminense era para ser mais fácil, rapaz. Com 2-0, teve a chance do terceiro. O John Kennedy não é de bater pênalti, mas ontem, como já estava 2-0, né, e o primeiro gol foi de pênalti do Fluminense, ou foi o segundo, não me lembro. Foi o segundo que foi pênalti, e bateu bem cobrado lá. E ele foi bater o terceiro pênalti, seria o terceiro gol, e acabou desperdiçando. Mas 2-1 ficou apertado no final ali, se safou, classificou. 2 milhões na conta. E o outro que se classificou com as calças nas mãos foi o Cruzeiro, né? 1-0, gol de Caio Jorge, empatou com o Goiás 2-2 lá e 1-0 cá, foi fraquinho, né? Antes tipo do Cruzeiro, mas classificou. Então, Cruzeiro, Inter e Fluminense, Série A aí na oitava de final.
2: E quais são os jogos de hoje?
1: Então, hoje tem jogo que é moleza, né, pro Vasco, né, ganha lá de 2-0, joga em casa, vai se preocupar com o Paysandu? Não vai, ele vai colocar o time misto, claro, não pode brincar também, colocar o time misto, reserva e tomar 1-0 do Paysandu, aí vai ter que, né, correr atrás do prejuízo, o Paysandu vai pra cima, mas hoje o Vasco passa com o time reserva, 7:00 PM, São Januário. Juventude São Paulo hoje. É o jogo para o Roger Machado se manter no cargo.
2: Juventude São Paulo.
1: Isso. 1-0 foi no Morumbi. Lá vai dar empate esse jogo e São Paulo avança.
2: Então o Vasco já está classificado, né, Reginaldo?
1: Para mim tá. Não há como não se classificar com 2-0 no placar contra um time de Série C, né? Então está classificado. Mirassol pega o Bragantino, encontro de Paulistas, né? Então esse encontro de Paulistas foi empate, primeiro jogo. Assim tudo pode acontecer, mas pelo jogo ser em Mirassol, para mim Mirassol passa. Agora o jogo para a gente ficar de olho é contra o Coritiba, lá no Couto Pereira. E Neymar vai pro jogo.
2: Vai.
1: Ele tem hoje e tem o próximo jogo para mostrar serviço. Então hoje, pra mim, hoje, o Santos passa pelo Coritiba lá.
2: E o Neymar vai fazer gol hoje, viu?
1: Neymar vai fazer hoje?
2: Vai fazer gol hoje.
1: Tomara que faça mesmo. Que nós queremos, nós somos Neymar Futebol Clube na Copa do Mundo.
2: Verdade.
1: E hoje vai estar com o passaporte carimbado. Aliás, depois que o técnico Ancelotti ontem deu entrevista lá pra fora, pros jornais da Europa lá, eu acho que ele vai, viu? Neymar vai. Pelas palavras dele ontem, ele deixou a esperança que Neymar vai. O Ceará pega o Atlético Mineiro. Isso é um jogo em que o Atlético Mineiro venceu com a camada de um gol de diferença na ida. Passa o Galo hoje. Bahia, aí não tem jeito, né? 3-1 tomou em casa, Beto. 3-1 tomou em casa. Você acha que o Bahia vai ter força para reverter 3-1 no Mangueirão?
2: É, o futebol, vai, né? O futebol pode tudo, né? Agora é difícil, né? Difícil. E o Remo tá numa fase boa, né, Reginaldo?
1: É, empatar com o Palmeiras, tá cheio de moral, né? O time tá, o esse técnico do Remo, que era do Vitória,
2: Léo Condé,
1: técnico bom, viu, rapaz? técnico bom e já tem time grande de olho nele, né?
2: É verdade.
1: Tem time grande de olho nele. Vamos lá, pra mim passa o Remo hoje. E o último jogo é treino, né? É treino. Lá no estádio do Café em Londrina, o Palmeiras que meteu 3-0, mas já foi pensa e vai colocar o time totalmente reserva e vai... o Haja Coimpense vendeu o mando pra lá. Pero vai ficar de boa, porque já ganhou aí quase 5 milhões na Copa do Brasil. Hoje o Palmeiras, mesmo com reserva, atropela o Haja Coimpense hoje.
2: O Luan Calhau tá dizendo, o Fluminense ganhou, ele disse que passava, vai empatar, viu? Vidente, Neymar vai fazer gol, diz Luan Calhau.
1: Tomara. Bom, então voltando aqui só ao assunto do Bento, né? O Bento tá entre os três goleiros, ele basquete aqui em Frango, tá na Copa do Mundo, Bento. Outra coisa que eu iria falar aqui, rapaz, ontem eu falando com você, eu lembrei o nome de um jogador, rapaz, e eu ia te perguntar que fim levou.
2: Qual é?
1: Pneu?
2: Pneu meio campo, cabeça de área.
1: Moreno,
2: atacante. Tá circulando aqui na cidade, passeando, gozando aí do grande futebol que joga. Pneu tem um irmão também, se eu não me engano, é Mozão, se eu não me engano, é irmão de Pneu. Pneu jogava muito, ainda joga, né?
1: Lembro dele, jogava muito mesmo, Pneu.
2: Jogava.
1: Agora um que já, acho que já, eu não sei se já ainda é vivo, acho que não, o lateral B, acho que já morreu, né?
2: B morreu, rapaz. B, eu tive a honra de jogar com o B no Vasco da Gama, lateral direito. Ele é irmão de Vilmara, que mora no Japumiri. O B faleceu.
1: Pois é, jovem então, faleceu. Engraçado, rapaz, eu vou lembrando aqui o nome da galera toda e eu vou te perguntando por quê. Só você mesmo pra dar informações. Já ficamos sabendo do cercado que ligou aí, do Alex Pezão que ligou aí.
2: Você gosta, né?
1: Rapaz, a memória do futebol não pode morrer.
2: Olha, eu ia continuar mais com você aí, mas só que a ligação não tá tão perfeita assim, não, tá toda hora interferindo.
1: Tô percebendo. É. Tem alguém boicotando.
2: É você falar que Neymar vai pra Copa, os caras ficam sujando a área aí. Obrigado, hein? Um abraço
1: pra vocês, boa tarde.
0: 13h26, a Maria tá dizendo, Beto, esse São Pedro que a Larissa fez foi pra pirraçar. Coloca aquela música, Beto, quando decide pra terminar, termina, de toque 10. Vamos lá, então. Se é pra pirraçar, vamos pirraçar.

0: é a gente tocar aqui uma música, a gente joga logo a isca pra Júnior participar. Quer ver ele na linha? Ô, Júnior, boa tarde!
1: Empresário!
0: Tô falando, Maria! Esse São Pedro vai deixar muita gente doido, velho!
1: Tu fala meu nome, eu vi que tu fala meu nome.
0: Você ouviu falar seu nome? Não, eu falei assim. Eu falei assim, ó, Júnior. Esse São Pedro vai deixar Maria doida. Maria que eu falo é Maria Salles. Eu tô falando que se Larissa não levar você pra ver esse show, a gente canta aqui todo dia.
1: Todo dia.
0: Você sabe cantar essa aqui?
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0: Termina. Agora entendeu tudo. Eu, ele cantando, tá aqui
1: dentro.
0: O bicho sabe cantar, viu? Você é um gênio. É, você canta demais.
1: Liga pra Larissa.
0: Deixa eu ver, ligar aqui pra Larissa.
1: A melhor prefeita do Brasil.
0: É a melhor prefeita? Vamos atentar ela e ligar. De repente na reunião a gente atenta.
1: É mesmo.
0: É, que negócio de... vamos atentar. Ô, Júnior, tá dando... caixa, rapaz, senão a gente atenta. Tá fora de área. Senão a gente...
1: fora de área?
0: É fora de área, assim, que o lugar não pega o sinal, sabe? Ou não, também. Hein? Eu tô falando, tá fora de área. Eu mando mensagem? Deixa eu mandar mensagem. Ô, Larissa. Boa tarde, prefeita. Se Vossa Excelência não atender, Juninho da Silva Jardim não volta mais em você. Eu tô te avisando, atende ele. Pronto, mandei, Juninho.
1: Eu quero cantar com o Top 10.
0: Quer cantar com o Toque 10? Deixa eu mandar outro áudio pra ele. Ô, Larissa, ele quer cantar com o Toque 10. Se você não colocar ele pra Toque 10, vai fazer uma mandinga pra Toque 10 não tocar mais em Piauí. Mandei. Ela falou assim, ela falou, agora, Júnior.
1: Olha!
0: Ela ela respondeu, sorrindo. Disse, esse Júnior é a figura, Beto. Vamos deixar ela trabalhar, né? Que a gente... ela tem que trabalhar. Né? Vamos deixar. Obrigado. Agora tu deixa eu trabalhar um pouquinho também, viu? Aí, tome na sua cara. Aí. Eu vou intervalo e volto, que a gente tem que ganhar o pão, porque se eu conversar demais com o Júnior, quem fica doido sou eu, viu? Esse rapaz é um gênio, canta demais. Aumenta, DJ! Uma recaída? E Maria tá amando quem, gente? O Júnior quer calcinha preta, né, Júnior? Ele balançando sua cabeça, Beto. Ele às vezes fala com rádio lá e aí. Vou intervalo e volto, segura aí, Maria.
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0: Agora 13h40, o óleo de avestruz. 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Manda um abraço para a dona Joelma e pra Remo. Um abraço, meu amigo. 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
1: Olá, boa tarde, Beto.
0: Boa tarde.
1: Quem tá falando aqui é Silva. Tô mandando esse áudio, Beto, você passar aí pra mim, pra me ajudar. Que eu já tô com os 3 meses sem tomar remédio. Um remédio tá aí, eu já a receita pra você. Comprimido. Já tô com 3 semanas que eu não durmo. Quem tá falando aqui é Silva. Fui, conversei com a psicóloga na UPA. Fui lá, conversei com ela. Ela me convenceu pra passar pro psiquiatra, pra trocar o remédio. Aí marcaram pra hoje, dia 13, Beto. Fui lá na UPA. Tem gente que acorda 4 horas da manhã, Beto, porque é a hora de chegada para ser atendido. Quando a gente tá lá, ele manda recado pra moça que não ia atender hoje não, Beto, que tava com uma virose. Minha primeira vez que esse psiquiatra, doutor Ângelo, faz isso não, Beto. Primeira vez fui lá, não atendeu. Segunda vez fui lá, não atendeu. Atendeu na terceira vez. Então, Beto, tô precisando urgente que esse psiquiatra atenda na UPA. Ele passou outro remédio pra mim, pra eu tomar. Que o remédio que eu tô indo na UPA pegar, não tá tendo esse remédio. É pra trocar o remédio, pra pegar outros comprimidos pra eu tomar, Beto. Por favor, passa esse áudio aí pra esse psiquiatra aí vir atender a gente, pra ajudar o povo de Piauí. Quem tem problema psicológico, Beto, é muito ruim, é terrível, Beto. Quem toma esses comprimidos, ficar 3 meses sem tomar comprimido, Beto, não é fácil, não. Eu quero parabenizar a minha psicóloga daí da UPA, que é uma maravilha de pessoa, tá me dando a maior força. Deus te abençoe, Beto.
0: Amém. Tá dado o recado, Silva. Olha, homem ameaça matar os 3 filhos para tentar reatar o casamento. Uma ação coordenada pelo Núcleo Especial de Atendimento à Mulher evitou uma tragédia familiar na tarde de ontem. Um homem de 44 anos foi preso em flagrante no interior do estado após sequestrar os 3 filhos e ameaçar tirar a vida de todos em um acidente de trânsito planejado, caso a ex-esposa não aceitasse reatar o relacionamento. O crime por tabela. O suspeito foi autuado pelo crime de tentativa de vicariocídio. Esta nova tipificação, em vigor desde abril de 2026, é aplicada quando o agressor ataca ou ameaça atacar filhos, pais ou pessoas sob a responsabilidade da mulher com o objetivo específico de causar sofrimento emocional, punição ou exercer controle psicológico sobre ela. Abordagem e prisão. Segundo a Polícia Civil, o homem enviou áudios desesperadores para a ex-companheira enquanto já estava com as crianças dentro do veículo. Após o alerta, os agentes da Delegacia Territorial de Santo Estevão localizaram o carro com o investigado e os menores ainda no interior, efetuando a prisão antes que qualquer colisão fosse provocada. O homem permanece custodiado e as crianças foram entregues em segurança à mãe. O caso agora segue para o judiciário, onde o suspeito responderá com base no novo rigor da lei contra a violência doméstica e emocional. Olha, comentar o que isso aí? Eu não vou falar assim, eu não admito, mas vou dizer assim: você gostar da mulher mais do que seus próprios filhos, isso aí não é amor. Amor, gente, é você deixar a mulher viver em paz, seja lá com quem for, com outro ou com outras. Eu vou falar uma coisa pra vocês. É igual aquele homem que não paga a pensão, filho, porque a mulher tá com outro. Né? Não tem nada a ver. Quem está em jogo é seu filho, sua filha. Deixa ela ser feliz enquanto você também é feliz, ou está feliz. Porque sua ex-esposa feliz, a probabilidade da sua felicidade, você ter a felicidade também, é bem maior. Se ela está feliz, ela vai deixar você em paz, viver em paz. E quando ela está sozinha, é o inferno na sua vida, gente. Deixa ela namorar com quem ela quiser. Que aí ela vai dizer assim, já esqueci o outro. Eu tô aqui feliz, na gandaia. Aí, tudo lindo. Ah, Beto, mas não dá pensão que minha filha... Deixa pra lá, deixa ela lá. Você também não tá com outra? Deixa lá. Agora, matar os filhos... Isso é do cão mesmo. O diabo, o cão é sujo. Foi igual aquele de Goiás, Maria. Meu Deus do céu. O vampiro tá dizendo aqui, grande comentário, potência. Isso, Van! Ó, levanta a cabeça e segue. Calma, Van. Olha, 13h49, Rui Costa lidera e é citado por quase metade do eleitorado em embate ao Senado. Portanto, o ex-governador da Bahia, Rui Costa, lidera as pesquisas. A Maria Salles está dizendo, deixa a mulher dançar Pablo, feliz. Pablo, toque 10 e Neto Brito, Maria. Essa Maria deve estar amando, viu? Tá amando. E deve ser de fora. Bota a musiquinha pra ela aí, beijar o amor dela. Ó.
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0: É o São Pedro chegando, viu, Van? Eu quero ver você dançando, hein? Na consciência.
1: Assim, carinho.
0: Será que Van tá amando, Van?
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0: Com a boca pra fora.

Deixa. A Maria tá dizendo, Alberto, eu tô beijando na boca e chamando meu amor mineiro. Ai, ai, diga nada, viu? De mineiro. Ah, Beto, não namoro que é meu amigo. Aí namora um de lá. Sei não, viu, Maria? É mineiro? É, o nome dele é apelido? É mineiro ou ele é mineiro? Então, boa sorte, mineiro!

0: diga que o Sirley Lopes tá dizendo, ê Beto, não acaba não. Opa, Sirley, rapaz, esses dias tava na UTI, já quer dançar. Ah, UTI, ah, Sirley, Deus tem um propósito na tua vida, meu irmão. Você é igual gato, tem 7 vidas. Amostradinho, Sirley.
1: Só uma brincadeirinha.
0: Ó pra van, diz que tá feliz. A gente tá aqui fazendo o comercial de São Pedro.
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0: Aqui, ó.
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0: Será que Ivan se apegou?

0: Maria Salles está dizendo, ele é mineiro, Beto. Ele bota pra ver o... Que é isso, Maria? Vou até parar com isso aqui. Começou a esculhambação. Olha a retroescavadeira. Qual é essa aí? É outra? Hein? É? Deixa eu ver.
1: Maria. Será que todo meu cair de roupas eu...
0: Mas Maria sofreu muito também, né? A bichinha...
1: Será que tudo...
0: Enquanto Valéria tava lá namorando, ela, bichinha, tá aí, vou arrumar o meu. Tu me paga.
1: Eu de cabeça.
0: Você vai ver se eu não vou arrumar um mineiro.
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0: ter. Ivan tá namorando, Van? Me fala aí, nego, se tu tá namorando. 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Um abraço aí pro Dr. Cauê, pra Maria, pra Van Pinheiro. Alô, Van Pinheiro! Você tá sumido, meu irmão. Um abraço, Van. Olha a pesquisa que saiu agora. O Lula, o nosso presidente Lula, ele está liderando com 42% das intenções de voto no segundo turno. Flávio, 41%. A pesquisa Genial Quest, divulgada hoje, mostra um empate técnico entre o presidente Luiz Inácio Lula da Silva, com 42% das intenções de voto, e o senador Flávio Bolsonaro, do PL do Rio de Janeiro, com 41%. Em um eventual segundo turno das eleições presidenciais. Indecisos somam 3% das intenções de voto, enquanto brancos, nulos e pessoas que não vão votar representam 14% dos eleitores entrevistados. Lula e Romeu Zema versus Romeu Zema. No segundo cenário, Lula acumula 44%, enquanto o ex-governador de Minas Gerais, Romeu Zema, do Novo, possui 37% das intenções de voto. Lula e Ronaldo Caiado. Lula aparece à frente do ex-governador de Goiás em um eventual segundo turno das eleições presidenciais. O presidente tem 44 e Caiado 35. Indecisos são 4 e brancos, nulos e pessoas que não vão votar 17%. A Genial Quest entrevistou 2.004 eleitores entre os dias 8 e 11 de maio por meio de entrevista presencial. A margem de erro do levantamento é de 2 pontos percentuais para mais ou para menos, com intervalo de confiança de 95%. A pesquisa foi contratada pelo Banco Genial e está registrada no TSE, o Tribunal Superior Eleitoral, sob protocolo BR-03598-2026. No segundo turno, Lula e Flávio Bolsonaro. Lula tem 42 e o Flávio 41%. Olha, quando esse Flávio botou a cara para ser candidato, eu achei que era fraquinho, viu? Empate técnico. Flávio Bolsonaro, eu tô pensando que Lula vai dar de goleada. Não tem nada a ganho, não, viu? O bicho tá pegando. Quando saiu o Flávio Bolsonaro, eu disse, lavada. Lula vai ganhar de 200%. Agora, segundo a Genial Quest, Lula 41, 42 e Flávio Bolsonaro 41%. No segundo turno. Quem deve estar preocupado aí é um amigo meu aí, viu? Vixe, nossa senhora. Meu Deus do céu. Nem vampiro acreditava nessa pesquisa assim, tão disputada. O Luan Calhau tá dizendo, essa quest... O que é que tem, Luan? Tá errada? Hoje, inclusive, deve sair a pesquisa também no Jornal Nacional. Nós vamos ficando por aqui, agradecendo a todos. Mandar um abraço para você, Marcelo, da Mixlar, para Marley Produções, para Gilmar, do Óleo de Avestruz, para você, Priscila, e para Maria, que está amando. Para Vampiro.
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0: Mineiro.
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0: 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Eu conheço um mineiro aí que namorou uma baiana e tá apaixonado até hoje. 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

Anderson tá dizendo aqui, eu tô adorando essa pesquisa. Calma, calma, Pop. Calma que você vai ter alto-falante aí pra você ganhar mais do que tá ganhando, viu? A gente se fala, Pop, é amanhã. Grande abraço, a gente se fala na próxima quinta-feira, mais conhecido mundialmente como amanhã. Até lá.

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0: Hora de conferir, daqui a pouquinho a gente volta com muito mais aqui no Som da Melhor.
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0: Agora 2h25, boa tarde.
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6: Legal, de volta agora 2h32. A gente segue com Martinália e Luísa Sonza, cheia de manias.

0: tá aí pra você, Melin. Que tal?
1: Olha o visual, que tal conhecer meu quintal?
0: Legal, daqui a pouquinho a gente volta com muito mais aqui da Melhor.
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0: De volta aqui na melhor estação, você curtindo com a gente, frequência máxima. Agora 3:02.
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0: Agora tem pra você curtir, Thiaguinho, Clareou.

de Valdantas e Chambindo Acordeão, Conselho. Daqui a pouco a gente volta com muito mais aqui no Som da Melhor, segura aí. Agora 3h26.

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6: Tá legal, 3h33 agora. Fernando Sorocaba e Léo Foguete. Férias em Salvador.

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1: Agora 3h55, boa tarde.
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3: Tá legal agora, 4 horas e 2 minutos. Simone Mendes, me ama ou me larga.

pra você, Silvana Emberg, Duas Paixões, aqui na programação da IPA UFM. Rádio que mais toca músicas. Daqui a pouquinho o Falcão Marley com o show do Falcão. Valeu, gente. Prazerzássimo ficando por aqui desde o coração. 4h18 agora. Tchau, tchau.

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13: Olha a hora, gente. Olha a hora. Já são 4 horas 36 minutos. Olá, o nosso muito boa tarde. Já estou por aqui para comandar o programa Show do Falcão. E a partir de agora a gente vai tocar forró, né? Claro que a gente tem que dar conta dos nossos anunciantes. Sem patrocínio não tem como ter programa terceirizado, né? Pois é, tem que ter patrocínio. Um grande abraço e boa tarde para todos vocês. Vamos que vamos com o programa Show do Falcão. 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Foi tudo embora. 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

0: Aí, magníficos, confederado do forró das antigas, né? Bom, são 4h43.
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0: 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Bom, são 4h45. 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Bom, são 4h48. 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Ó, uma arrebaçada.

0: Eita nós, são 4:53.
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0: Bom demais, bom demais. 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Bom, já são 4:54. 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

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Vamos, chiclete com banana!

0: Aí, Chicletes com Banana, aqui no programa
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0: Que beleza, deixa eu mandar um abraço aí, cadê aqui, Falco? Olha, manda um alô aí pra Luiz. Estamos aqui em Itajibá, viu? Estamos em Itajibá, conectado no show do Falcão. Alvo e Luiz, Alvin Luiz. Um abraço pra vocês aí, viu? Curtindo o programa Show do Falcão, grande empresário Luiz, viu? Olha, boa tarde. Boa tarde, manda um alô aí pra Ticiane da Saldo Reis. Um abraço, Ticiane. O Luiz, que bexiga foi no teu carro aí, rapaz, na porta. Passei aí, vi um estrago aí na porta do teu carro. Que bexiga é essa? 5:03. 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Bibi não tava aí não, viu? Aí você pensa que ele tá trabalhando, ele tava... Tava na rua, viu? Tava na rua. Falar logo que... Esse Bibi disse que já tá com raiva de mim mesmo. Agora que eu tô entregando ele. Aí ele vai... Daqui a pouco ele manda um áudio retado comigo, viu? Ora. 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Rapaz, Bibi já tá arretado comigo. 5:05. Passa lá na Casa das Aves, viu? 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
1: 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Aê. 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Descobriu o segredo da senhora. Vovó tem a senha de fazer uma comida gostosa, né? Vovó tem a senha. 5:07. 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Mercado Guimarães, na Praça da Bíblia Antiga Feirinha. 5:08. 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A gente não encontra mais o Saque de Piau no aplicativo, no Gov Bahia. Não encontra mais, não marca mais. Por quê, hein? O que é que tá acontecendo de errado aí? Se tiver alguém aí do Saque, dá uma informação pra nós aí, viu? Que antigamente, recentemente, a gente marcava tudo pelo aplicativo. Agora não encontra mais de Piau, né? Bom, são 5:09. 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Dona Paula já chegou? Já, né? Já chegou cedo. 5:11. 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É o que, Dandara, que tu quer? É o que com esse zóio? Ainda tem um zóio parecendo um farol de milha. Aí vê tudo, viu? Aí é o olho que tudo vê. 5 horas, 12 minutos. Na hora de tocar música, pô, tá não? A gente tá falando agora de três vezes. 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Vamos um shotzinho.

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1: Aê, cangaia de jegue, 5 horas 15 minutos, forrozinha retada de bola, né? E beleza. 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Não tenha medo, não, viu? 5 horas e 17 minutos. 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Eu dou valor ao cara quando é direito, viu? Cara que é direito, a gente tem que falar, mas a gente que compra e não paga, esse daí não tem que ter moral, não. Esse daí não quero minha. Esse daí pra mim tem moral de cachorro. Cara que compra e não paga, não dá pra mim, não. 5 horas e 18 minutos. Cadê, Falco? 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
2: 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Está fumaçando. 5:19. 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Homem Forró! Chá de Costa!

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3: Olha, são 5 horas e 25 minutos. Dona Paula, boa tarde. 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
3: 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Esse é bom, viu? 5 horas e 29 minutos. 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

0: 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Dona Paula, continue com as novidades do Mundo do Real.
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1: 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Tem alô todo especial pra Marilene, a fazendeira na fazenda Bicinaia, né? Miro Barbosa na Horta Comunitária. Sônia no Alto da Carolina. Zé Baixinha.
0: Lá em Itajibá, lá em Itajibá.
1: Aí em Itajibá.
0: Zé Baixinha pegou um milhazinho, viu? Pegou um milhar.
1: Chico do sítio Mirassol. Fazenda Boa Sorte aí, que é Paim, né?
0: Paim, um grande
1: especial
0: Paim
1: pra vocês. 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
0: Até amanhã, dona Paula.
2: Falcão, moral, boa
0: Oi
2: tarde. Se der tempo aí, passa aí.
0: Sim.
2: Flávio José, Andarilho Beija-Flor.
0: Andarilho Beija-Flor. Valeu, Eliseu.
3: Boa tarde, Falcão.
0: Ô, meu coroa.
3: Meu Lepadinho Val, Josué, Dona Tanada, lá meu filho, Zé Guardinha, Balta Terceiro, Eduardo da Cop Centro, Escute Campo Lago, GEI. E todos os vídeos, Deus pode abençoar no gosto do programa.
0: Valeu, meu chapa.
4: Ô, Falcão, boa tarde, boa tarde. Tô aqui escutando teu
0: Ô, meu irmão.
4: Teu programa aqui. Falcão, tá difícil andar aqui em Piauí, viu,
0: galera? Tá difícil, tá difícil.
4: Tá difícil andar aqui em Piauí. Aqui na Lauro de Freitas, então você vê.
0: Tá uma baderna.
4: O trânsito mais parado, só para mais porque tem uma miséria que vem no celular.
0: É, parado, um cara de gente no celular.
4: Tudo ali, ó, você não dá ninguém na frente e a miséria com o celular no ouvido. Eu fico virado numa miséria.
0: Não fala isso, não, que aí. Rapaz, realmente o trânsito de Piauí, da agora pra frente, esse trecho aí do 59 tá complicado, viu? Viu? Da agora pra frente tá complicado mesmo. Vou tocar música. Tem um cara de gente no WhatsApp, tem pra mais de 3 mil pessoas no WhatsApp. Vocês querem o quê? Que eu toco música ou que atendo todo mundo? Aí vocês que eu escolhi, né? Oxente.
5: Ei, Falcão, essa aí é boa demais. Tá
0: né?
5: Tomando aqui uma gelada depois.
0: Rapaz, devagar, viu?
5: Expediente do trabalho.
0: Mas também ninguém é de ferro, demais, né? É. Ninguém é de ferro, uma geladinha cai bem. Você tá certo mesmo, rapaz? Toma sua gelada de boa, mas é cada uma. A gente vai servir só pra aquele mundo, é só pra trabalhar, é? Esperar a hora final, é? Não, tem que tomar uma mesmo pra relaxar, meu irmão. Tá certo, meu amigo Zé Bala, da Fazenda Bem-vinda à Cória. Vamos tocar música, né? Aê, pra meu amigo. Tá vendo, Eliseu? Depois você pensa, Eliseu Pimentel não tem moral. Tem sim! Aí, ó. Ora.

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2: 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Olha, já são 5 horas e 43 minutos. Ó, se eu for atender todo mundo aí, claro que eu não vou tocar música, né, gente? Tem pra mais de 100 pessoas aí no WhatsApp. O pessoal gosta de rádio. Aí sim, hein? Que bacana. Amanhã, Dorival Dantas. Dorival Dantas, se não falha a memória, vai estar aqui em Biaú, né? Se não falha a memória. Manda um abraço aí pra Laranjeira Cigano no Japumerim, grande Laranjeira. Um abraço aí pra Laranjeira Cigano. O homem, rapaz, eu não vou falar isso não. O homem dá o quê, Laranjeira? E é ele mesmo aí, viu? Vou falar, tu vai. Rapaz, Laranjeira Cigano, o homem das duas mulheres. Falou aí, ó. Por favor. Só com a música de Raimundo Celesteiro. Ó, só não vou tocar Raimundo Celesteiro porque a gente já tá no clima do forró, viu? E o zap é dele mesmo aí, Laranjeira. O homem das duas mulheres, ai, um abraço, Laranjeira. Esse tá quebrado agora quando chegar em casa, viu, menino? A mulher vai botar pra correr.

0: Aí Dorival Dantas, pensa num cara, um cara que eu gosto, quer ver? Um cara que eu fui num show e gostei? Ele não vai estar na região, não. Luan Estilizado. Pense num show daquele cara, é o show. Luan Estilizado. 5h47, Lava Jato dos Amigos, lá em Itajibá, aí no bairro Barroquinhas, na rua Lauro de Freitas. Um abraço aí pra essa rapaziada. Note o contato aí, viu? Que é o 98247-0446, hein? É o Lava Jato dos Amigos aí em Itajibá. O meu amigo Lucas Mototax. Olha, se eu vou parar pra atender aqui, pessoal, eu não vou tocar música, tá bom?
1: Boa tarde, meu amigo Falco. Aqui é sua amiga todo mundo. Samanta de Barra do Rocha.
0: Um abraço,
1: vai pra você, pra Renan, pra minha mãe Dora, pra meu filho, pra mim, pra meu amigo Osvaldo, pra Prolura, pra Dona Paula e todos os seus funcionários no mundo do real. Ô, Falco, manda um alô aí pra Gaga.
0: Gaga?
1: Filha do Eterno Caifá, que ela Caifá não perde o seu programa todos os dias. Ela fica ligadinha no show do Falcão.
0: Valeu, alô, Gaga. Um abraço, Gaga. Um abraço aí pra meu amigo Judá. Judá, viu? Hoje... Agora é forró, viu, Judá? Opa, chegou um cafezinho aqui, que beleza, hein? Judá, agora é só forró. Quer ver? Agora não entende mal que se é forró, se é rocha, se é brega, que não tá mais nada, se é reggae. Valeu, Judá. Deixa eu tentar aqui atender.
2: Boa tarde, Falcão. Oi. Aqui é Sidney de Ubatão. Manda um alô pra mim. Sidney de Ubatão. Passa um alô pra mim. Tô vindo pela USM.
0: Aí, ó, Sidney de Ubatão.
3: Boa tarde, boa tarde. Quero uma música aí, top 10.
0: Oxe.
4: Tem sim.
0: Tá no clima do Tom Pedro aqui.
3: Tô fazendo um rango agora.
0: O rango agora?
3: Acabei
0: de largar o serviço. Aí, rapaz. Quer ouvir toque 10, né? Tá a mesma coisa de São Pedro e São João. O Leambô foi tudo. Rapaz, aqui eu não toco, não. É, forró é forró. Não tem como tocar. Eu mesmo não tenho coragem de tocar, não.
5: Bom, tá chocão. Bota o forró de Magnífico aí. Qualquer um de Magnífico.
0: Já toquei.
5: Tô ouvindo um programa.
0: Já toquei. Agora eu vou tocar uma música pra o Cigano Laranjeira. E disse que... Rapaz... E pode, Laranjeira? Rapaz... Pode? Rapaz... O homem mais sábio da Bíblia teve mil mulheres, né? Teve mil mulheres, ao todo teve mil mulheres, não foi? O cara não pode ter duas, hein, Laranjeira?

0: tem calor, tem
1: furo. Eita, nós. Aí, lá nós já tá ouvindo. Rapaz, tinha um cigano que eu me dava muito de bem com ele, rapaz. O Elcio Cigano, que Deus o tenha em um bom lugar, né? O Elcio morreu, vítima de acidente, mas pensa num cara espetacular, o Elcio, rapaz. Cara espetacular, rapaz, vou te falar, viu? Aquele cara faz saudade. Ele faleceu vítima de um grave acidente, rapaz. Vindo de, se não falha a memória, de Santo Antônio Jesus para Ipiaú. Acabou perdendo a direção do veículo e acabou falecendo. Mas um cara espetacular. Grande homem, viu? Que Deus o tenha em um bom lugar. 5 horas e 52 minutos. Laranjeira tá ligado, ó. Muito obrigado.

Rapaz, o cara tá dizendo aí, ele tá. Esse daí. Rapaz, tá vendo? Tu tem uma mulher onde? Rapaz. Laranjeira. Tá dizendo que tem uma mulher em Itajibá e outra em Piauí. Quando uma, eu não vou nem falar isso no rato, porque se uma descobrir e a outra descobrir, aí tu tá quebrado. Valeu, Laranjeira. Ele tá lascado, viu, menino?

0: Aí é forró Carapeba. 5:55. Você tá sabendo que o atendimento do casal dividente Madame Ariane e Mestre Vaz, lá em Jequié, que é quarta-feira, sabe que mudou de endereço, né? Agora tá na Avenida Franji Deon, número 717, no bairro Jequiezinho, próximo à padaria Lopes, tá bom? Bom, atendimento de amanhã, você já sabe que é em Gandu, né? Atendimento de amanhã é em Gandu, aí na Rua do Buraco, número 77, próximo ao Laboratório de Análise Ganduense, tá bom? Anote o zap aí, vai. 999340020, viu? 999340020. Pode falar que foi o que eu mandei, tá bom?
1: Boa tarde, Falcão. Aqui é Dina, de Itajubá.
0: Manda
1: um alô aí pra Jossi aí na cidade de Piauí e a Linha, filha dela. Só que eu não sei o bairro onde é que ela mora.
0: Sabe não, né?
1: Um abraço pra você. E manda um alô pra mim também.
0: Um abraço pra você também. Olha, boa tarde, Falcão. Manda um alô aí. Manda um alô aí para Poleandro, lá em Birataia, pra Laís, lá em Algodão. Passa aí uma música de Mastruz. Mastruz com a minha? Que bexiga é essa? Preparar a música aqui pra finalizar o programa, porque meu amigo Nailton já tá por aqui, viu?

Olha, tem que ter cuidado com malandro, porque malandro come mesmo, viu? Malandro come mesmo. Até eu que não sou malandro, se vacilar eu como. Poxa, o quê, menino? Na hora. Tô indo embora porque tá vindo agora o programa Cidade Modelo com Nailton Borges, pra deixar você muito bem informado, hein? Até amanhã, se o bom Deus assim permitir. Vamos de forró! O pessoal tá pedindo a rocha, eu não toco aqui não, gente. Eu sei que no São Pedro e São João, né? Que agora parece mais festival. Eu colocaria festival de inverno. Colocaria que é melhor, né? E a gente sabe que são os cantores que atraem o público realmente. A gente sabe disso, né? Mas aqui no programa eu não troco não, viu? Agradeço a compreensão de todos vocês, beleza? Legal? Tchau, tchau, gente!

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1: Tá aí, agora são 18 horas na nossa querida cidade de Ipiaú. Chegando Cidade Modelo na noite desta quarta-feira. Hoje, 13 de maio de 2026. Hoje é o dia da abolição da escravatura. O dia 13 de maio está marcado no calendário brasileiro como dia quando, em 1888, foi decretada a Lei Áurea, determinando a abolição da escravatura. O dia 13 de maio é uma data marcada na história brasileira como dia quando, em 1888, a escravatura foi abolida em nosso país. Isso se deu por meio de uma lei conhecida como Lei Áurea, que foi assinada pela Princesa Isabel, e a partir desta lei, estima-se que mais de 700 mil escravos tenham recebido sua liberdade. A abolição da escravatura foi resultado da luta realizada pelo movimento abolicionista, pela sociedade civil e pelos escravos durante as décadas de 1870 e 1880. Tá chegando Cidade Modelo na noite desta quarta-feira para deixar você muito bem informado. Faça bonito, proteja nossas crianças e adolescentes. Secretaria de Ação e Desenvolvimento Social, reunião aconteceu hoje no Fórum Jorge Calmon, uma reunião compartilhada para tratar do tema. E o programa Cidade Modelo esteve por lá e vai trazer tudo o que aconteceu na manhã desta quarta-feira ali no Fórum Jorge Calmon. Tá chegando Cidade Modelo. Aproveitar e mandar um abraço para você comemorando aniversário nesta quarta-feira, recebendo as homenagens de toda a produção do Cidade Modelo. Mandar um abraço para meu amigo Ramon Ribeiro, grande profissional da construção civil. Um abraço também, meu amigo Luzival e Josafá Rebouças, meu amigo Toninho, o líder, Anderson Moura, um abraço para você. Paulo Almeida, alô Paulinho da RC, um abraço também para nosso grande amigo Paulinho da padaria, alô Paulinho, nosso amigo doutor Rony Carvalho, um abraço também, todos vocês ouvindo, Dona Dé, um abraço, Dona Nelci, um abraço, Paula Pernambucana, um abraço também para vocês que estão ouvindo o programa Cidade Modelo, Gazo Ferreiro, Roque do Relógio, Tom Henrico, todos vocês sintam-se abraçados por todos nós, porque está chegando o Cidade Modelo para deixar você muito bem informado, porque juntos, mais juntos, por uma Cidade Modelo.

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1: Tá aí, mandar um abraço para todos vocês, também ouvindo a gente no distrito de Córrego de Pedras, na Fazenda do Povo, em toda a zona rural, em todos os bairros da cidade. Mandar um abraço aí, meu amigo Marcelo Silva, diretor de comunicações da Prefeitura de Ipiaú. Um abraço também, meu amigo Gabriel, videomake, e Ilana, que tá trabalhando muito forte aí na Prefeitura de Ipiaú. Sandro Gomes, secretário de administração, um abraço para você, meu grande amigo, meu irmão, meu primo, Jor Lúcio também. Então, todos vocês ouvindo a gente, um abraço, sintam-se abraçados, porque a partir de agora é momento da gente fazer bonito, faça bonito, proteja nossas crianças e adolescentes. Hoje, o programa Cidade Modelo acompanhou ali no Fórum Jorge Calmon uma reunião compartilhada tratando desse tema, porque cuidar de crianças e adolescentes é o objetivo principal da gestão da prefeita Larissa Dias. Quem conversou com a gente foi a secretária de Ação e Desenvolvimento Social do município de Ipiaú, Rebeca Câncer. Alô, Rebeca, um abraço para você.
2: Bom dia, meu amigo Nailton. Bom dia, queridos ouvintes. Estamos aqui hoje, nessa manhã, né, realizando nossa reunião ampliada com toda a rede para debatermos e discutirmos o direito da criança e do adolescente. Nós estamos no Maio Laranja e, nesse mês, a campanha de proteção à criança e adolescente é mais divulgada. Mas esse trabalho, Nailton, é feito diariamente através da rede de proteção. Nós trabalhamos com garantia de direito e proteção à criança e adolescente através de todos os equipamentos de toda a rede. Nós temos o CRAS, o CREAS, o Programa Criança Feliz, o Conselho Tutelar, a Polícia Militar, enfim, toda a rede imbuída em proteger o direito da criança e do adolescente.
1: Uma reunião que todas as secretarias comparecem, mas a sociedade civil também comparece para prestigiar o evento.
2: Exatamente, meu amigo Nailton, porque proteger é um dever de todos. Estamos aqui hoje na nossa reunião com a sociedade civil, com a educação, com a saúde, os agentes de proteção, toda a rede juntos para proteger o direito da criança e do adolescente. É proteger, é um dever de todos. E hoje estamos aqui realizando multiplicadores com a palestra, informando sobre como denunciar, de que maneira fazer, de como identificar. Porque às vezes a criança se cala. E é uma dificuldade muito grande por meio do abusador que faz ameaças, enfim. Então, aqui estamos hoje discutindo, debatendo maneiras de estar identificando uma criança quando é abusada.
1: A gestão pública municipal, através da prefeita Larissa Dias, tem se colocado à disposição para o debate, para a discussão, e tem chamado vocês também para a proposta, o que é muito interessante.
2: Sim, Nail, tem um chamado da nossa prefeita Larissa em estar cada dia dando o nosso melhor. E ela também muito imbuída nessa campanha. Durante todo o mês estaremos realizando ações nas escolas, no posto de saúde. No dia 18 estaremos realizando uma caminhada. Eu faço aqui o convite a toda a comunidade a participar, porque é uma missão de todos nós. Quem não tem um filho, um sobrinho, um amigo, uma criança por perto. E o abusador, Nailton, muitas vezes vem de perto. Não é alguém de longe, é alguém desconhecido. Então, justamente por isso, precisamos ter esse olhar atento, essa conversa franca. Você pai, você mãe, tio, tia, avó, enfim, você que protege a criança. Tem uma criança do seu lado, proteja, converse, fale sobre onde pode tocar, onde não pode. Porque o abuso não só vem no toque, Nailton, vem numa fala, através dos jogos. Teve uma entrevista recentemente falando sobre os jogos, que o abusador está ali escondido. Então temos que estar identificando e protegendo nossas crianças.
1: Nós podemos destacar, secretária, a participação e o compromisso de todos os profissionais da Secretaria de Ação Social na discussão, no debate, na proteção também.
2: Sim, toda a equipe da assistência está imbuída, né, e comprometida com essa campanha, comprometida na garantia de direito. Estamos aqui hoje com o CRAS, com o CREAS, com Criança Feliz, com o Cadastro Único. Todos os setores da Secretaria de Assistência estão aqui presentes para debater, né, e participar dessa ampla reunião.
1: Qual a recomendação para a sociedade civil de Ipiaú, hein, secretária?
2: É não se calar, Nailton. É realmente denunciar o abusador. É ter sempre um olhar atento e desconfiado, sim. Porque a gente não sabe, o abusador não tem cara de bicho papão. Então tenha sempre esse olhar cauteloso, esse olhar delicado e a conversa franca com a criança. Converse, fale onde pode ou não pode. Conversas que um adulto não pode ter com a criança. Então a criança tem que estar sabendo também, né, orientado. E o adulto tem que estar protegendo. Tem que ter sempre esse olhar cauteloso, cuidadoso, esse olhar atento.
0: Denúncia é importante.
2: Diz que sim, é muito importante. Viu alguma situação? Denuncie. A denúncia pode ser anônima, mas não deixe de denunciar. Diz que sim e protejam a vida.
0: Secretária, muito obrigado. Parabéns pela ação realizada na manhã desta quarta-feira.
2: Obrigada, meu amigo. Um bom dia a todos vocês.
1: Tá aí, secretária de Ação e Desenvolvimento Social, Rebeca Câncio. Faça bonito, proteja nossas crianças e adolescentes. O programa Cidade Modelo também conversou com a coordenadora do CREA de Piauí, a senhora Jamile Torres. Confira aí comigo. Jamile Torres, ela é coordenadora do CREA de Piauí. Ela fala com a gente a partir de agora. Muito bom dia.
3: Bom dia, Nailton. Bom dia a todos que nos escutam nesse momento. Nailton, é uma grande satisfação estar falando no seu programa mais uma vez, dessa vez sobre um tema tão importante para toda a comunidade piauense, que é o abuso sexual contra crianças e adolescentes. É um chamado à conscientização, à proteção e à responsabilidade coletiva. Mais do que uma data, Nailton, representa a luta de garantia de direitos de crianças e adolescentes, né? Rompendo assim todo o ciclo de violência. Então, toda a sociedade está imbuída, tem que estar envolvida na luta contra o abuso sexual. De que nós somos uma rede de proteção, desde a Secretaria de Educação, Saúde, Infraestrutura, Social, o Conselho Tutelar. Então, assim, todas as secretarias imbuídas em salvar vidas. Então, desde quando a criança, ela adentra a escola, ela mostra alguns sinais, quando ela chega na saúde, quando é percebido pela equipe da Unidade Básica de Saúde, manda para o Social, manda para o Conselho Tutelar. Então, você observa que são profissionais imbuídos em salvar vidas. Então, nossa prefeita Larissa Dias, ela conta com a rede de apoio, uma rede de profissionais muito dedicados em observar, dedicados em cuidar e salvar vidas

0: Ele está próximo da vítima, então deixa marcas para o resto da vida. Então, a equipe do CREAS, ela nesse primeiro momento, ela acolhe toda a família e de em diante ela começa a dar passos em cuidar da criança, cuidar da vítima, mostrar para ela que ela não é culpada por aquilo que aconteceu, que o culpado foi aquele adulto que ele confiava, que rompeu essa barreira e cometeu o abuso com a criança.
1: Falando com a sociedade civil de Ipeú, algumas dicas para a proteção de crianças e adolescentes?
0: Bem, eu convido toda a sociedade a observar os sinais que as crianças elas dão. Elas mudam de comportamento, elas não confiam em mais ninguém, elas começam a se isolar. Muitas crianças e adolescentes começam a se mutilar, Nailton. Então, assim, que as pessoas possam observar e que a sociedade entenda que ela faz parte dessa rede, que é um dever dela também denunciar. Que a sociedade civil venha denunciar. Se você não quiser ir a nenhum órgão, se não quiser ir ao Conselho Tutelar, à Delegacia, ao CREAS, que eles façam uma denúncia anônima. Disque 100 pelo seu celular, não precisa você dar seu nome. Mas você fazendo a denúncia anônima, você salva vidas.
1: O que é a violência sexual?
0: É um ato monstruoso. É quando um homem, uma mulher, ele abusa de uma criança, de uma pessoa indefesa. Muitas vezes, Nailton, atribui-se só ao homem o abuso sexual, mas não. Mulheres também cometem abuso sexual contra crianças e adolescentes. É quando ele usa da confiança que essa criança e essa família tem para estar satisfazendo o seu desejo com uma criança. É um absurdo, é impensável você aceitar e ver o abuso sexual acontecendo. Então, cabe a toda a sociedade fazer a denúncia e salvar vidas, porque o Brasil, há muitos anos, vem lutando contra o abuso sexual e, infelizmente, até hoje, a gente ainda tem números altos. Então, cabe a todos nós unirmos forças para acabar com esse problema.
1: Como tem sido a participação da comunidade de Piauí nessa proteção?
0: Nailton, quando a gente está, porque assim, o 18 de maio é agora, o Maio Laranja é hoje, mas é uma temática que vai perpassar pelo ano todo. Então, as pessoas, quando veem que a gente está nas rádios, que a gente está fazendo audiência, visitas, panfletagens, elas vêm até a equipe e falam, olha, eu conheço alguém que está passando, eu conheço alguém que passou, e aí confia na equipe para estar relatando, e aí a gente acolhe. Então, a gente fala com a comunidade o seguinte, o dia é hoje, mas a denúncia tem que acontecer sempre. Sempre que você souber, denuncie, não tenha medo. Então, a equipe está ali para conscientizar as pessoas, dizer para ela que não é para ter medo em denunciar, que a coragem em romper o silêncio salvam vidas, salvam a criança. Porque muitas vezes a criança, Nailton, ela tem alguns comportamentos, mas elas também tentam tirar sua própria vida com medo daquele agressor continuar fazendo, com medo daquele agressor fazer com o irmão, com medo daquele agressor fazer alguma coisa contra sua família. Então a criança se sente muito penalizada, muito triste. E cabe a nós, da rede de proteção, quando estar na rua, alertar a população que eles são nossos parceiros.
1: Essa proposta da reunião ampliada tem sido bastante elogiada pela população de Piauí e tem sido atribuído à senhora. Como a senhora vê?
0: Aí eu fico muito grata. É uma forma de mostrar que o nosso trabalho, o trabalho da equipe do CREAS, o trabalho da nossa secretária, da nossa prefeita, está sendo voltado para a comunidade e a comunidade está abraçando. Então, assim, eu fico muito feliz em saber que a confiança que as pessoas têm em mim, do meu trabalho enquanto coordenadora do CREAS, enquanto uma mulher ativa contra qualquer tipo de violência, surte efeito na sociedade. Então, Nailton, a minha palavra é gratidão. Fico feliz em saber que o que eu posso doar é bem recebido pelo povo.
1: Parabéns pela ação.
0: Muito obrigada.
1: Tá aí, a coordenadora do CREAS de Piauí, mandar um abraço aqui, ó. É Leonora Santana, na cidade de Jequié. Ela diz, boa noite, passando para prestigiar seu trabalho daqui da cidade de Jequié. Temos que ter cuidado com as crianças. É muito triste ver as pessoas desprezando as crianças do nosso país. Então, tá, Eleonora, um abraço para você, Eleonora Santana, aí na cidade de Jequié. Faça bonito, proteja nossas crianças e adolescentes. Hoje, reunião compartilhada que aconteceu ali no Fórum Jorge Calmon. Nós vamos falamos também, entrevistamos Amanda Paixão, ela é coordenadora da Proteção Social de Piauí, que você acompanha a partir de agora. Coordenadora da Proteção Social, Amanda Paixão, ela fala com a gente, reunião acontecendo no Fórum Jorge Calmon.

0: Pensar na criança, pensar no adolescente é um dever de todos nós. Muito bom dia.
1: Bom dia, Nailton. Bom dia a todos os ouvintes. Obrigada pela oportunidade de estarmos aqui dialogando. A gente sabe do alcance que tem o seu programa. E nós estamos aqui hoje realizando a reunião ampliada intersetorial da campanha 18 de maio, que é a campanha nacional de enfrentamento à violência sexual contra crianças e adolescentes. Uma campanha realizada nacionalmente e Piauí reafirma todo ano o compromisso que tem com essa temática e não deixa de abordar essa campanha. Então, hoje estamos aqui realizando essa reunião com vários setores, porque a gente entende que a violência sexual precisa de intervenção de todos. Então, estamos aqui hoje reunidos, assistência social, saúde, educação, polícia militar, sociedade civil, justiça, conselho tutelar, conselho dos direitos da criança e do adolescente. Então, é uma reunião para compartilhamento de saberes, para troca de intervenções, para estabelecimento de fluxos, para melhorar a assistência que o nosso município já dá a essa violação de direitos, porque a gente compreende que juntos somos mais fortes no sentido de intervir de maneira mais eficaz e mais profissional e ética nessa violação.
0: Uma reunião ampliada com diversos setores da sociedade e da gestão pública municipal, buscando promover uma comunicação eficaz.
1: Exatamente, Nailton. Durante toda a campanha 18 de maio, nós temos diversas ações. E essa é uma das nossas ações que nós realizamos anualmente. Uma ação que tem dado muito certo, a reunião ampliada, porque a proposta aqui é que nós possamos dialogar sobre as intervenções e nós possamos compartilhar estratégias de enfrentamento. Então, aqui nós estamos com multiplicadores para que possamos alcançar toda a nossa população ipiauense. Temos aqui educadores, agentes comunitários, replicadores de informações. Então, aqui nós estamos para reafirmar que nós temos uma rede de proteção estabelecida em nossa cidade. Nós precisamos identificar as formas de abuso, a quem a gente pode recorrer diante de uma violência sexual, como proceder. Então, essa reunião é de extrema importância. É uma campanha que está sendo idealizada pela Secretaria Municipal de Assistência e Desenvolvimento Social, com parceria de todos os outros setores e o apoio da nossa prefeita Larissa.
0: Se colocar no lugar da criança para entender o que ela está sentindo é questão de empatia.
1: Exatamente, Nailton. É questão de necessidade humana, porque todos nós já fomos crianças e nós sabemos que a infância, tem uma frase de uma escritora, Lia Luft, que a infância é o chão que a gente pisa a vida toda. Então, nós precisamos cuidar da infância, precisamos nos atentar às nossas crianças e adolescentes, porque a gente sabe que o desenvolvimento humano tem a base na infância. Então, nós precisamos cuidar para que a infância seja saudável, sem violações. Então, temos que validar as informações que a criança, que o adolescente traz para a gente, respeitar, escutar, proteger e acolher, que é o lema da nossa campanha esse ano.
0: O que significa essa reunião ampliada aqui no Fórum Jorge Calmon?
1: É uma reunião onde todos os setores do município estabelecem um diálogo para promover estratégias, compartilhar saberes. Cada um vai estar falando sobre a sua atuação, cada um traz a sua abordagem da temática, como atua e como pode articuladamente aperfeiçoar esse enfrentamento. Então, é de extrema importância, porque essa reunião a gente traz vários atores que atuam na temática da violência sexual. Então, não tem um olhar só, são vários olhares. Então, nessa construção interdisciplinar, a gente escuta cada setor, visualiza o que a gente já tem feito, potencializa o que a gente precisa melhorar e, assim, a gente traz para a população de Piauí um melhor enfrentamento e formas de prevenção, porque a gente quer aqui alcançar essas duas vertentes. A gente quer prevenir a violência sexual e a gente quer enfrentar também, porque infelizmente a gente sabe que existe no nosso município.
0: Promover relações igualitárias.
1: Exatamente, é um dos nossos princípios dessa nossa reunião, promover as relações igualitárias, porque nós precisamos entender que criança e adolescente, eles devem ser validados como adultos também. A gente precisa estabelecer relações igualitárias entre as gerações. Não é essa questão de sobreposição de poder, porque nós somos adultos, somos melhores que crianças, não. Nós temos que respeitá-los, como seres humanos que necessitam de respeito e de olhares diferenciados. Então, essa reunião hoje aqui promove também um olhar das relações igualitárias. É isso que a gente precisa. Respeitar todas as gerações, entender as suas especificidades e aperfeiçoar o que a gente já tem feito de melhor.
0: O auditório está lotado, sociedade civil comparece para esse encontro, entendendo da importância da discussão, da proposta. E vocês, quantos servidores públicos promovem a política pública de proteção?
1: Isso, Nailton. Nós temos aqui hoje um resultado muito satisfatório. Isso é um reflexo do compromisso que Ipiaú tem com a temática. Hoje nós agendamos a reunião às 9, às 8h35 nós já estávamos aqui com o auditório lotado. Isso reafirma o compromisso que os profissionais de Piauí têm com a temática, que a sociedade civil tem com a temática, que nós também temos aqui representantes da sociedade civil. Então isso nos deixa muito satisfeitos no sentido de que nós vemos a política de assistência social sendo executada, que é garantir os direitos das crianças e adolescentes. Então quando nós percebemos que um acionamento como esse foi feito e teve um compromisso para participar, um engajamento, nós estamos contando ali com várias participações, vários posicionamentos, então isso nos alegra no sentido de percebermos o engajamento que a sociedade de Piauí tem com a temática contra a violência sexual infantil.
0: Com isso, supera as expectativas da Secretaria de Desenvolvimento e Ação Social.
1: Com certeza, Nailton, é um resultado muito satisfatório, superou nossas expectativas. Dentro de todo o rol de nossas ações que nós estamos desenvolvendo, nós ainda temos outras ações a serem desenvolvidas com a população, caminhada, adesivaço, nós estamos fazendo abordagens nas rádios, né, a gente sabe do alcance, nas escolas. E essa ação de hoje da reunião ampliada reflete o compromisso que Piauí tem, e nós estamos muito satisfeitos quanto secretaria. Fala aqui em nome da nossa secretária Rebeca Câncio, da nossa prefeita Larissa Dias, que são mulheres que se comprometem com a causa, elas nunca deixam passar a campanha. A campanha é abordada em Piauí. Alguns municípios não abordam, mas o Piauí sempre aborda a campanha porque reconhece a necessidade de abordar a temática. Então, nós temos gestoras, tanto nossa secretária Rebeca quanto nossa prefeita Larissa, muito engajadas nessa temática, e nós seguimos aí, garantindo direito para as nossas crianças e adolescentes de Piauí.
0: Parabéns pela estratégia e pela ação desenvolvida.
1: Eu que agradeço a oportunidade de sempre estar aqui dialogando com a população. A gente sabe da visibilidade, do alcance que tem seu programa. E convido você, ouvinte, população de Piauí, a reafirmar o compromisso. Todos nós temos que estar engajados nessa temática. Nós precisamos prevenir e enfrentar a violência sexual, promovendo um desenvolvimento saudável para as nossas crianças e adolescentes de Piauí. Obrigada.
0: Tá aí, um tema importantíssimo que merece publicidade. Nós estamos aqui com o programa Cidade Modelo. Nós sabemos que é necessário garantir a toda criança e adolescente o direito ao seu desenvolvimento de forma segura, protegida e livre da violência sexual. É isso que a gestão pública municipal tem buscado, a trabalhar e promover também essa garantia de direito. O Conselho Tutelar participou também dessa reunião hoje pela manhã. Anderson Eloy conversou com a gente também, com o programa Cidade Modelo. A gente prossegue amanhã o programa Cidade Modelo com esse tema também, ouvindo Anderson Eloy, ele conselheiro tutelar do município de Piauí. Gente, um abraço, felicidade. Volto amanhã a partir das 18 horas aqui no Cidade Modelo. Que todos nós possamos ter uma noite na dependência de Deus.

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2: 18:31, está começando pela 91.1 a FM Piauí, o programa Cristo Satisfaz. Olha, eu sou Flávio Viana, estarei com você até 19 horas, tá bom? O programa Cristo Satisfaz é de inteira responsabilidade da Primeira Igreja Batista de Ipiaú, localizada logo ali, ao lado da Prefeitura de Ipiaú. Meu querido ouvinte do programa Cristo Satisfaz, muito obrigado pelo carinho da audiência, muito obrigado por você já estar aqui conosco, tá bom? Você dos bairros aí distantes, você das fazendas, você da zona rural, obrigado também pelo carinho. Você que está no táxi, você que está no Uber, você que está viajando, obrigado pela carona, tá bom? Você também está ligado no programa Cristo Satisfaz. Alô, você do comércio, tá chegando o horário de ir para casa descansar, né? Afinal, já são 18:32, não é isso? Alô, Atlantic Níquel, obrigado você também, queridos. Os meus amigos aí da Atlantic Níquel, você que está saindo do turno, do ADM agora, um bom descanso para você. E você que está entrando agora no turno, um bom turno para você, que Deus abençoe você, proteja aí esse turno e que você amanhã volte para casa bem e com saúde, tá bom? 18:32, vamos ouvir daqui a pouco o primeiro louvor, mas eu gostaria de começar bem também, lendo o versículo da Palavra de Deus que se encontra em Mateus capítulo 11, versículo 29, que diz assim: tomem sobre vós o meu jugo e aprendam de mim, pois sou manso e humilde de coração, e vocês encontrarão descanso para vossas almas. Vamos ouvir O Sonho de José na interpretação de Matos Nascimento. 18:33.

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4: A palavra de Deus em Provérbios capítulo 3, versículos 5 e 6 diz assim: confia no Senhor de todo o teu coração e não te estribe no teu próprio entendimento. Reconhece-o em todos os teus caminhos e ele endireitará as tuas veredas.
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4: Olha, hoje é 13 de maio, o ano é 2026. E certamente você, querido ouvinte do programa Cristo Satisfaz, está fazendo idade nova hoje. Nós estamos muito felizes, viu? Eu gostaria de deixar um versículo da Palavra de Deus, que se encontra em Salmos, capítulo 118, versículo 24, que diz assim: este é o dia que o Senhor fez, nele nos alegremos e exultaremos. Então a palavra aqui é de gratidão, que você possa ser grato, que você possa celebrar esse dia. Alô, irmã Divanete Souza, né, que faz idade nova hoje. A irmã Maria Rosa, lá do Bairro Novo. A irmã Rafaela Alves, graça e paz, minhas irmãs. E Deus abençoe vocês, tá bom? Então, esses são os nossos votos de nós aqui do programa Cristo Satisfaz. Vida longa na presença do Senhor. E que o Senhor te abençoe e te guarde sempre e sempre. 18 horas e 42 minutos. Vamos ouvir uma mensagem e também uma oração, tá? Do pastor Manu Beza.
7: Neste mês da família 2026, assumimos o desafio de ter famílias que vencem em tempos difíceis, tendo a palavra de 2 Timóteo 3, de 1 a 5, como nosso alicerce. É hora de preparar seu coração e sua mente. Chegou o momento da meditação do dia, com a profundidade e a inspiração do pastor Manu Beza Barba. Que esta mensagem não apenas toque, mas transforme sua vida, fortalecendo sua fé e de toda a sua família.
8: O toque da gentileza, eliminando a crueldade do lar. Na lista sombria das características dos últimos dias, Paulo insere uma palavra dura. Ele diz que os homens seriam cruéis. 2 Timóteo 3:3 é. A palavra crueldade, a própria crueldade, ela não se manifesta apenas na violência física. Dentro de um lar, ela frequentemente veste a roupa da aspereza. Ela aparece na resposta ríspida. Ela aparece no sarcasmo. Ela também se mostra na indiferença. Sabe, a crueldade doméstica é a ausência de misericórdia nos momentos de tensão, transformando o lar que deveria ser um ninho de acolhimento em um terreno de espinhos. Para curar essa aspereza, somos convidados a olhar para o modelo supremo de temperamento. Jesus nos faz um convite direto em Mateus 11:29. Tomai sobre vós o meu jugo e aprendei de mim, porque sou manso e humilde de coração, e achareis descanso para vossa alma. O Filho de Deus define seu caráter como manso. A mansidão de Jesus não era fraqueza, mas força sob controle. Ele que tinha todo o poder, escolheu acolher. Em sua convivência com os discípulos, homens falhos e lentos, Jesus demonstrou paciência inesgotável. Ele nos ensina que a verdadeira autoridade e força no nosso lar não vem da voz alta ou da imposição cruel, mas da gentileza que gera descanso. Como disse o poeta urbano, gentileza gera gentileza. A aplicação prática dessa mansidão é especialmente vital nos momentos de crise. Quando o cansaço bate, quando o dinheiro falta, quando as crianças desobedecem, é fácil ser gentil quando tudo vai bem. O desafio cristão é manter a doçura sob pressão. Podemos exercitar isso através de pequenas pausas sagradas. Antes de reagir a um erro ou explodir por causa do estresse do trabalho, pare e pergunte: como Jesus responderia a isso? Ser gentil significa escolher o tom de voz mais baixo, oferecer um copo d'água em vez de uma crítica e lembrar de quem está ao nosso lado. Quem está ao nosso lado é alvo do amor de Deus e não um inimigo a ser combatido. Em conclusão, uma família sem crueldade é uma família que decidiu que a bondade é inegociável quando substituímos a reação instintiva da carne pela resposta mansa do espírito. Quebramos o ciclo de feridas. Um lar onde a gentileza impera, mesmo no cansaço, torna-se um pedaço do céu na terra, onde cada membro encontra o descanso para a alma prometido por Cristo. Que Deus te abençoe e toda a sua família.
7: Amém. Assim concluímos nossa meditação do dia com a valiosa reflexão do pastor Manu Meza Barba. Que a verdade e a sabedoria compartilhadas hoje inspirem sua família a seguir firme, confiante na vitória, superando cada adversidade. Leve essa palavra para o seu dia, pratique-a e seja um testemunho vivo. Esperamos você amanhã para mais um encontro com Deus neste mês da família 2026. Que a graça do Senhor esteja com você e toda a sua casa.
9: Olá, seja muito bem-vindo. Neste mês da família 2026, assumimos o desafio de ter famílias que vencem em tempos difíceis. E com a palavra de 2 Timóteo, capítulo 3, versículos de 1 a 5, como nosso alicerce, é hora de preparar seu coração. Chegou o momento da oração do dia, conduzido pelo pastor Washington Roberto Nascimento. Que esta não seja apenas uma oração, mas a sua oração, a voz do seu coração. Que Deus alcance e abençoe poderosamente a sua vida e a cada membro da sua família.
10: Querido Pai Celestial, que a tua bondade e a tua compaixão possam transbordar em nossa família todos os dias, o dia todo e em tudo. Ajuda-nos, por favor, a sermos pacientes, gentis e a tratarmos uns aos outros com o mesmo amor que tu nos tens demonstrado. Em nome de Jesus nós oramos. Amém.
9: Amém. Que a voz da oração, através do pastor Washington Roberto Nascimento, permaneça ecoando em seu lar, guiando seus passos e fortalecendo seus laços. Sua família, firmada em Deus, foi feita para superar e prosperar. Convidamos você a se juntar a nós novamente amanhã, neste percurso de fé do mês da família 2026. Que a paz do Senhor inunde sua vida e sua família.
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4: 18h49, você que ligou o seu rádio agora ou sintonizou na 91.1, você está ligado, você está ligada no programa Cristo Satisfaz. Eu gostaria de pensar com você ainda nessa noite sobre três palavras de estímulos. E eu quero pensar com você abrindo nossas Bíblias em 2 Crônica, capítulo 15, versículo 7. Enquanto você abre as suas Bíblias, gostaria de mandar um alô muito especial para os nossos irmãos, os irmãos da PIB, da Primeira Igreja Batista de Piauí. Aos nossos irmãos lá do Valentim, né, que nos ouve. Os nossos irmãos lá de Birataia, também da congregação de Birataia. Os irmãos lá do Bairro Novo, né, da congregação Cristo Satisfaz. E também os irmãos lá da Fazenda Lua Nova, tá bom? Aqui no centro, aqui o irmão Ismael, a irmã Wanda nos ouve, a irmã Helena Cardoso ali próximo da Praça Brasil. Alô, irmã Deja lá próximo à Cabana do Zorro, irmã Nelci também ali na Rua do Posto. Alô, irmão Zezinho também que ouve o programa Cristo As Faz. O irmão Noel Novaes está vindo de Jequié, obrigado Noel. O irmão Duzinho ali próximo à Praça Brasil, a Praça do Cruzeiro, perdão. O irmão Edson Gileno e também o irmão Domingos. Alô, meu amigo, meu irmão Hélio Menezes também, que ouve o programa Cristo Satisfaz. O irmão Antônio Carvalho, a irmã Lindaura Roberta e também a irmã Yara Leal e meu amigo, meu irmão Romualdo. 18h51, a Bíblia diz em 2 Crônica 15, versículo 7, o seguinte: mas esforçai-vos e não desfaleçam as vossas mãos, porque a vossa obra tem uma recompensa. Querido ouvinte do programa Cristo Satisfaz, contamos aqui três palavras de encorajamento, como disse, três palavras de estímulo, três palavras que nos impulsionam. À luz do texto, nós vimos aqui: esforçai-vos. Olha, esforçar significa colocar mais força, significa persistir na obra. Deus disse a Josué: esforça-te e tem bom ânimo. Quem se esforça alcança o prêmio, né? E foi o que a gente acabou de ler aqui: esforçai-vos, não é isso? A primeira frase aí no versículo 7 de 2 Crônicas, capítulo 15. Nós encontramos outra verdade aqui que nos impulsiona, que nos leva para frente, que é: não desfaleçam as vossas mãos. Querido, um semeador, ele não pode desfalecer as mãos do arado. O semeador, ele não pode desviar a vista, senão, como semeará? Um soldado, ele não pode desfalecer as mãos, senão, como guerreará? Um artista, ele não pode desfalecer as mãos, senão, como criará as suas obras? Não é verdade? Olha, um trabalhador, ele não pode desfalecer as mãos, senão, como ele completará a sua tarefa? As nossas mãos possuem poder e nós precisamos usar de uma forma bem responsável, de uma forma com atenção, para que não venhamos desvencilhar. E outra coisa que nós encontramos aqui, queremos trazer à luz do texto da palavra de Deus, que nós lemos no versículo 7 de 2 Crônicas, é que nós precisamos, né, a cada dia pensar que a nossa obra, a vossa obra, ela tem uma recompensa. O Senhor, ele recompensa todo esforço, o meu esforço, o seu esforço, mesmo quando parece que o trabalho é em vão. Querido ouvinte do programa Cristo Satisfaz, Deus, ele garante que há uma recompensa para aqueles que perseveram, amém? Então, a recompensa pode não ser imediata, mas a recompensa, ela é certa. A recompensa é prometida por aquele que é fiel. 2 Crônicas, capítulo 15, versículo 7, é um lembrete para mim e para você. E um lembrete muito poderoso da importância do esforço, da vigilância e da certeza de que nossos trabalhos para o Senhor não são em vão. Precisamos então, portanto, querido ouvinte do programa Cristas Faz, meu querido amigo, meu querido irmão, nós devemos nos dedicar de coração ao Senhor, sabendo que Ele é fiel em recompensar aqueles que o buscam diligentemente. Tá bom? 18 horas e 55 minutos. Vamos ouvir mais um louvor e um louvor do mês da família, tá bom?

assim estamos chegando ao final de mais um Cristo Satisfaz. Nós queremos agradecer mais uma vez o carinho da audiência, tá bom? Esse é o programa da PIB da Primeira Igreja Batista de Ipiaú, localizada logo ali ao lado da Prefeitura de Ipiaú. Você, meu querido ouvinte e demais familiares, são os nossos convidados mais especiais, tá bom? Para participar dos cultos, né, que geralmente são celebrados ao Senhor toda quarta-feira às 19h30, culto de oração. Aos domingos, 9 horas da manhã, acontece a maior escola do mundo. É a Escola Bíblica Dominical. E também aos domingos, 19 horas, culto evangelístico e de adoração ao nosso Deus. Você e a sua família são os nossos convidados, tá bom? Lembrando que a PIB, a Primeira Igreja Batista de Ipiaú, não é um lugar ou uma igreja simplesmente para você frequentar, mas é uma família para você pertencer. Tá bom? Me despeço aqui. Uma boa noite em Cristo Jesus. E amanhã, às 18h30, ligue seu rádio no programa Cristo Satisfaz com o pastor Carlos César Januário. Tá certo? E lembrando sempre que agora que a chama foi acesa, não deixa a chama apagar.

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3: 7h02, boa noite para você nos quatro cantos da Bahia, do Brasil e do mundo. Estamos começando mais uma edição do seu programa Alerta Cidade, jornalismo sério independente com credibilidade aqui na sua Rádio Ipiaú FM, o empreendimento Cleraldo Andrade. Ela que está sempre na frequência do seu coração, Deus Júnior, boa noite para você.
4: Boa noite, Zé Gomes, boa noite, ouvintes do Alerta Cidade.
3: Tá com a cara de sono, ó. Dormiu a tarde toda, não foi?
4: Não, que nada.
3: Rapaz, tu não dormiu não, foi?
4: Não, é a garganta que tá...
3: A garganta, é? Né? Tá ruim, é?
4: Tá meio assim.
3: Mas você fez o que com a garganta? Tomou o quê? Muito sorvete, foi?
4: Não. Eu mesmo tô tomando água com limão.
3: Água com limão. É. Tá certo. São 7h03. Nós estamos começando mais uma edição do Alerta Cidade. E eu quero convidar você para ficar com a gente até as 21 horas. É chato, tu lear, gente chata, assim como eu e Del. Mas é o jeito, né, gente? É o jeito. Vamos ficar, vai perdoando a gente aí, mas vai ficando por aí, tá? E nós temos aqui muitas notícias pra vocês, muitas novidades. Olha, gente, Brasília. Ô, Del, tu já andou de avião?
4: De avião, não.
3: Rapaz, não. Vou lhe contar, viu? Tu já ouviu falar em turbulência?
4: Já ouvi falar.
3: Olha, um dia eu estava voando, eu tinha ido... Para sair de Salvador, fui para o Prado, né? Eu estava no Prado e descia fazer o que tinha que fazer na volta, que era um bate-volta que tinha de Salvador até Vitória do Espírito Santo. Aí eu ficava no Prado, quando voltava, eu pegava o Prado de novo para chegar até Salvador. E um dia eu ia descendo, meu irmão, chegou no Prado, o tempo fechou, o avião desceu, eu fui lá para dentro. Meu irmão, quando saiu de lá, balançava, parecia que ia cair, viu? Ah, o que a gente... Tem lá os banquinhos, tem aquelas mesinhas, né? Você bota um lanche e tal, aquela coisa toda ali e tal. E balançar, ninguém quiser... Meu Deus, aí bota o cinto, turbulência. Agora, eu ainda tive coragem de voltar a entrar em avião, depois dessa turbulência doida que enfrentei uma vez vindo pertinho, né? De Vitória, de Prado, Salvador. Mas hoje eu não tenho mais coragem de ir em Brasília, não. Que a turbulência de Brasília é a pior turbulência do mundo. Ali, não tá turbulento lá, Brasília?
4: Tá muito.
3: Ali, meu Deus. Olha, tem um regente ali em cima, que eu vou lhe contar. Se não orar muito, sei não, viu? Brasília é, olha. Mas deixa a Brasília quieta, vamos para a palavra do Senhor. Porque a turbulência lá tá muito grande. E nós não vamos ficar aqui olhando... A turbulência não, viu? Porque tem gente que não suporta a turbulência, vomita, joga fora, vai aquela coisa toda. Mas nós vamos aqui para a palavra de Deus, para uma reflexão, porque nós precisamos de muita reflexão. Nós estamos... É assim, ó, quando chega perto de eleição, você sabe como é que é, né? O mundo espiritual começa a trabalhar. E hoje nós vamos meditar aqui em Gálatas, capítulo... 2, versículo 20. Nós vamos ler esse versículo e guardar em nossos corações. Já estou crucificado com Cristo e vivo, não mais eu, mas Cristo vive em mim. E a vida que agora vivo na carne, vivo-a na fé do Filho de Deus, o qual me amou e se entregou a si mesmo por mim. Olha, gente, como servos do Altíssimo, precisamos viver a vida de Cristo, andar por onde Ele andaria, falar como Ele falaria, agir de maneira que Ele agiria. Não mais vivo eu, Cristo vive em mim, que minha vida honre aquele que merece todo louvor. Amém? Olha, eu gostaria que vocês lessem, fizessem essa leitura aí, pelo menos hoje à noite, antes de dormir, em Gálatas, capítulo 2, versículo 20. É um dos momentos de aflição de Paulo, ele escrevendo para a igreja que estava em Galácia, aos Gálatas, ele falou isso, porque viver em Cristo é ter uma vida eterna. Fazer a vontade dele é melhor ainda. Mas que a ele toda honra, toda glória, e a nós sejamos sempre servos do Senhor. Amém? Graças a Deus. 7:07, Del Júnior. Vamos começando já com os destaques do programa desta quarta-feira.
4: Então vamos aos destaques dessa quarta-feira, dia 13. Dia 13 de maio. Aqui do seu programa Alerta Cidade. Homem é preso suspeito de tentar matar 3 filhos após ex-companheira não aceitar volta do relacionamento. Policial em surto armado provoca tensão em hotel no centro de Ilhéus. Polícia Rodoviária Federal registrou mais de 1,6 mil acidentes com motos em rodovias da Bahia, com 179 mortes em 2025. Idosa morre atropelada enquanto fazia caminhada na BA-130 próxima a Itagi. Pane em veículo faz vereador de Dairo Meira empurrar van na BR-324. Essas e outras notícias a partir de agora com seu Alerta Cidade.
3: Flávio negociou com Daniel por caro 134 milhões para bancar filme sobre Jair, diz o site. Em Ibirataia, prefeito Sandro Futuca anuncia pagamento do programa Saúde Brasil 360 para profissionais da saúde do município. Também em Ibirataia, prefeito Sandro Futuca acompanha obras estruturantes e destaca avanço no desenvolvimento do município. Alcolumbre evita bater palmas para Messias, que é aplaudido em posse do TSE. Eita, meu Deus do céu. Temos mais aqui, viu, gente? Temos mais aqui. Olha, PM prende homens suspeitos de roubo em Muniz Ferreira. Suspeito de roubo em Muniz Ferreira são presos, viu, gente? Tem duas matérias aqui detonando aqui, mas tudo bem. Temos mais aqui, viu? Do Ipiau, gente, olha, 90 veículos adulterados são identificados durante o primeiro dia de operação Ressonância. E cuidado, viu, gente? Tá com alguma coisa aí, cuidado. Olha, a Segurança Pública da Bahia participa do lançamento do programa Brasil contra o Crime Organizado. Polícia Federal apreende 160 quilos de maconha em encomenda em Foz do Iguaçu. Mais prisão. Polícia Federal prende suspeito por tráfico internacional no aeroporto de Guarulhos. Tudo isso depois dos nossos comerciais. 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
4: Ok, vamos ao intervalo, já a gente volta.
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0: 7:25, de volta com o Alerta Cidade, mandando um alô aqui, um abraço pra Gleide, né? Gleide lá de Ubatã, lá diz que não perde o programa. Gente, olha, quero mandar um abraço aqui também para ele, para Gleide, Gleide da Facilite. 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
0: É isso aí, Del Júnior. Olha, 7:28. Eu não sei se Del Júnior tem alguma prioridade aí, porque eu tenho muitas prioridades aqui, viu? Eu já disse a você, a República tá abalada, aliás, tá estremecida, tá perto de desmoronar tudo. Hoje teve uma reunião com Flávio, Fachin, não sei quem mais, um bocado de gente lá. Daqui a pouco vaza o áudio de Flávio. Del, não vai encontrar esse o áudio de Flávio aí. Procura aí, Del. Bota aí no YouTube. O áudio de Flávio com o Vovó Caro, e você vai ver como são as coisas. Você fica pensando que é brincadeira, vou fazer o quê? Aí você fica brigando, querendo que eu seja ou lulista ou bolsonarista. Lulista eu não posso ser mais, que eu já fui. Tô certo, Del? Tá. Bolsonarista não dá mais, ó pra aí pra você ver. Eu nunca fui, ó, eu deixei de ser quem quer que seja. Eu sou um eleitor. E vou escolher o melhor para votar. Seja ele presidente, deputado, aquele que não tiver rabo de palha, é esse que eu vou votar. Eu vou procurar o que não tem rabo de palha. Porque Raimundo Paraguai dizia sempre, quem tem rabo de palha não passa em beira de fogo. Não é verdade, Del? Achou aí, não? Então, enquanto Del... Já achou aí? Vamos ouvir aí. Vamos ouvir. Porque a coisa é séria. Já tem gente. Vamos lá. Vamos ouvir isso aí.
3: irmão. Preferi te mandar o áudio aqui pra você ouvir com calma. Bom, aqui a gente tá passando por um dos momentos mais difíceis da nossa vida, né? Não sei como é que vai ser daqui pra frente, como é que isso tudo vai acabar, mas tá na mão de Deus aí. E você também, eu sei que você tá passando por um momento dificílimo aí também, essa confusão toda, não, né? Você sem saber exatamente como é que vai caminhar isso tudo. E apesar de você ter dado a liberdade, Daniel, de a gente te cobrar, eu fico sem graça de ficar te cobrando, tá? Mas, enfim, não, é porque tá num momento muito decisivo aqui do filme. E como tem muita parcela pra trás, cara, tá todo mundo tenso. E eu fico preocupado aqui com o efeito ao contrário do que a gente sonhou pro filme, né? Imagina a gente dando calote num Jim Caviezel, num Cyrus, os caras, pô, renomadíssimos lá no cinema americano, mundial. Pô, ia ser muito ruim, né? Todo efeito positivo que a gente tem certeza que vai vir com esse filme pode ter efeito elevado a menos um aí, cara. Então, se você puder me dar um toque, uma posição aí, Daniel, porque a gente precisa saber o que faz, cara, da vida, porque já tem muita conta pra pagar esse mês e o mês seguinte também, e agora que é a reta final, que a gente não pode vacilar, não pode não honrar com os compromissos aqui, porque senão a gente perde tudo, cara, tudo, contrato, perde ator, perde diretor, perde equipe, perde tudo. Podemos dar um toque aí, irmão? Desculpa o áudio longo aí, tá? Um abração, fica com Deus, cara.
0: Esse áudio foi direcionado para o senhor Daniel Vorcaro. Esse áudio foi o Flávio Bolsonaro.
4: Olá, boa tarde a todos.
0: Pedindo, cobrando ele lá, parece que era cento e poucos. Deixa eu ver aqui, Del, eu preciso saber, para poder falar com certeza as coisas, né? Já colocamos aí a fala dele, ele não explicou, né? 134 milhões. 134 milhões é muito dinheiro, gente, para bancar o filme sobre Jair Bolsonaro. Será que ele ia dar isso de graça? Será que alguém pode meter a mão assim no cofre e liberar 134 milhões? E outra coisa, isso foi na véspera da prisão de Vorcaro. Já sabia de toda a trama moca, que até eu sabia, quanto mais quem é um senador da República. Agora vocês ficam me pedindo, ah, vai voltar em Flávio, por que que eu tenho que ir? Ó, ele tem que provar a inocência dele, mas aí tá a confissão dele. Não sei para que foi, não sei como foi essa transação para financiar o filme. Você tá entendendo? Mas ninguém da... Como é que fala, Del? Aquela coisa da... Me esqueci, morro em ponta de faca. Alguém quer uma coisinha de troca. Você tá entendendo? O outro que é amigo de Flávio, inclusive é o presidente do partido dele. Aliás, não. Não era presidente, foi assessor, foi o chefe, o ministro-chefe da Casa Civil, Ciro Nogueira, recebia mesada, casa, é um monte de coisa lá de Vorcaro. E ainda, nós temos que estar pagando os salários desses homens todos, com tantas falcatruas, com tantos milhões de dinheiro, e a gente vendo a República caindo desse jeito, ainda temos coragem de sustentar uma candidatura suspeita como esta. É suspeito o Lula, é suspeito o Flávio, só quero um homem lá em Brasília que não tenha suspeição nenhuma. Vai ser difícil encontrar, eu sei que vai ser, mas tem homens aí, como, vamos supor, tem o Ronaldo Caiado, que até hoje o homem foi 4 vezes deputado, teve o mandato de senador, 2 vezes governador de Goiás. Mas ninguém tem uma mancha, encontrou a mancha no paletó desse cara. Tem o Ratinho Júnior lá em Curitiba, que também, lá no Paraná, que também não tem mancha nenhuma, nem envolvimento com falcatruas nenhuma, ninguém viu ainda explodir isso. Além do Zema, que até a cozinheira do Palácio dispensou. Não quis morar em palácio, morar na própria casa dele, Romeu Zema. Então, por que nós temos que aventurar um voto tão importante como é da presidente da República? Lula já experimentamos ele por 3 vezes e Dilma por 2. E nunca foi um resultado bom. O resultado de hoje nós estamos vendo aí, ó, a inflação nas alturas, a família brasileira devendo que só não tem como pagar. Cada dia mais confusão e mais confusão. Governo que explode 10, 20 casos de corrupção. E a gente fica, como é que vai consertar isso? Fica difícil. Quando eu falo aqui, tem pessoas que ficam criticando. Ah, tá falando mal de fulano. Tô falando mal nenhum. Eu tô falando bem do nosso país, que não merece tanta gente errada, tanta gente suja como nós temos para nos governar, para administrar o nosso país, para fazer a partilha dos nossos impostos para os nossos estados, para os nossos municípios. É isso que eu estou falando. Você vê que os ricos é quem ganha muito dinheiro, quem pode empreender muito. Tem dinheiro para isso tudo. Vai ver os batistas, para você ver como estão milionários. Eram açougueiros. Será que não teve ajudinha, empurrão de um e de outro? E a gente fica pensando, vê o que fizeram com os Correios. Os Correios, vê aí o que fizeram com o Correio. Vê o que fizeram com a Petrobras lá atrás. Vê o que fizeram com o INSS. A saúde do nosso país, com tanto dinheiro, o Brasil é um país riquíssimo. E nós não temos a capacidade de escolher uma pessoa que não tem uma sujeira assim. Quem que é? É como a Bíblia fala. Quem quer viver como porco, se suja mais, se lambuze mais na lama. Mas nós não merecemos isso, sinceramente. Eu, não votando nele, não mereço que você vote para entregar esse país nas mãos de bandidos. Não estou dizendo que o Flávio é bandido, que nós temos que esperar que o cara lá é bandido, o senador e os outros que estão envolvidos nisso. Mas o que eu sei é que muitos já foram presos, condenados, descondenados, estão aí jogando duro, de novo, fazendo o que querem com o dinheiro do povo. Isso é que nos irrita. Enquanto isso, nós temos situações críticas em nosso país, em nossos municípios, com o povo vivendo numa precariedade terrível em todo sentido, tanto na infraestrutura, como na saúde, como na sua vida pessoal, emprego muito difícil, e quando tem emprego é muito complicado, a insegurança total em qualquer parte do país que você vá. E a gente fica aí, ó, exposto a tudo isso. Isso é uma tristeza pra gente. Sinceramente, é uma tristeza. Num país como esse, onde só se coloca à disposição para governar um povo pessoas erradas. E, por incrível que pareça, essas pessoas continuam lá mandando, governando o país. Precisamos dar um basta nesse negócio. Precisamos dar um basta. É o tal do Master, é tanta coisa que não dá nem para juntar. Em cada estado tem um problema, tem uma confusão. Em cada município tem outra confusão. E a gente fica aqui como se fosse um monte de marionetes. Uns brigando com outros por causa de político. Que nem um bom dia nunca deu a você. Você puxa saco aí de político e nunca deu um bom dia a você. E você fica brigando com um e com outro, só roda matar. E se brincar, mata. Porque é doente, ó, doente. A gente precisa consertar a nossa vida, gente. Parar com isso é uma guerra tremenda. Eu, por enquanto, já escolhi um candidato que vou votar. Já estudei a vida dele, sei quem é. Del Júnior.
4: Ok, agora 19 horas e 37 minutos, 19:37. ACM Neto lidera disputa pelo governo da Bahia, aponta o Paraná Pesquisa. A corrida pelo governo da Bahia ganhou uma nova avaliação nesta quarta-feira, com a divulgação de uma pesquisa eleitoral realizada pela Paraná Pesquisa, em parceria com o Bahia Notícias. O levantamento aponta a liderança do ex-prefeito de Salvador, ACM Neto, sobre o atual governador Jerônimo Rodrigues. No cenário espontâneo, quando os entrevistados respondem sem acesso à lista de candidatos, ACM Neto aparece com 26,3% das intenções de voto. Jerônimo Rodrigues soma 19,8%. enquanto Ronaldo Mansur registra 0,1%. Outros nomes mencionados totalizam 1,1% e 47% dos entrevistados afirmaram não saber e nem preferiam não opinar. Já no cenário estimulado em que os nomes dos candidatos são apresentados aos eleitores, a ACM Neto lidera com 47,8% das intenções de voto, seguido por Jerônimo Rodrigues com 38,7%. Ronaldo Mansur aparece com 1,7% e os que declararam votos brancos, nulos ou em nenhum candidato somam um percentual superior ao do candidato do PSOL, enquanto 4,9% disseram não saber e não responderam. A pesquisa também avaliou o índice de rejeição dos possíveis candidatos ao Palácio de Ondina. Neste quesito, Jerônimo Rodrigues aparece com 37,1% da rejeição, seguido por ACM Neto com 27,4%. Ronaldo Mansur com 25,2%. Outros 12,4% afirmaram que poderiam votar em qualquer um dos nomes apresentados, enquanto 7,6% não souberam ou preferiram não responder. O levantamento foi registrado no Tribunal Superior Eleitoral, TSE, sob o número do BA 03619/2026, em conformidade com a resolução TSE número 23.600/2019. As entrevistas foram realizadas presencialmente entre os dias 10 e 12 de maio de 2026. Para a pesquisa, foram ouvidos 1.510 eleitores em 65 municípios baianos. Segundo o Paraná Pesquisa, o estudo possui grau de confiança de 95%, a margem de erro estimulada é de 2,6 pontos percentuais para os resultados gerais. Zé Gomes.
0: Olha, o senador e pré-candidato à presidência da República, o Flávio Bolsonaro, do PL do Rio de Janeiro, confirmou nesta quarta-feira 13 que pediu dinheiro a Daniel Vorcaro, dono do Banco Master, para financiar o filme Der Feroz sobre o ex-presidente Jair Bolsonaro, do PL, mas negou ter recebido vantagens do ex-banqueiro. Mas não é vantagem? Recebeu 61 milhões, não é vantagem? Mais do que nunca, é fundamental a instalação da CPI, Comissão Parlamentar de Inquérito do Banco Master. Isso é Flávio falando. É preciso separar os inocentes dos bandidos. No nosso caso, o que aconteceu foi um filho procurando patrocínio privado para um filme privado sobre a história do próprio pai, escreveu o senador em nota. Informações reveladas pelo site O Intercept Brasil e confirmado pelo jornal Folha de São Paulo mostram que Vorcaro pagou 61 milhões para financiar o longa-metragem sobre Bolsonaro. No comunicado, Flávio disse ter conhecido o Vorcaro em dezembro de 2024 e que, na época, não existia acusações nem suspeitas públicas sobre o ex-banqueiro. Bom, aqui ele faz uma ressalva pública, então ele já sabia que havia oculta, né? Bom, o senador afirmou ainda que buscou contato com o dono do Master porque houve atraso no pagamento das parcelas do patrocínio para concluir o filme. Não ofereci vantagens em troca, não promover encontros privados fora da agenda, não intermediei negócios com o governo, não recebi dinheiro ou qualquer vantagem. Isso é muito diferente das relações espúrias do governo Lula e seus representantes com Vorcaro, declarou o pré-candidato. Em vídeo publicado nas redes sociais, o filho de Bolsonaro repete as alegações da nota e acrescenta que Vorcaro simplesmente parou de honrar, entre aspas, com o pagamento para bancar a produção, o que fez com que outros investidores tivessem que ser procurados. Sim, tinha um contrato que, ao ele não pagar essas parcelas, tinha uma grande chance do filme se quer ser vinculado. Do filme se quer ser concluído, disse Flávio. A nota à imprensa foi divulgada nesta tarde, após inicialmente Flávio negar os pagamentos. Ao ser abordado pela equipe do Intercept, ao deixar o STF, Supremo Tribunal Federal, o parlamentar foi questionado sobre o financiamento e respondeu: de onde você tirou essa informação? É mentira. Você vê, né? Ele já mentiu dizendo que o cara estava mentindo, que o repórter estava mentindo. Segundo o relato do site, depois o senador riu e deixou o local. O novo posicionamento, com confirmações de repasse de vocário, foi divulgado após ele se reunir com integrantes e advogados da sua campanha presidencial nesta tarde para preparar a resposta sobre a sua relação com Vorkário, Daniel Vorkário. Aliados e auxiliares do presidenciável tiveram reuniões no escritório político da campanha em uma mansão no Lago Sul, em Brasília. Estratégias foram discutidas antes da divulgação de qualquer resposta pública do senador. A maior crise de sua pré-candidatura até aqui. Até aqui eu fiz essa leitura, mas não vou fazer, concluir essa leitura, tá pertinho, porque a minha opinião é uma. Eu acho que os eleitores, nós eleitores, que vamos para as urnas escolher um representante, seja ele vereador, prefeito, deputado estadual, governador, deputado federal, presidente da República e senador, deveríamos ter uma pessoa idônea, sem nenhuma mácula, para poder entregar em suas mãos um país para que eles pudessem usufruir do direito de ser um governante idôneo, sem nenhuma mácula. Nós deveríamos fazer isto. Não adianta, porque tem suspeição de que minha mãe sempre dizia isso: onde há fumaça, há fogo. Quando tinha lá na serra em Andaraí, brotando lá em cima a fumacinha, ela falava: tem fogo lá em cima na serra e pode causar um incêndio maior. Você está entendendo? Então é isso que nós temos que ver. Quando existem as acusações, porque já não suporta mais, é igual um copo onde vai botando um pouco de água, até o dia que ele transborda. Assim também é o que está transbordando, como já transbordou, e um dos candidatos voltou para ser presidente de novo, e muitos que estavam com ele nas mesmas acusações, nos mesmos processos, nas mesmas condenações, que foram anuladas, voltaram para governar. Nós precisamos consertar nosso país. E se não tivermos coragem, tivermos também ser incluído no meio deles, nós não vamos ter paz nunca em nosso país. É por isso que nós estamos vendo aí o país da maneira que está. Porque, segundo, eu queria que vocês tivessem a oportunidade de ler Provérbios, lê a Bíblia com muito cuidado, Eclesiastes. Lê também um pouco de Deuteronômio, Levítico, para ver se vale a pena ser corrupto. Porque quando nós votamos num corrupto, nós estamos sendo corruptos como eles. Nós estamos nos igualando, dando autoridade, passando de nós um direito que nós temos para dar o direito a um corrupto a governar-nos. Então nós estamos também na mesma igualdade que eles. Essa é a realidade. Essa é a mais pura realidade. Infelizmente, a palavra é dura, mas temos que ser também duro, porque está falando comigo mesmo. Por isso que eu deixei de votar em alguns, porque quando descobri que era ladrão, acusado, condenado pela justiça, não sou eu que estou falando, a justiça é quem disse. Embora disse que outro errou, que não sei quem teve erro, mas não quero nem saber. Eu parei de votar. Parei. Del Júnior, 7h49.
4: 7h49. Olha, uma idosa morre atropelada enquanto fazia caminhada na BR-130, próximo a Itagi. Uma mulher de 66 anos, identificada como Marilene Silva Santos, morreu após ser atropelada na manhã de hoje, por volta das 6h30, na manhã de ontem, por volta das 6h30, em um trecho da BR-130, nas proximidades do município de Itagi. De acordo com informações do portal Itagi, a vítima caminhava às margens da rodovia quando foi atingida por um veículo desconhecido. O impacto da colisão foi forte e a idosa morreu ainda no local, antes da chegada do socorro. A vítima morava numa fazenda. A equipe do SAMU e da Polícia Civil realizaram os procedimentos de praxe e o levantamento. Informações de que possa esclarecer as circunstâncias do acidente. Até o momento, não foram divulgados detalhes oficiais sobre o veículo envolvido e nem sobre as causas do atropelamento. O corpo da vítima foi encaminhado ao Instituto Médico Legal para os procedimentos legais e, em seguida, ser liberado à família para o velório e o sepultamento.
0: Olha, a oposição afirma que pesquisa reflete máquina pública a favor de Lula, mas vê limite para alta. Lideranças bolsonaristas interpretam que a recuperação do presidente Luiz Inácio Lula da Silva do PT na pesquisa Quest, divulgada nesta quarta-feira 13, ainda que tímida, é o primeiro sinal do poder da máquina pública a favor do petista. A avaliação é que o anúncio de medidas como o novo desenrola e o fim da escala 6x1 passaram a ter efeito na opinião do eleitorado. Mas acredita que tais ações terão influência limitada e que tendem a arrefecer até a campanha. Bolsonarismo aposta que a fadiga de material com Lula e que, no fim das contas, essas medidas não apresentarão uma recuperação de poder de compras ou de melhoria de vida. A avaliação negativa do governo Lula variou de 42 em abril para 39 em maio, enquanto a parcela de eleitores que considera que o trabalho do petista é positivo oscilou de 31 para 34. No período, o índice regular foi de 26 a 25%. A pesquisa ouviu 2.004 eleitores entre os dias 8 e 11 de maio, compreendendo o início do novo programa de renegociação da dívida. Apesar de acreditar que a recuperação não tinha fôlego, há preocupação de que os bolsonaristas, de que Lula, siga ganhando terreno com o anúncio de novas medidas consideradas por eles como eleitoreiras, como o fim da chamada taxa das blusinhas. O governo zerou impostos federais sobre importação de até $50. A oposição já definiu que votará a favor dessa medida provisória, quando ela chegar ao Congresso, e denunciará que a taxação foi imposta pelo próprio Planalto em 2024. Isso todo mundo sabe, todo mundo viu. Todo mundo sabe que essa foi imposta por eles. À espera da aprovação da PEC, proposta da emenda à Constituição, que acaba com a escala 6x1, preocupa bolsonaristas que estudam estratégia de diminuir o impacto positivo para o governo e, ao mesmo tempo, em que desejam manter um discurso mais próximo do setor produtivo. Isso é uma prova que, além de nós sermos um monte de eleitores ignorantes, também temos políticos ignorantes. Porque a gente sabe que quem criou em 2000 e lá vai, lá para trás, pouco tempo atrás, foi o próprio governo. Quem pode taxar é o governo. Só quem pode fazer isso é o governo. Né? Entendeu? Você vê aqui, por exemplo, A prefeita, que se quiser, ela aumenta a taxa, a contribuição do IPTU, de um monte de coisa. Ela pode fazer isso, ela tem autonomia para isso. O governo do estado tem uma autonomia. E o presidente também. Então, como é que não foi o presidente que assinou o aumento da tributação das blusinhas? Agora, outra coisa que os ignorantes também não sabem, que essa questão do desenrola não tem nada de dinheiro no meio. O governo está trabalhando com o Fundo de Garantia do Trabalhador. O Fundo de Garantia do Trabalhador é esse dinheiro que o governo está devolvendo, usando para emprestar de novo. Você vê como o cara é. É aquela história, eu devo o Del Júnior um milhão de reais. Aí eu falo, Del, não posso te pagar um milhão. Aí Del vem e fala, eu vou lhe emprestar mais 100 para você me pagar, fica me devendo 900, mas eu vou cobrar juros desses outros 100. Você está entendendo o negócio? É desse jeito. Então você, trabalhador, que está devendo muito, que está sem poder pagar, que vai para o desenrola, você vai fazer o desenrola. Agora você vai pegar seu próprio dinheiro que está lá no fundo, que ele vai tirar, que era para estar em sua mão. Já pensou se quem ganha hoje pelo menos 10 mil reais e paga fundo de garantia, parece que é 8%, é 12%, negócio desse, vê quanto é que ele teria na mão dinheiro para pagar uma prestação de carro todo mês. Mas esse dinheiro vai para a mão do governo, para que o governo financie as grandes empresas como JBS, comprou agora usinas hidrelétricas, como JBS comprou não sei quantas fábricas de ovos. Você está entendendo? Cada dia cresce mais. Então vai para esses empresários, na desculpa de gerar empregos, que na realidade vai gerar é lucro e mais lucro para o governo. Porque o que vem para acrescentar lá para quando você for demitido e que talvez você possa resgatar esse dinheiro, vem uma mincharia que você nem imagina. Mas o grosso, quem fica é eles. Então você está tomando o seu próprio dinheiro na sua mão emprestado. Só que quem fica com esse dinheiro na mão é o governo. O Fundo de Garantia por Tempo de Serviço do Trabalhador, o FGTS. Você está entendendo? É, pega o FGTS, constrói uma casa, minha vida, e aí o que é que acontece? Vende para o trabalhador. E o trabalhador vai pagar aquela casa, como eu paguei ali no ACM. Ali foi Fundo de Garantia também. Então a gente fica aqui, olha, sabe o que é isso? Educação financeira que não é aplicada nem em nenhum ensino brasileiro. Acho que nem só a faculdade de economia que pode ensinar isso. Mas se por acaso começasse a ensinar aqui, aplicar uma matéria aqui, vamos em economia aqui, ó, tá vendo? Educação financeira nas escolas, ao invés de ensinar ideologia de gênero, ensinar educação financeira, as pessoas não se endividavam, não ficavam devendo, não. E quando vê um lance desse aí, não ficava assustado. Hoje todo mundo só compra tudo financiado no cartão ou no carnê. Ninguém tem mais dinheiro para chegar lá e comprar. Vou comprar isso aqui à vista. Você está entendendo? Essa é a situação do Brasil. Um Brasil que vive desse jeito. Por quê? Porque o povo é pobre, porque o governo gasta o dinheiro do povo. Eu não estou falando só simplesmente esse, não. Todos que passaram. Todos que passaram. Isso é um sistema. É o sistema do governo. Porque até hoje, todos que entraram só entram com más intenções. Só isso. 7h58, Del Júnior. 7h58. Tem aqui, ô Del, deixa eu ir por aqui. Você tem vontade de empreender, gente? Ouça agora esse conselho aqui, viu? É muito interessante, viu? Você que quer empreender, mas tem medo, não tem coragem.
5: Errada. O que eu vou ganhar com isso? E a pergunta certa é outra. Quem eu vou servir com isso? A gente vê isso o tempo todo. Gente abrindo negócio só para sair do chefe, ganhar mais ou ficar rico. Não tem nada errado em ganhar dinheiro. A questão não é essa. O problema é quando o negócio nasce só para isso. Aí tudo vira meio. O cliente, o funcionário, o fornecedor, as pessoas. Quando as pessoas viram o meio, é como se fosse uma escada. E depois de usadas, são jogadas fora. Negócio assim até pode ganhar dinheiro, mas costuma durar pouco. Empresa de verdade existe para resolver o problema de alguém. Quando você serve bem, o cliente volta, indica, confia e sustenta o crescimento. Quando você só quer se servir, você força, promete demais, entrega de menos e queima a própria reputação. Empreender é assumir responsabilidade pela vida de alguém do outro lado do balcão. O seu negócio existe para te servir ou para servir alguém de verdade? Porque dinheiro é consequência. Serviço bem feito é causa.
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4: Ok, agora 19:59, 8 horas agora pontualmente. Vamos a um breve intervalo comercial, já já voltamos com mais notícias aqui no seu programa Alerta Cidade.
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0: Pois é, vamos. Olha, gente, o microfone desligou aqui, mas agora tá bom, viu? Mandou uma passeada aqui, rapaz. Mandou um abraço pra Rosana, da Magazine. Dona Rosana, um abraço. Dona Noélia. Dona Zélia. Zélia. Você conhece Zélia, não conhece? Pois é. Dona Lúcia, de Vavá. Josenilda, lá do bairro Clides Neto. Carminha, que sumiu. O que é que tá acontecendo com Carminha, Del? Tá, será que tá dodói, gente? Dadai, Joyce, né? E Saulo também sumiu. Joyce e Saulo sumiu. Não sei onde é que... Né? Ô, Joyce, estiver ouvindo aí na Vila Esperança, dá um alô pra gente, você e Saulo, né? Otávia e Nelson, Jane, Joana, Andrelina, Edileuza, minha amiga Jader, Nino, Luciana, Dona Cleusa, Rafael. Falando em Rafael, outro Rafael que eu conheci hoje também, sabe aonde? Lá no Deus Te Ama. Eita, Rafael, Deus te ama, meu amigo. Que Deus te abençoe também. Barretão aí, Barreto, um abraço. Paulo Bento, um abraço também. Jaciel e Dona Soraya. Minha amiga Rosana Almeida, lá no Espírito Santo. Um abraço também para Arnô aí na fazenda. Arnô, essa hora tá curtindo, tá ouvindo lá a rádio e deitado lá no sofá, não, tá na rede, né, Del? Na fazenda, tá na rede, tranquilo. E Denise Teixeira, um abraço aí, dona Denise, e um abraço também pra Marcos, da Marcos Gás. Chame Marcos, ele vai lá, 981411843. Leandro, um abraço pra você, Leandro, gente. Um abraço também para Alessandra. Eita, é gente demais pra gente mandar aluno, mas tem que mandar, né, Del? Rapaz. Um abraço aqui também para Ótica São Lucas, Dona Mara, Lara, todo mundo lá ligadinho com a gente. A turma lá, né? Lá do Deus Te Ama. Eita, Del! Uma turma também lá do de Manhinha. Um abraço também para vocês aí. Um abraço para Dona Marli, aí na primeira Travessa dos Cometas. Deus abençoe você. Daqui a pouco tem mais, viu, gente? Del Júnior, qual é a notícia que está em pauta aí, Del Júnior?
1: Olha, 8 horas e 14 minutos. Olha, pane em veículo faz vereadores de Dário Meira empurrar van na BR-324.
0: Isso é mole. Vereador tudo forte lá, acostumado a malhar, academia, de moleza lá. Foi, empurrou uma van. Foi a van, foi?
1: Uma van. Eita. Olha, um vídeo que começou a circular nas redes sociais na noite dessa terça-feira mostra vereadores de Dário Meira passando por um verdadeiro perrengue durante uma viagem de retorno de Salvador para o município. Segundo informações, o veículo em que viajavam, os 9 vereadores apresentou problemas mecânicos na BR-324, obrigando os parlamentares a descerem do automóvel para empurrá-la até o local seguro, onde pudesse ser realizado o reparo. Após o conserto, a viagem foi retomada normalmente com destino a Dário Meira. Nas imagens divulgadas nas redes sociais, o vereador e presidente da Câmara Municipal, Gilmar Vieira, aparece brincando sobre a situação e afirma que o problema mecânico seria a praga da oposição. O episódio repercutiu entre moradores e internautas, principalmente pelo bom humor dos vereadores diante da situação inesperada na estrada.
0: Oxi, uma viagem dessa, tudo paga pelo povo. Quanto saiu do bolso dele nessa viagem? Tudo paga pelo povo, o cara vai ter mau humor, Del. Olha, e outra coisa, até encontrar um lugar de segurança, foi? Que lugar de segurança? Ele não falou, não? Só podia ser um posto policial, um lugar de segurança, ou ia posto policial, se tiver também, porque hoje, meu Deus do céu, não tem lugar de segurança mais não, meu amigo. Só no posto policial. Olha, a Segurança Pública da Bahia participa do lançamento do programa Brasil contra o Crime Organizado. Ê, diacho. Você tá pensando que crime organizado é só quem vende maconha?

0: facções, combate ao tráfico de armas, elucidação das ocorrências tipificadas como mortes, esclarecer, são as diretrizes do programa. No último final de semana, em uma atuação conjunta da Polícia da Bahia com a Polícia Federal, Interpol e a Polícia Boliviana, alcançamos duas lideranças da cidade de Santa Cruz de La Sierra. Apenas em 2026 chegamos à marca de 6 líderes de facções capturados em território boliviano. Seguiremos unindo forças, ressaltou o subsecretário de Segurança Pública, Marcel de Oliveira. É, rapaz. É bom, né, Del? Agora só fica na boa vontade mesmo, porque eu não vejo. Porque, então, se por acaso trouxe resultado, é sinal que nunca acabaram com isso, porque nunca quiseram acabar, né? Não é verdade?
1: É, com certeza.
0: Você tá achando que tem só... Será que foi porque Trump chamou Lula pra conversar lá, foi?
1: Mesmo.
0: Será que isso tem efeito? Agora, enquanto isso, Del, veja só o que é que eu vou trazer aqui às 8 horas e 18 minutos. Aqui, ó. PF prende suspeito por tráfico internacional no aeroporto de onde, Del? Foi de Piauí, não. De Guarulhos,
1: São Paulo.
0: Olha, a Polícia Federal realizou nos dias 12 e 13 do 5 ações de fiscalização migratória no aeroporto internacional de São Paulo, Guarulhos, que resultaram na prisão de 3 indivíduos. No dia 12 do 5, durante a fiscalização de rotina, policiais federais identificaram um cidadão nigeriano que tentava embarcar para a Etiópia. Após procedimentos de verificação, foi constatado que o suspeito havia ingerido cápsula contendo cocaína. O preso foi encaminhado ao hospital, onde permanece sob acompanhamento médico durante o processo de eliminação das cápsulas e sob a escolta da Polícia Penal de São Paulo. Após a conclusão do procedimento, ele será apresentado à Justiça Federal e responderá pelo crime de tráfico internacional de drogas. Na mesma data, também foram realizadas prisões por lesão corporal no contexto de violência doméstica e familiar contra a mulher. Um dos indivíduos foi preso ao tentar embarcar para Cuiabá, Mato Grosso, e outro foi detido quando pretendia embarcar para Cascavel, no Paraná. Del Júnior, rapidinho, Del Júnior.
1: Ok, 8 horas e 20 minutos, 8:20. Olha, a CINFRA inicia a manutenção da BA-549 após o protesto de interdição da estrada, viu? Após a repercussão da interdição da BA-549 por moradores da região, a Secretaria de Infraestrutura da Bahia, a CINFRA, informou ao Giro que iniciou na tarde de ontem o serviço de manutenção da rodovia estadual que liga os municípios de Apuarema até a BR-330, passando pelo distrito de Itaibó, Jequié, de Córrego de Pedra, que pertence a Ipiaú, e Santa Terezinha, que pertence a Itaúna. O trecho, que estava interditado desde a noite de último domingo, do dia 10, já foi liberado para o tráfego de veículo. Segundo a pasta estadual, os trabalhos incluem patrulhamento da estrada, cascalhamento em serras e pontos considerados críticos, visando melhorar as condições do tráfego na via. Em nota encaminhada à redação do Giro, a CINFRA também destacou que o processo licitatório para a pavimentação asfáltica da rodovia segue em andamento. Para a pavimentação dos 27,3 quilômetros da rodovia, o processo de licitação já está em andamento. A próxima etapa será a abertura das propostas da empresa interessada na execução dos serviços em 21 de maio. informou aí a secretaria.
0: A Polícia Federal apreende mais de 160 quilos de maconha em

0: encomendadas em Foz do Iguaçu. Vamos lá. Olha, a Polícia Federal apreendeu na segunda-feira 12 ontem cerca de 166 quilos de maconha durante a fiscalização em estabelecimento que atua com coleta em Foz do Iguaçu. A ação contou com o apoio da Receita Federal do Brasil. Durante a fiscalização de rotina, policiais identificaram uma empresa, 10 caixas de papelão envoltas em plástico, contendo diversos tabletes de substâncias com características semelhantes à maconha. Após a abertura das embalagens, a pesagem do material foram contabilizados 203 tabletes de drogas, totalizando 166,5 quilos do entorpecente. As caixas possuíam etiquetas de envio com informações de remetentes e de destinatários, situados em outros estados da federação. Todo o material apreendido foi encaminhado à Delegacia de Polícia Federal em Foz do Iguaçu para os procedimentos da Polícia Judiciária. Del Júnior.
1: Ok, mais notícias chegando. Olha, um homem é preso suspeito de tentar matar os 3 filhos após a ex-companheira não aceitar a volta do relacionamento. Um homem de 44 anos foi preso em flagrante na cidade de Santo Estevão, suspeito de tentar matar os filhos após não aceitar o fim do relacionamento com a companheira. De acordo com informações da Polícia Civil da Bahia, o suspeito enviou mensagens de áudio para a mulher afirmando que pegaria as crianças e jogaria o veículo contra um caminhão. Nas gravações, ele também ameaçava tirar a própria vida junto com os filhos. Segundo investigações, as crianças passaram por um momento de intenso medo e ficaram expostas a grave risco. Em um dos momentos, uma das vítimas chegou a fazer uma chamada de vídeo para a mãe, chorando e pedindo para que o pai retornasse para casa. Após as diligências realizadas por equipes do Núcleo de Especializado de Atendimento à Mulher e do Serviço de Investigação da Delegacia Territorial, o suspeito foi localizado dentro do carro, acompanhado dos filhos. Ele acabou preso em flagrante durante a abordagem policial. O caso é investigado pelo NEM como violência doméstica e tentativa de vicaricídio, termo utilizado para o agressor utiliza os filhos para atingir emocionalmente a mãe, conforme informou a Polícia Civil. O crime não foi consumado porque os policiais conseguiram interceptar o suspeito antes que ele colocasse as ameaças em práticas.
0: Nome do lojão da construção. Vamos trazer mais um. 90 veículos.
1: Liga aí, adulterados. Aí.
0: Pronto. Interessante, foi eu mesmo que desliguei, né? Olha, gente, 90 veículos adulterados são identificados durante o primeiro dia da Operação Ressonância. E foi aqui em Piauí, Del? Será? Vamos ver onde foi essa operação. 90 veículos adulterados e com restrição de furto e roubo foram identificados por integrantes das Forças de Segurança durante o primeiro dia da Operação Ressonância. Realizado nesta segunda-feira, 11, a ação coordenada pela Secretaria de Segurança Pública da Bahia tem foco no combate a fraudes veiculares como roubo, furtos e adulterações, além da recuperação de veículos utilizados por organização criminosa. Nesta segunda edição da ação, equipes das polícias militar, civil e técnica e rodoviária federal, em parceria com o Departamento Estadual de Trânsito, DETRAN, fiscalizaram 720 veículos nas cidades de Eunápolis, Itabuna, Vitória da Conquista e Santo Antônio de Jesus. Está chegando perto. As equipes empregadas na operação realizaram abordagens e averiguações com apoio de tecnologia, permitindo detectar possíveis adulterações ou clonagem de forma rápida e precisa, contribuindo diretamente para a produção de provas técnicas de responsabilização criminal. O dia D da operação com data será definida pela pasta. Será destinada à entrega simbólica de veículos recuperados aos seus proprietários. Del Júnior.
1: Ok, 8h27, 8 horas. Olha, o policial em surto e armado provoca tensão em hotel no centro de Ilhéus. Um policial militar em surto ameaçou uma mulher com uma arma na tarde desta quarta-feira no centro de Ilhéus. A situação aconteceu dentro de um hotel e foi filmada por testemunhas que acompanharam a abordagem da calçada, depois que a vítima levou o homem para a janela do estabelecimento. Nas imagens, dá para ver a partir de um momento em que a mulher consegue segurar a arma do mesmo, com a tentativa do homem de reaver o objeto. Ainda não se sabe o que provocou a disputa. Após serem acionados, policiais militares e agentes de guarda civil conseguiram entrar no hotel e apreender a arma. O policial deixou o local algemado. Em nota, a polícia militar informou que o policial, que não teve o nome divulgado, foi avaliado pelo Serviço de Atendimento Móvel de Urgência, o SAMU, e encaminhado para o Hospital Regional Costa do Cacau, em Ilhéus, onde segue internado. Ainda conforme a PM, a ocorrência foi registrada na delegacia da cidade. Não há detalhes sobre a motivação do surto e nem o estado de saúde da mulher.
0: É complicado, a vida do policial não é brincadeira não, meu irmão. Suspeito de roubo e Muniz Ferreira são presos no terminal marítimo de Bom Despacho. Hoje tem muitas notícias aqui, Del. Dois homens de 33 anos e 36 foram presos em flagrante nesta terça-feira 12, suspeito de participação de um roubo ocorrido na cidade de Muniz Ferreira, no Recôncavo Baiano. Eles foram localizados por equipes da 24ª Delegacia Territorial de Veracruz, no terminal de Bom Despacho, em Itaparica, a bordo do ferryboat que seguia em direção a Salvador. As investigações apontam que os criminosos agrediram a vítima e subtraíram R$20 mil. As diligências foram iniciadas após equipes da unidade policial receberem informações de que um veículo utilizado na ação criminosa estaria embarcando na travessia marítima. Diante da denúncia, policiais civis passaram a monitorar a embarcação e conseguir localizar o automóvel suspeito. O primeiro boletim de ocorrência foi registrado na 4ª Coordenadoria de Polícia do Interior, a Corpim de Santo Antônio de Jesus, através de troca de informações com a Delegacia Territorial de Muniz Ferreira. Diligências foram realizadas com o apoio de policiais militares e durante buscas e abordagens. No terminal, um homem de 26 anos foi localizado em atitudes suspeitas e flagrado com cerca de R$9 mil em espécie dentro de uma mochila. Ao ser questionado, ele não conseguiu comprovar a origem do dinheiro e apresentou comportamento nervoso ao perceber a presença policial, sendo conduzido pelos militares até a delegacia. Outro suspeito de 33 anos foi interceptado no momento em que tentava embarcar conduzindo um veículo de luxo. Imagens obtidas pela equipe policial mostraram que ele havia embarcado no ferryboat utilizando um automóvel e tentava desembarcar dirigindo um segundo veículo, ambos envolvidos na ação criminosa em Muniz Ferreira. No interior de um dos veículos, os policiais localizaram documentos pessoais, contrato de locação do automóvel e uma carteira funcional falsa vinculada ao Conselho de Direitos Humanos. Durante a abordagem de Del Júnior, ao segundo suspeito, que possui passagens anteriores por roubo e extorsão, os policiais civis encontraram R$ 9.400 em espécies, aparelhos celulares, rádios comunicadores, balanclavas, algemas, faca, munição calibre 40, distintivo falso e uma arma de brinquedo utilizada para intimidar vítimas. Também foram apreendidos objetos e acessórios que podem ter sido utilizados na prática criminosa. Os veículos e todo o material apreendido foram encaminhados para a perícia. Os dois homens foram autuados em flagrante por roubo e permanecem custodiados à disposição da justiça. Diligência segue para identificar outros possíveis envolvidos na ação criminosa e esclarecer completamente a dinâmica do crime, Del Júnior. 8h33, 8h33, 8h33, nós vamos agora a um pequeno intervalo, 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Vamos lá, Del Júnior.
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7: Opa, já estamos de volta. Deixa eu ver se... liguei agora. Liguei. Agora eu vou precisar trazer aqui meu amigo. Deixa eu ver, rapaz. Eu tenho aqui... Del, coloca um aí. Não, já achei aqui, Del. Tenho aqui, deixa eu ver aqui, Del. Vamos ouvir aqui. Eu tô recebendo uma foto aqui. E deixa eu ver, uma foto de uma estrada. Deixa eu ver.
8: Boa noite, meu amigo Zé Gomes, tudo bom? Tudo ô Zé, bom, ajuda nós aí, Zé. Se você puder, passa esse áudio pra gente aí. Chamando a atenção da nossa prefeita aí. Que eu até agradeci a ela aí antecipado, achando que ia terminar a nossa estrada. O secretário garantiu pra gente que essa estrada ia estar feita já dentro da semana passada. A máquina veio. A máquina tá parada aqui, jogaram dois carros de cascalho só e o pessoal sumiu. E a gente tá no aguardo aqui, tá bom? Antes de chover, porque depois que chover não vai adiantar mais nada, né? E a gente tem pessoas idosas aqui na roça. Fazenda Maria Viúva, que você já viu falar, você conhece. Tem Oswaldo aqui, meu cunhado Barriga. Tá todo mundo necessitando dessa estrada aí. A única coisa que a gente depende é da estrada e o pessoal não tá fazendo pra gente. A gente vai e ele fala uma coisa. Quando a gente vem, não cumpre com o que fala. E fica feio, né? Isso é feio.
7: É, eu acho que... Eu acho que a prefeita, como eu disse ontem aqui, a prefeita precisa saber de uma... Um monte de coisa aí. Precisa ajustar tudo. Porque, inclusive, esse pessoal daqui, ó... Eu conheço... Amigo Val, foi vizinho meu aí no ACM, né? Sempre mora, tá morando lá no, na fazendinha dele, no sítio dele lá, família toda, tem Oswaldo, todo mundo lá, e são todos eleitores da nossa prefeita Larissa, que era eleitor de Maria, e tem trazido essas reclamações, essas reivindicações aqui, e é como eu falei ontem aqui, não sei se ficaram gostando, se não ficaram, também não tem problema, não gostou, né? Não é obrigado a gente agradar todo mundo, porque essas pessoas são nossos ouvintes, e nós precisamos respeitar as pessoas, e elas quem pagam os nossos salários, inclusive dos senhores secretários também, tá? Então seria bom dar uma atenção melhor aí para a zona rural. Vamos se ver. O pessoal tá fazendo até protesto. Vamos ver aqui que é Catatau. Prepara aí, Del, você já vai entrar agora.
9: Boa noite, Zé. Boa noite, Del.
10: Boa noite.
9: Quero mandar um alô aí pra Galinha, pra Arlete, pra Márcia aqui do Cocovado, pra Cocovado, pra Sil. Mandar um alô aí pra Terra Seca. Mandar um alô aí pra minha família aí de Bitupã, Essia, Jefinho, Dedé. Valeu, Del. Valeu, Zé. Fico com Deus, botou na escuta, boa sorte. E aí, como vai? Já melhorou, recuperou mesmo a vista?
7: Já, mano, já, já.
9: Valeu, tá, Zé. Tudo bem, e por aqui, Catatau, Zé.
7: Mas eu gostei, vou fazer mais. Né? Um abraço, Catatau, um abraço pra todos vocês aí, viu, gente? Vamos lá, Del, vamos lá, são 8h46.
11: Boa noite, Del, boa noite, Zé Gomes.
12: Fala aí, Julival.
11: Falando de presidente aí, Zé Gomes, pode ser você também, pode ser Del, mas esse Eduardo Rachadinho aí jamais, viu, Del? E Zé Gomes, mas antes o que tá mesmo aí, mas antes o coroa que tá mesmo aí. Valeu, Del, valeu, Zé Gomes.
7: Valeu, meu irmão, valeu, valeu. Valeu, não dá pra chegar lá não, nem Del, meu irmão.
13: Boa noite, Del. Boa noite, Zé Gomes. Arlete. Eu gostaria de mandar um alô finalmente para sua esposa, para o vereador Picolé, Fabiano, para Jorge, Noela, Catatau, Jotão no Caminho 17, para Luzia no Caminho 23, para o esposo dela também, para Beto que mora no Caminho 16, para a esposa dele, Dida, para a Barriga que mora na Fazenda Maria Viúva, e para Sadó e Sorriso. E um bom trabalho, que Deus te leve e Deus te traga. Eu estou na escuta.
7: Amém. Vamos lá, Del, tem mais coisa aí, Del.
14: Boa noite, Zé Gomes. Aqui é

0: Larissa Dias. O povo pediu e nós montamos uma grade à altura do maior São Pedro da Bahia. Cada atração foi pensada para fazer a nossa cidade viver dias de muita alegria, tradição, cultura e geração de renda para o nosso povo. Agora é contagem regressiva para São Pedro, meu xodó, minha alegria. Ipiaú já está no clima e eu quero saber qual show vocês estão mais ansiosos para curtir, tá? Quem tá perguntando é Larissa. Você quer mandar para cá? Manda para cá, vou fazer essa enquete aqui, viu? E depois eu mando o prêmio para Larissa pagar, né? Nossa prefeita. Não tem prêmio maior do que a festa que ela tá entregando ao povo, né?
1: É, uma vai, festa né? Tanto.
0: Então, né? Gente, ó, você pode mandar para cá no nosso, nesse aqui, pode mandar nesse ou pode, qual é o seu número, Del? Não particular, o seu?
1: O meu é o 9...
0: Ele não sabe.
1: É o 9-9872-9467.
0: Ô, Del, é melhor perguntar
1: pra sua esposa. Eu ia falar o da rádio aqui, eu ia falar o da rádio fixo. É o meu, né? É o 9-9872-9467.
0: Dona Rosa, um abraço, Dona Rosa do Fato. Um abraço aí pra... Qual é o nome da sua esposa?
1: É do Simone, Dona Simone.
0: Simone, dá um chá esse menino aí, Simone. Olha, gente, você pode ligar pra cá, 99124, não manda mais não, que você já morreu. É 982007563. E manda pra cá dizer qual é o show que você quer que Larissa coloca primeiro. Tá bom? Vamos lá, Del.
1: É, notícias, né? Vamos notícia. Nessa. É, oxê, 8 horas e 40.
0: Severo aqui na fila.
1: Tem ouvinte aqui também, tem notícia. Então temos aqui, sem quem tá aqui ou ela aqui,
0: deixa
1: ó.
0: Deixa Severo falar logo aqui. Severo.
1: É Maria Souza, lá de Itapitanga.
2: Zé Gomes, boa noite, Del, meu. É pra Deus Eternada, lá meu filho, Zé Guardinha, Genival, Josué, Volta Terceira, Ela Copicente, GEI, a Data Serra de Areia, Biscoito Campo Lago e todos os ouvintes, meu irmão. Deus continue abençoando vocês no programa.
0: Um abraço, mesmo. Vai lá, Del.
3: Boa noite, seu Zé Gomes. Boa noite. Esqueci o nome agora. Del Júnior. Boa noite a todos os ouvintes. Maria Souza de Itapitanga. Passando para deixar meu boa noite registrado. E que todos nós tenhamos uma noite abençoada.
0: Mandou um alô aqui pra menina lá também, rapaz. Nunca mais mandou a esposa de Maxwell, rapaz. Maxwell e como é o nome dela, Del?
1: É, lá de. Mari. Isso, é. É Mari.
0: Sumiu.
1: Foi Taboquinho, Itacaré.
0: É. Vamos lá, Del. Bota mais.
1: É, em Damiana ou é Ravi?
3: Boa noite, Zé. Boa noite, Del. Mandar um alô para o meu pequeno Ravi, mandar um alô para Miquéia, Aninha aí, Aída, Pablo Rui, para Pelo. É, velho, tá me desprezando. Tchau, Del. Um abraço a você mais, velho.
0: Nada, tá nada, Damiana. Oxi. Todo dia a gente tá ouvindo você aqui, ó. É, vamos lá, Del? Tem mais gente aí
1: que é a notícia. Tá aqui.
4: Boa noite, seu Zé Gomes. Boa noite, Del Júnior.
1: Boa noite.
4: Ô, seu Zé, o senhor pode me informar, por gentileza, se a estrada de Baixa Alegre, indo para sentido aí a Poarema, se já voltou ao normal, seu Zé?
0: Acho que tá consertando, né, Del?
1: Consertando, tá.
0: Tá arrumando.
4: A minha
0: tá arrumando.
4: Vai ter criança, né? E tô querendo ir lá na roça ver visitar ela, no caso. Sei. Então eu queria saber, porque não estava passando ônibus nem nada.
1: Já liberaram já.
4: É depois de Itaibó a roça.
1: Isso.
4: Passei Itaibó, Corvo de Pedras. É depois de Corvo de Pedras que eu tenho que ir. Aí eu queria saber se já está normal já. Está passando carro normal.
1: Tá, já foi liberado. Você
4: responder isso? Você,
0: já respondeu, Del já disse que está.
1: Tá, eu li a matéria no instante aqui, já foi liberado.
4: Que Deus abençoe a nossa noite, né? Deus nos livre de todos os maus. Deus abençoa cada um de nós, Deus abençoa a sua prefeita, Deus abençoa todos os prefeitos de todos os municípios aqui da região.
1: Ok, Dona Santilha, boa noite.
5: Boa noite, Del, boa noite, seu Zé. Ô, Del, tô mandando aqui um alô para a Dina, aí na Fazenda Santa Rosa, próximo aí o Riachão. Deus continue abençoando ela e protegendo. E que ela seja essa pessoa que ela é. Eu tô mandando também um alô pra Tá, Bebel do Tiosque, seu Carlinhos e Moça, na Rua Pará. E tô mandando aí pra Maria, irmã de Arlindo, aí na Rua da Granja. Para Clarice do Mingau, e Lóida Acarajé e Ivan Pinheiro. E também estou mandando um alô aqui para o açougueiro Picolé. Que Deus também esteja no amor em Deus com eles. E tenha uma boa noite na presença de Jesus. E um alô também para Noélia, aí na Euclides Neto. E um alô também para Simone, na Protógeno Jaqueira.
0: Ok.
5: Deus abençoe a todos nós. Então, boa noite, meus queridos.
0: Boa noite. É isso aí, gente. Olha, Picolé tá com moral, viu? Agora só que um lembra como vereador. E a dona Santilha diz que é como açougueiro, né? É, como açougueiro, gente boa demais da conta. Um abraço pra você. Mais um aí, Del.
1: É ele aqui, Alessandro.
6: Oi, meu amigo Zé Gomes, junto da escuta, Alessandro. Do programa Alerta Cidade.
0: Obrigado.
6: Deus abençoe, uma quarta-feira que tudo deu certo, só tenho que agradecer a Deus, né?
0: Com certeza.
6: Isso é muito bom, hein? Dei mandar um alô pra minha mãe Sônia aqui em Piauna, que Deus abençoe ela, uma boa noite a ela. E um alô pra minha tia, guerreira, trabalhadeira direita, que nem minha tia, guerreira, trabalhadeira direita, é difícil hoje. Que Deus abençoe ela, dá uma boa noite pra ela, dá tudo bom a ela. E a família dela. E mandar um alô pro meu povo aí de Itaúna, que Deus abençoa também. E mandar um alô pra Dona Santilha, essa mulher guerreira também, que ela é, que Deus abençoa ela. E mandar um alô também pro meu amigo Dedé aí, que eu acho que o Dedé é de Cinquentenário aí. E mandar um alô pro meu amigo, todos meus amigos aí, daqui de Piauí. Uma boa noite, fica com Deus todos. Tô na escuta, viu? Tô desligado quando acaba. Valeu!
0: Valeu, valeu, valeu. Olha, os áudios que passam de, no máximo, até um minuto, ainda suporta. Passando de um minuto, é impossível ainda produzir, que fica no sistema. Não é, Del?
1: Isso, com certeza. Rodar, né? Tem um aqui, porque eu acho que estoura até o tempo.
0: Um minuto e pouco, aí não tem.
1: Tá aí, grande.
0: É melhor a pessoa ligar no telefone fixo.
1: É, ele vai ouvir.
0: Falar mais um pouquinho, liga no fixo, né? Qual é o número do fixo?
1: 99933-3310.
0: É, no fixo é rapidinho, viu? Aí porque no de mensagem, de voz e de texto, não dá. Se botar no texto, a gente lê, né, Del?
1: Isso, tem mais um aqui. Tem mais um aqui, viu, Léo?
0: Vamos lá.
7: Boa noite. A paz de Jesus, São José Gomes.
0: Paz.
7: Aqui é Luzia da CM.
0: Ô, dona Luzia.
7: Eu quero falar pro senhor, botar no aí. Pra dona Larissa mandar tirar o entulho da rua.
8: Mandaram limpar
7: as outras cheias de mato. O entulho já tá já pra tomar chá a rua.
0: Ô, dona Luzia, manda explicar.
7: Tá aqui no Iraque, então tá embaixo Iraque, mesmo. Aí perto do caminho 17, tá muito feio isso aí. E aqui em cima também no Iraque. Pra ela mandar limpar, mandar o povo pegar os entulhos. E também já digo também. Um alô aí pra dona Arlete. Meu pai Arlete, o caminho 18. Roque. Edson Felipe Neve. Eu quero um louvor de Damares, viu?
0: Deus abençoe
7: vocês. Deus abençoe vocês. Um alô pra vocês todos aí na rádio, viu?
1: Ok.
7: Deus fica com todos.
0: Amém. Louvor só domingo, né, Del?
1: É, yeah,
0: só domingo. Certeza. Tem mais coisa aí, Del?
1: Tem a Net aqui, né?
9: Boa noite, Zé Gomes, Net. Boa noite, Del.
1: Boa noite.
0: Boa noite, Net.
9: Boa noite, ouvindo.
0: Ok, um abraço aí. Um abraço pessoal lá também da... Poxa, me esqueci o nome agora. Mas tudo bem. Vamos. Ah, sim, rapaz. Alvino. Alvino está ligando a gente, tá ligado com a gente. Conhece Alvino?
1: Alvino?
0: Sim.
1: Já ouvi falar muito.
0: Já ouvi falar, né? Já. Pois é, rapaz. Eu conheço Alvino, ó, tem anos. Hoje eu estive com ele lá na lá com o Paulinho. Né? Tava lá ligadinho. Um abraço pra ele. Olha, só falta um minuto só pra terminar. Dois minutos.
1: Chegou um aqui.
0: Vê 20, aí quanto tempo.
1: 26 segundos
0: dá pra rodar.
10: Boa noite, Débora. Boa noite, Débora.
8: Manda um alô para três povos lá na Planta Galo, para a agenda Júlio Sandro, para a Lia, a esposa de Guia, Mané Mago, Badelo Negro, Guinho, esposa de Guinho, para todo mundo lá.
0: A gente está aqui todo dia pedindo para mais atenção para as ruas, como sempre foram, né, gente? Para a gente poder ficar mais tranquilo, mais despreocupado. Hoje é muito perigoso as ruas quando tem um mato, lá os caminhos do ACM, por exemplo, está tudo cheio de mato. Dona Luzia ligou aí, Edu mandou estudar a mensagem também. E o pessoal está falando. E eu, sinceramente, eu gostaria muito de estar aqui só recebendo agradecimento, não porque a gente sabe que é obrigação mesmo do poder público cuidar das cidades, zeladoria da cidade, mas parece que ultimamente nós estamos recebendo muito mais, aliás, não estamos recebendo a recompensa que a gente queria, que é a satisfação do povo. Eu fico triste com isso. Gostaria de pedir aí, não sei se está ruim, né, mas empenho aí por parte das empresas que a prefeitura contrata para fazer esse trabalho aí, porque são empresas que estão aí trabalhando, ganhando dinheiro para limpar, para cuidar. Então, os secretários da nossa prefeitura deveriam estar conversando aí com a direção das empresas para implementar um sistema de limpeza mais dinâmico para melhorar a qualidade e dar mais também condições de uma vida melhor para a população ipiauense, porque do jeito que está, o pessoal está reclamando demais. Finalizando o programa, quero agradecer a Deus, Pai Santo. Mais uma vez, Senhor, estamos aqui te agradecendo por mais um dia na tua presença. Te agradecendo pela vida de cada patrocinador deste programa, Pai. O Senhor venha abençoar os empreendedores do nosso município, que também investe, que é um investimento aqui no nosso programa. Abençoa todos eles, Pai. Abençoa as autoridades. Abençoa a nossa emissora, a direção da nossa emissora. E nós te agradecemos, Senhor, porque oramos em nome de Jesus. Nos leva em paz e em segurança, Pai. Precisamos da tua presença. Precisamos dos seus anjos acampados ao nosso redor para que sejamos guardados por ti, em nome de Jesus. Amém. Ficam todos na paz do Senhor. E amanhã é quinta-feira, Dona Rosa.
1: Tá bom,
0: tá todo mundo na feira, né?
1: Com certeza. Tá,
0: Renato, todo mundo.
1: Menos, não, só final de semana. Amanhã, só a Rosa, tá lá que vai receber o fato, né? O pessoal entrega amanhã, dia de quinta-feira, lavado, que ela vai lavar com água de coco, farinha de tapioca. Nosso amigo Márcio também vai estar lá limpando os mocotó, deixando tudo branquinho, tudo no grau.
0: Tudo jeitinho que a gente
1: gosta. Pra começar aí, né? Aproveitar e mandar um abraço pra Regis aí do restaurante, Dona Márcia, Dona Cecília. Todos aí na rua GQE. A todos vocês, uma ótima noite. Vocês agora ficam com mais notícias, com a Rede Brasileira de Notícias, a Voz do Brasil. Estaremos de volta amanhã às 7 da noite com mais uma edição do seu programa Alerta Cidade.
0: E a turma do YouTube também. Olha, gente, muito obrigado. Ficam na paz do Senhor.